0: psicólogos e psicólogas que vão atender essa pessoa, pelo menos 10 consultas. Depois você pode renovar esse plano para mais 10 consultas, pode continuar a consulta.
1: Leandro Domingos Teixeira, vice-presidente financeiro da Confederação de Bens, Serviços e Turismo, CNC, destacou o impacto das BETs sobre o comércio brasileiro e defendeu tributação e limitação do número de plataformas no país.
2: Defendemos uma rigorosa fiscalização sobre os jogos online, ampliando a tributação incidente, já que a atividade que exerce são nocivas à saúde dos apostadores e também à economia popular.
1: Nem as crianças escapam dos riscos envolvendo as apostas online, como destaca Maria Melo, coordenadora do programa Criança e Consumo do Instituto Alana.
3: As plataformas de aposta replicam de forma ainda mais agressiva a mesma lógica de exploração comercial que a gente vê nas redes sociais hoje, que é baseada em desenho viciante, recompensa variável, gamificação e muitas vezes o uso de crianças como vetor de marketing. O uso de influenciadores mirins de até 6 anos de idade.
1: Os participantes da reunião também apresentaram como sugestão a proibição das plataformas de jogos online no país, a criação de programas de saúde mental nas empresas, implantação de estratégias de fiscalização e monitoramento dos sites de aposta, principalmente os ilegais. As propostas serão estudadas pelo governo e servirão de base para as políticas de regulamentação das BETs no país. Reportagem Graziele Bezerra.
4: O produto interno bruto brasileiro cresceu 0,5%.
5: O indicador mede o valor de todos os bens e serviços produzidos pelo país.
6: O produto interno bruto, PIB, que mede a soma de todos os bens e serviços produzidos no país, cresceu 0,5% no segundo trimestre de 2026. Os dados são do Instituto Brasileiro de Geografia e Estatística, IBGE. Foram movimentados 3 trilhões e 400 bilhões de reais no segundo trimestre. O principal crescimento foi no setor agropecuário, impulsionado pelo desempenho da pecuária e da produção de alimentos como café e soja. O coordenador de contas nacionais do IBGE, Ricardo Moraes, detalha os setores que tiveram destaque.
7: O produto interno bruto cresceu 0,5% no segundo trimestre em relação ao primeiro trimestre de 2026. Na série com ajuste sazonal, os maiores destaques foram a extrativa mineral, com crescimento de 3,4%, a agropecuária, com 2,8%, e os serviços de informação e comunicação, com crescimento de 2,1%.
6: Entre os demais setores que apresentaram resultados positivos, o setor de serviços cresceu 0,2% e a indústria avançou 0,1% na comparação com o trimestre anterior. A economista Maria de Lourdes Molo explica o que significa esse índice.
8: E é o valor total da produção de bens e serviços finais que são obtidos pelo país em território nacional em determinado período de tempo, geralmente 1 ano. Em geral, a produção é medida em unidades monetárias. Ele representa tudo que a economia produz, que para essa produção existem empregos, existem salários, existem lucros. As rendas das pessoas são geradas a partir da geração desse produto.
6: Também foi registrado o crescimento do PIB em relação ao ano passado. Na comparação com o segundo trimestre de 2025, o índice teve alta de 2%. Reportagem Márcia Fernandes.
4: A implantação da reforma tributária está dando mais um passo.
5: A partir de hoje, pequenas empresas devem optar pelo Simples Nacional e a forma de recolhimento do IBS e da CBS em 2027.
4: O prazo vai até 30 de setembro.
9: Micro e pequenas empresas enquadradas no Simples Nacional terão uma nova decisão tributária para tomar ainda em 2026. Entre os dias 1º e 30 de setembro, elas poderão optar como irão recolher o imposto sobre bens e serviços e a contribuição sobre bens e serviços no primeiro semestre de 2027. Pela nova regulamentação, as empresas poderão continuar recolhendo o IBS e o CBS dentro da Guia Única do Simples Nacional. ou optar pelo chamado regime regular, no qual os dois tributos serão calculados e pagos separadamente. A escolha pelo regime regular não significa sair do Simples Nacional. A empresa continuará no regime simplificado para os demais tributos, mas seguirá regras próprias para calcular e pagar o IBS e ICBS. A microempresária do ramo de alimentação do Rio Grande do Sul, Carolina Kader, disse que ainda não fez a opção, mas vai decidir com o seu contador a melhor opção.
10: Eu acho que para isso a gente tem que ter, enquanto empresário, orientação contábil, assim, né? Para poder fazer essa escolha e optar pela melhor forma de fazer essa declaração tributária.
9: O contador Reginaldo Moraes da Silva destaca a importância dessa opção.
11: O IBS, o CBS, ele vem com a reforma tributária, tá? Tá mudando dois impostos, o PIS e o COFINS. Eles deixarão de existir num processo de transição a partir do ano que vem. E aí, o que acontece? Com essa mudança, o IBS e o CBS, que é o IBS, que é o de serviço, e o CBS, que é o de comércio, basicamente, né? A gente vai conseguir aproveitar crédito dos nossos fornecedores.
9: As empresas que fazem parte do Simples Nacional continuarão enquadradas automaticamente. Reportagem Cleide Lopes.
4: Para o empresário individual, não mudou o prazo. O período de solicitação de opção para se tornar ou permanecer sendo MEI permanece em janeiro.
5: E se você tem dúvidas, acesse ainda o site gov.br/Receita Federal.
4: E uma dica, no YouTube da Receita tem um vídeo que pode ajudar o pequeno empresário na hora da escolha.
5: Empresas brasileiras que tiveram as exportações afetadas pelas novas tarifas dos Estados Unidos podem ter mais tempo para cumprir compromissos tributários.
4: O Ministério do Desenvolvimento, Indústria, Comércio e Serviços regulamentou a prorrogação por mais um ano do chamado drawback suspensão.
5: O regime suspende o pagamento de tributos na compra ou importação de insumos usados na produção de bens destinados à exportação.
4: Na prática, a empresa assume o compromisso de exportar o produto dentro de um prazo determinado. E é justamente esse prazo que poderá ser ampliado.
5: Só no mês de julho, a aviação civil brasileira registrou quase 12 milhões de viajantes em voos nacionais e internacionais.
4: Desse total, cerca de 9 milhões e 100 mil foram em voos domésticos, um crescimento de 1,9% em relação ao mesmo período do ano passado.
5: E é nesse cenário, com tanta gente viajando para dentro e fora do país, que foi lançada a campanha para alertar passageiros sobre consequências de atos de indisciplina em voos e aeroportos.
4: Para se ter uma ideia, o Brasil registrou 881 casos de indisciplina no transporte aéreo entre janeiro e junho desse ano.
5: 154 episódios estão inseridos em categoria 3 de resolução da ANAC, Agência Nacional de Aviação Civil. Isso significa que a ocorrência pode comprometer a segurança operacional.
4: Para conhecer melhor a resolução da ANAC, que cria regras para atos de indisciplina nos aeroportos e a bordo, vá em pareceexagero.com.br.
5: Agora a gente vai falar sobre os direitos dos passageiros. E a ferramenta ANAC Passageiros, que ajuda a orientar usuários e mediar reclamações contra companhias aéreas.
4: Sobre o assunto, conversamos com Yuri Sherman, gerente de regulação das relações de consumo da ANAC. Acompanhe. Olá, nós estamos com Yuri Sherman, gerente de regulação das relações de consumo da ANAC. Boa noite, muito obrigada pela sua presença aqui na Voz do Brasil.
12: Boa noite, Luciana.
4: Yuri, vamos começar falando qual é o papel da ANAC na proteção dos passageiros.
12: Obrigado pela oportunidade de esclarecer, Luciana. Essa nossa atuação, ela se dá por duas frentes. Tá? Uma frente voltada a garantir um ambiente econômico favorável à vinda de novas empresas, para que a gente tenha mais concorrência no nosso setor. E no fim do dia, mais concorrência é bom para o consumidor, né? Gera mais oferta de serviços, mais oferta de produtos, mais opções de tarifas para os passageiros. E a gente tem uma segunda frente, que é diretamente voltada à garantia de direitos essenciais aos passageiros. Isso se dá não só por meio da nossa norma, mas pela nossa atuação fiscalizatória, né? Onde a gente tem ali uma atuação nos aeroportos, a gente acompanha remotamente também o cumprimento dos deveres das empresas. A gente tem também uma atuação de educação para o consumo, né, para que os passageiros conheçam seus direitos, conheçam seus deveres. E ainda nessa linha de garantir direitos, a gente cria um ambiente propício à resolução de conflitos de consumo.
5: Como é que a agência tem atuado para prevenir problemas e estimular a solução desses possíveis conflitos?
12: Num primeiro momento, Luciano, por meio da fiscalização. Né? Por meio da fiscalização que a gente vai ali a campo, né? Que as empresas veem que a gente está atuante, né? Que a gente está ali acompanhando o que, que elas estão fazendo. As empresas veem que cumprir as regras é fundamental, né? É necessário. Agora, o transporte aéreo, ele é muito complexo, né? Tem várias complexidades no transporte aéreo e, por isso, intercorrências podem acontecer. No caso de intercorrências, você só fiscalizar, você só punir, não resolve os problemas individuais, né? E é daí que vem a nossa atuação voltada à resolução de conflitos. E a gente faz isso tanto pelo monitoramento do saque das empresas, né, vendo como que as empresas estão respondendo ali no saque, como que os atendentes das empresas estão preparados para responder às demandas dos passageiros. E a gente faz isso também por meio de uma plataforma de resolução de conflitos, que é o ANAC Passageiro.
4: Bem, Yuri, falando em conflitos, nós ouvimos alguns passageiros que tiveram problemas durante a viagem. Uma delas foi a Amanda Evangelista, que teve problema com a bagagem. Vamos ouvir?
13: Oi, meu nome é Amanda, eu tenho 35 anos, sou residente de Brasília. Recentemente, voltando de Foz do Iguaçu, no Paraná, eu despachei a minha mala pela companhia aérea e, chegando no destino, chegando em Brasília, eu verifiquei que itens da minha mala, como perfume, tinham sido roubados, furtados de dentro da minha mala, enquanto a mala estava sob responsabilidade da companhia aérea e do aeroporto, já que ela não estava comigo. Eu queria saber o que fazer nesses casos.
4: Yuri, o que a gente pode falar para a Amanda?
12: Bom, em primeiro lugar, a gente está diante de um cometimento de um crime, né? Então é imprescindível que a Amanda registre a ocorrência policial, né, para que tenha a devida apuração policial. E registrada a ocorrência, ela precisa fazer um protesto junto à empresa aérea na primeira oportunidade, né? Então, assim que ela verificou que tinha algum item faltando na sua bagagem, ela faz o protesto junto à empresa aérea e aguarda a resolução. Caso a empresa não resolva o problema, né, considerando que a empresa tem a obrigação de reembolsar por esses itens surrupiados, né, pela violação da bagagem, aí a Amanda pode registrar uma reclamação na plataforma ANAC Passageiro e lá a empresa vai responder, e a ANAC também vai monitorar toda essa situação em âmbito coletivo, né?
5: Tá certo. Tem também aqui a reclamação da Ana Cláudia Ferraz sobre atrasos de voos. Vamos ouvir.
14: Oi, meu nome é Ana Cláudia Ferraz, moro em Rio Branco, no Acre. Recentemente tive um problema num voo que a gente teria que embarcar meia-noite, né, no horário Acre, e embarcamos, só que permanecemos 3 horas dentro da aeronave, porque a aeronave apresentou problemas. Depois de 3 horas, eles cancelaram o voo, e no cancelamento do voo eles não ofereceram hotel, nem lanche, nem alimentação, e só conseguimos chegar em casa 6 horas da manhã. E nesse caso, como que a gente procede?
12: No caso de atraso de voo, a partir de 1 hora, a empresa é obrigada a fornecer facilidade de comunicação, a partir de 2 horas é obrigada a fornecer alimentação, e a partir de 4 horas a empresa é obrigada a fornecer hotel, hospedagem, para quem não for residente naquela localidade do atraso, né? Então, ainda que nessa situação a passageira estivesse dentro da aeronave, né, e permanecido lá durante 3 horas, depois de 2 horas, a empresa deveria ter fornecido essa assistência material de alimentação e, resolvida ali a questão da reacomodação em outro voo, deveria encaminhar os passageiros ou para o hotel, né, para que aguardasse ali, né, como, pelo que eu entendi, houve pernoite, ou encaminhar os passageiros para sua residência e depois também custear o retorno do passageiro até o aeroporto.
4: E agora ela pode fazer uma reclamação no ANAC Passageiros?
12: É imprescindível que ela faça uma reclamação no ANAC Passageiro, tá, Luciana? A nossa plataforma É uma plataforma que propicia a resolução de conflitos individuais. Então ela vai registrar uma reclamação, a empresa vai ter até 10 dias para responder e depois disso o passageiro vai avaliar como que foi essa resposta da empresa. E a ANAC está ali nos bastidores acompanhando tudo, né, vendo como que em âmbito coletivo se dá essa atuação das empresas, onde que as empresas estão pecando, como que a gente vai utilizar aquilo para direcionar nossos esforços fiscalizatórios. E a gente tem tido resultados positivos com a plataforma, né, resultados que a gente precisa compartilhar, né, coisa de 80% de resolutividade, um tempo médio de resposta pelas empresas na casa de 4 dias. Então é muito importante a gente estimular a utilização da nossa plataforma como uma alternativa, né, mais rápida, mais célere e mais resolutiva até do que o Poder Judiciário.
5: É um aplicativo ou um endereço na internet?
12: A gente tem a versão web, né, do ANAC Passageiro, e a gente tem a opção de acesso também por meio do Super App da ANAC. Os dois são possíveis. Então, entrando ANAC Passageiro, gov.br/ANAC Passageiro, o passageiro entra lá na nossa plataforma, consegue se informar sobre seus direitos e consegue registrar a sua reclamação.
15: E é mais fácil, fica mais rápido resolver os problemas?
12: Muito mais rápido. A gente tem informação clara, com linguagem simples. As empresas, como eu disse, né, têm respondido num tempo muito ágil, né, com um índice de resolutividade que a gente tem considerado satisfatório. Então, agradeço aí pela oportunidade de compartilhar a nossa plataforma.
5: Muito bem, nós conversamos com Yuri Sherman, gerente de regulação das relações de consumo da ANAC, aqui na Voz do Brasil. Muito obrigado por sua presença.
12: Obrigado a vocês pela oportunidade.
4: Será realizado o Dia C de capacitação destinado a profissionais de segurança pública que atuam na prevenção e enfrentamento da violência contra a mulher.
5: A formação será realizada presencialmente nas 27 capitais do país, com transmissão simultânea para 80 municípios.
4: A medida integra um pacote de medidas anunciadas nessa semana, ainda dentro do Agosto Lilás, que teve como objetivo conscientizar a população sobre a importância da proteção de mulheres e meninas no país.
5: Além da qualificação, foram assinadas 2 portarias. É o que vamos ouvir agora na reportagem de Luciana Colares de Holanda.
16: A primeira portaria contou com a adesão de todos os estados e do Distrito Federal e estabelece a Secretaria Nacional de Segurança Pública como responsável pela avaliação dos planos estaduais e distrital de combate à violência contra a mulher. A elaboração caberá aos entes federativos. Para Michele Gonçalves dos Santos, diretora de ensino e pesquisa da Senasp, a medida contribui para a execução das políticas públicas na área.
17: Reforça a objetividade e a transparência da avaliação desses planos estaduais e distrital, planos esses que são instrumentos bastante efetivos e fundamentais para o planejamento e para a execução das políticas de enfrentamento da violência contra mulheres e meninas em todo o país. Assegura também uma aplicação mais transparente, mais célere e eficaz dos recursos do Fundo Nacional de Segurança Pública para esse fim.
16: A segunda portaria institui um grupo de trabalho para a elaboração de um protocolo nacional de atendimento às vítimas de violência sexual. A ideia é um atendimento mais qualificado em todas as delegacias do país. Além disso, foi anunciado um dia de capacitação em 2 de setembro, chamado de Dia C, destinado a profissionais de segurança pública nas 27 capitais do país. O ministro da Justiça e Segurança Pública, Wellington Lima, falou sobre a importância dessa articulação institucional.
18: A violência contra as mulheres não pode ser enfrentada por uma instituição isoladamente. Portanto, estabelecemos os parâmetros, produzimos conhecimento, capacitamos os profissionais e integramos as instituições.
16: Também foi lançada uma publicação da Escola Nacional de Segurança Pública sobre o tema, que reúne evidências para o enfrentamento às violências de gênero, ainda em celebração às 2 décadas da Lei Maria da Penha. Reportagem Luciana Colares de Holanda.
19: Dicas do Enem. Meu nome é Caroline Santos e a minha dúvida é: como melhorar o meu repertório para a redação?
4: Quem responde pra gente é Juliana Bessa, professora de Sociologia. Vamos ouvir.
20: Galera, para a prova do Enem, é importante a gente pensar que a gente tem três sociólogos importantes, o Durkheim, o Max Weber, o Karl Marx, mas é importante que você consiga aplicar as ideias deles aos outros temas que são importantes, assim, como cidadania, movimentos sociais, desigualdade social e também política, poder e Estado. São mais ou menos esses temas que você vai ver na prova do Enem. E é importante também pensar que esses temas dentro, por exemplo, de movimento social, você vai encontrar também na redação. Na redação, nos últimos anos do Enem, a gente teve temas como a questão de desafios para a população negra, para os povos indígenas, a questão das mulheres também, a invisibilidade do trabalho feminino. Então, essas são grandes áreas, mas a gente pode pensar vários temas aí dentro.
4: A prova de redação do Enem será realizada no dia 8 de novembro. 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
5: A Companhia Nacional de Abastecimento, a CONAB, recebe até amanhã propostas para o fornecimento de 5.368 cestas de alimentos.
4: Elas serão destinadas a famílias indígenas do Rio Grande do Sul e Santa Catarina em situação de insegurança alimentar e nutricional.
5: A adesão pode ser feita de forma 100% digital, como explica Everton Santos, diretor de Normas e Sistemas de Logísticas do Ministério da Gestão e da Inovação em Serviços Públicos.
21: Agricultores familiares, cooperativas e associações já podem acessar o site do Contrata Mais Brasil, conferir o edital e participar. Basta fazer o cadastro na plataforma, informar quais alimentos pode fornecer, escolher a oportunidade e enviar a proposta. Tudo em um só lugar.
4: E atenção, os interessados na venda de alimentos devem acessar o site contratamaisbrasil.sistema.gov.br. Vamos repetir? Contrata Mais Brasil, tudo junto, .sistema.gov.br.
5: E essas foram as notícias do Governo Federal.
4: Uma realização da Secretaria de Comunicação Social da Presidência da República.
5: Com produção da empresa Brasil de Comunicação.
4: Fique agora com as notícias do Poder Judiciário e do Congresso Nacional. Uma boa noite.
5: Boa noite para você e até amanhã.

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2: Presidente do STF abre seminário internacional que discute desafios do uso da inteligência artificial no judiciário.
3: Relator no STJ mantém prisão preventiva de tenente-coronel da Polícia Militar de São Paulo, acusado de matar esposa.
2: TSE lança plataforma para combater a desinformação durante o processo eleitoral.
3: Boa noite, eu sou Leandro Bezerra.
2: Eu sou Walter Lima.
3: Supremo Tribunal Federal abre segundo seminário Brasil-Itália da Rede Internacional sobre Sistemas de Justiça e Democracia.
2: O encontro discutiu os impactos da inteligência artificial no judiciário. Marta Ferreira.
4: Na abertura do evento, o presidente do Supremo Tribunal Federal e do Conselho Nacional de Justiça, ministro Edson Fachin, citou riscos concretos do uso da inteligência artificial que desafiam a magistratura, como citações jurisprudenciais inexistentes, vieses discriminatórios reproduzidos a partir de base de dados históricos e a opacidade dos modelos. Na avaliação do ministro, porém, a resposta a esses riscos não pode paralisar a inovação.
5: O caminho parece-nos ser o da experimentação supervisionada, ambientes controlados, registro de ferramentas certificadas, formação obrigatória da magistratura, comitês técnicos e éticos permanentes.
4: A agenda internacional continua amanhã e quinta-feira, com a 17ª Jornada Ítalo-Hispano-Brasileira de Direito Público. O encontro reúne no STF pesquisadores e especialistas dos três países para o intercâmbio acadêmico e a análise comparada de questões relacionadas ao direito constitucional e ao direito público.
3: O ministro do STJ, Reinaldo Soares da Fonseca, manteve a prisão preventiva do tenente-coronel da Reserva da Polícia Militar de São Paulo, Geraldo Leite Rosa Neto.
2: O PM é acusado de matar a esposa, também policial militar. Fátima Uchoa.
6: Pela investigação, em 18 de fevereiro deste ano, na capital paulista, Geraldo teria atirado na cabeça da companheira após discutirem. Depois, teria deitado o corpo dela no chão e alterado a cena do crime para simular suicídio, colocando a arma do crime na mão da vítima. Em abril, o ministro Reinaldo Soares da Fonseca definiu a competência do Tribunal do Júri para julgar a ação penal. E agora, ao negar a liminar, que é uma decisão provisória, o relator no STJ destacou que a prisão cautelar é necessária diante do risco de interferência na produção das provas e dos indícios de que o militar teria tentado alterar a cena do crime. O julgamento definitivo do habeas corpus caberá à quinta turma do STJ.
3: TSE lança plataforma para combater a desinformação durante as eleições.
2: A iniciativa reúne orientações para auxiliar no enfrentamento de conteúdos falsos. Guilherme Firmino.
7: O TSE lançou nesta terça-feira a plataforma TSE Facilita, Plataformas Digitais em Ação. A ferramenta facilita o acesso a informações e orientações sobre a atuação da Justiça Eleitoral e das empresas de tecnologia no combate à desinformação. Para o presidente do TSE, ministro Cássio Nunes Marques, o tribunal e as plataformas têm atribuições e capacidades que se complementam no enfraquecimento aos desafios do ambiente digital. A expectativa é que a ampla divulgação dos materiais contribua para dar mais efetividade às decisões da Justiça Eleitoral.
3: Justiça Federal condena homem que compartilhava na internet imagens de abuso sexual infantil.
2: A denúncia foi apresentada pelo Ministério Público Federal. Sabrine Menezes.
8: Segundo as investigações, o homem armazenava no celular e no computador 237 vídeos e imagens com cenas de conteúdo sexual envolvendo crianças e adolescentes. O material foi disponibilizado na nuvem em três ocasiões durante o ano de 2021. O homem foi condenado a 4 anos e 9 meses de prisão em regime semiaberto, além de multa. A sentença da Justiça Federal em São José dos Campos destacou ainda que o acusado tentou esconder a própria identidade com o uso de dados fictícios nos sites e e-mails para não ser incriminado. Ele foi condenado pelos crimes de distribuição e compartilhamento e posse e armazenamento de conteúdo sexual envolvendo crianças e adolescentes, mas poderá recorrer em liberdade.
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3: A você uma boa noite.
2: E até amanhã.
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10: Eu sou Paula Groba.
11: E eu sou Humberto Pinheiro.
10: E estes são os destaques de hoje do Jornal do Senado, que começa agora.
11: Vacina contra herpes zóster poderá ser oferecida gratuitamente pelo SUS.
10: Novo piso salarial de médicos e dentistas avança e segue para o plenário.
11: Senado aprova indicação de Rodrigo Pacheco para vaga de ministro do Tribunal de Contas da União.
10: Boa noite.
11: Boa noite.
10: Avançou no Senado a proposta que define a implementação gradual do novo piso salarial de médicos e cirurgiões dentistas ao longo de 3 anos.
11: A proposta foi aprovada pela Comissão de Assuntos Sociais e agora segue em regime de urgência para votação no plenário do Senado. As informações com o repórter Márcio Maturana.
12: O novo piso salarial de R$ 13.662 para médicos e cirurgiões dentistas com jornada de 20 horas semanais vai ser aplicado gradualmente ao longo de 3 anos. 40% do valor a partir de 1º de janeiro de 2027, 70% em 2028 e 100% em 2029. Esse é o conteúdo de uma emenda da senadora Tereza Leitão, do PT de Pernambuco, aprovada nesta terça-feira pela Comissão de Assuntos Sociais. O relator foi Fernando Dueire, do PSD de Pernambuco.
13: A implementação gradual do piso assegura que esses empregadores se adaptem de forma planejada, sem demissões e sem interrupção de serviços essenciais.
12: O projeto já tinha sido aprovado nas comissões, mas recebeu emendas no plenário do Senado e, por isso, voltou aos colegiados. Na rede privada, o piso vai ser atualizado todo ano com base no IPCA, em vez de seguir o aumento do salário mínimo geral, como é atualmente. Na rede pública, o reajuste vai seguir leis específicas de cada unidade da federação, sendo que estados e municípios não vão precisar arcar com o aumento, porque o custeio será do Fundo Nacional de Saúde. O texto estabelece também que o trabalho noturno e as horas extras vão valer 50% a mais que o piso, em vez dos 20% para trabalho noturno e 25% para horas extras. Além disso, o projeto mantém o direito a 10 minutos de repouso para cada 90 minutos de trabalho e reforça que a chefia de serviços médicos ou odontológicos deve ser feita por profissionais habilitados nessas áreas.
10: E a comissão mista que analisa a chamada MP da taxa das blusinhas adiou para esta quarta-feira a reunião para a votação da proposta. O colegiado volta a se reunir nesta quarta-feira às 10 da manhã.
11: O presidente, deputado Reginaldo Lopes, e a relatora, senadora Leila Barros, ainda buscam um acordo sobre o texto. A medida zera o imposto de importação para compras internacionais de até $50. A MP perde a validade no dia 8 de setembro.
10: O Senado aprovou a indicação do senador Rodrigo Pacheco para o cargo de ministro do Tribunal de Contas da União, o TCU. A votação ocorreu em regime de urgência após articulação de lideranças partidárias.
11: Pacheco vai ocupar a vaga deixada por Bruno Dantas. Ele renunciou ao cargo nesta segunda-feira. Os detalhes com o repórter Douglas Castilho.
14: Com um rito especial, a indicação foi direto ao plenário, onde parlamentares exaltaram a atuação de Rodrigo Pacheco como presidente do Congresso em momentos delicados da história recente do país, como na CPI da Covid-19 e nos atos de 8 de janeiro. Após o resultado da votação, que se deu por 63 votos a favor e 4 contra, Rodrigo Pacheco agradeceu ao autor da indicação, presidente Davi Alcolumbre, aos companheiros de parlamento e falou da importância do papel a ser desempenhado.
15: Eu sei o que representa um Tribunal de Contas num país em que os recursos são escassos. Quando se fala de recursos públicos e de gastos públicos, todo cidadão tem o dever de cuidar e de zelar pela aplicação do recurso público e tem o dever de se permitir fiscalizar por um controle externo que é desempenhado pelo Congresso Nacional com auxílio do Tribunal de Contas da União.
14: O projeto de decreto legislativo de indicação do senador agora será encaminhado à Câmara dos Deputados, onde o nome de Pacheco também passará por análise e votação.
10: E nesta quarta-feira, a Comissão de Constituição e Justiça pode votar a proposta que reduz a jornada de trabalho para 40 horas semanais e acaba com a escala 6x1. Um dos favoráveis ao texto é o senador Paulo Paim, do PT do Rio Grande do Sul.
11: O parlamentar citou experiências no Brasil e em outros países que, segundo ele, mostram que a redução da jornada pode melhorar a qualidade de vida dos trabalhadores sem reduzir a produção. Paim fez um apelo para que a proposta seja votada pelos senadores e enfatizou que o fim da escala 6x1 deve ser visto como uma pauta nacional e não partidária. O texto já foi aprovado pela Câmara dos Deputados.
16: Alguns tentam embaralhar esse debate e dizem que o fim da escala 6x1 é uma questão eleitoral. Não é. Eleição passa, a vida da nossa gente fica. Essa é uma causa maior, é uma causa do país, é uma causa humanitária. E por isso, repito, a PEC 221 não tem dono. Não é de partido nenhum, ela é do povo brasileiro.
10: Já o senador Hermes Clã, do PL de Santa Catarina, defendeu responsabilidade e negociação coletiva no debate sobre o fim da escala 6x1. Ele disse que uma regra única pode não atender a todos os setores.
11: Segundo Clã, a redução da jornada com manutenção dos salários pode elevar o custo da hora trabalhada, afetando contratações, investimentos e preços. O senador também alertou para o risco de o trabalhador precisar de uma segunda renda.
17: É preciso também ter coragem para dizer que uma pauta legítima não pode ser transformada em bandeira eleitoral. É muito fácil anunciar, vamos reduzir a jornada, vamos dar mais descanso. Isso rende aplausos. O difícil é responder, quem vai pagar a conta? Quantos empregos serão afetados? Quanto vai aumentar os custos das empresas? Qual será o impacto sobre os preços?
10: Incitar ou induzir a prática de crimes em locais como escolas, universidades e centros de compras poderá render penas mais duras.
11: A Comissão de Segurança Pública aprovou o projeto que amplia a punição para esse tipo de conduta. A proposta agora segue para a Comissão de Constituição e Justiça. Repórter Bruno Lourenço.
18: O Senado aprovou o projeto de lei que tipifica o crime de massacre. A Comissão de Segurança Pública do Senado aprovou a proposta com normas gerais sobre segurança escolar. E agora a CSP votou a iniciativa que pune a incitação ou induzimento a crimes contra a paz pública. A relatora, senadora professora Dorinha Seabra, do União do Tocantins, diz que as propostas têm como objetivo reprimir e prevenir atentados, principalmente a instituições de ensino.
19: Os projetos em questão têm como objetivo reprimir e prevenir atentados a instituições de ensino, como os que ocorreram em um passado recente, podendo ser citados aqueles na Escola Estadual Tomásia Montoro, em São Paulo, e na creche Bom Pastor, no município de Blumenau, onde crianças e professores foram covardemente feridos e mortos.
18: O texto, que vai à Comissão de Constituição e Justiça, prevê que se da incitação pública resultar a efetiva prática do crime, a pena será aumentada de 3 a 6 meses e multa para 6 meses a 2 anos e multa. Se o chamamento ao crime for feito por meio da internet, a punição pode aumentar para até o dobro.
10: E a vacina contra o herpes zóster poderá ser oferecida gratuitamente pelo SUS a pessoas com mais de 50 anos.
11: O esquema a ser oferecido é de 2 doses. A proposta segue agora para a Câmara dos Deputados. Repórter Márcio Maturana.
12: A proposta recebeu parecer favorável da senadora Damaris Alves, do Republicanos do Distrito Federal.
20: A vacina Comirnaty já possui registro sanitário no Brasil e a indicação para adultos a partir de 50 anos para indivíduos imunocomprometidos.
12: A vacinação também vai ficar disponível para maiores de 18 anos com imunossupressão ou outra condição clínica que comprometa o sistema imunológico. O herpes zóster provoca lesões na pele, dor nos nervos, ardor, coceira e febre. É causado pelo mesmo vírus da catapora, que pode ficar adormecido durante toda a vida e ser reativado em adultos ou em pessoas com sistema imunológico comprometido, como no caso de doenças crônicas, câncer ou transplante.
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11: Com edição de Paula Groba e trabalhos técnicos de Eliseu Caires, o Jornal do Senado fica por aqui. Acompanhe agora as notícias da Câmara dos Deputados. Boa noite.
10: Boa noite e até amanhã.
1: Jornal Câmara dos Deputados.
21: Câmara aprova financiamento para motoristas de aplicativo e taxistas.
22: Deputados prorrogam incentivos para doações de combate ao câncer.
21: Parlamentares apoiam discussão sobre o fim da escala de trabalho 6x1.
23: Boa noite. Jandira Feghali, do PCdoB do Rio de Janeiro, enumera as principais pautas em discussão no Congresso. Entre elas, o fim da escala de trabalho 6x1 e a proposta que amplia a participação da União na política de segurança pública. Ela cita ainda projetos sobre terras raras e minerais críticos.
21: Jandira Feghali também defende a isenção de impostos para compras internacionais de até 50 dólares. De acordo com a deputada, essas matérias estão entre as prioridades do Congresso no trabalho de esforço concentrado antes das eleições de outubro.
23: Alencar Santana, do PT de São Paulo, defende a redução da jornada de trabalho para 40 horas semanais, sem redução de salário, e o fim da escala 6x1. A proposta deve ser analisada pelo Senado e, segundo o deputado, representa uma medida de proteção aos trabalhadores.
21: Alencar Santana sustenta que a mudança pode melhorar a qualidade de vida dos trabalhadores com mais tempo para descanso, convivência familiar e cuidados com a saúde. O parlamentar também destaca a importância de avançar na votação da proposta no Congresso.
23: De acordo com Maria do Rosário, do PT do Rio Grande do Sul, o fim da escala 6x1 é uma pauta histórica para os trabalhadores brasileiros. Segundo a deputada, a medida garante mais tempo de descanso, estudo e convívio familiar, especialmente para as mulheres.
21: Maria do Rosário também critica o empenho da oposição contra uma medida que, segundo ela, beneficia a classe trabalhadora. Na visão da parlamentar, ao tentar derrotar o fim da jornada 6x1, a oposição não atinge apenas o governo, mas impõe um retrocesso à classe trabalhadora.
23: Tadeu Venere, do PT do Paraná, acredita que a aprovação do fim da escala 6x1 é uma conquista histórica para os trabalhadores. Ao rebater a oposição à proposta, o deputado sustenta que a medida representa apenas o exercício do direito ao descanso, ao estudo e ao convívio familiar.
21: No entendimento de Tadeu Venere, os congressistas que tentam adiar o debate sobre a redução da jornada de trabalho demonstram menosprezo pela qualidade de vida da população mais vulnerável.
23: Márcio Gerri, do PCdoB do Maranhão, classifica o fim da escala 6x1 como um avanço no mundo do trabalho. O congressista ressalta o grande suporte popular ao tema e afirma que posicionamentos em contrário no Congresso não serão capazes de alterar esse apoio.
21: Para Márcio Gerri, a mudança em análise

0: Fonoaudiologia, licenciatura ou fonoaudiologia, também exerçam a profissão, desde que tenham concluído curso de especialização na área com duração mínima de 600 horas. A proposta também prevê que quem já exerce ou tenha exercido a atividade poderá continuar a atuar na área. O projeto define a psicopedagogia como uma atividade que envolve avaliação e a intervenção em processos de aprendizagem. Quem exerce a profissão trabalha com crianças, adolescentes e outras pessoas que apresentem dificuldade para aprender. A relatora explicou que a atuação não se limita ao desempenho escolar. Dificuldades de aprendizagem podem decorrer de outros fatores, inclusive cognitivos, emocionais e sociais. O projeto foi aprovado de maneira simbólica, sem votos contrários, e a votação foi acompanhada das galerias do plenário da Câmara por representantes da categoria de todo o país. Para o deputado Rodrigo Hollenberg, do PSB do Distrito Federal, psicopedagogos e psicopedagogas são fundamentais para garantir os direitos de quem tem dificuldade de aprendizagem.
1: Essa Câmara hoje vai fazer justiça a uma categoria extremamente importante, eu diria indispensável, para garantir o aprendizado de nossas crianças, mas não apenas de nossas crianças. Como presidente da Comissão de Defesa dos Direitos das Pessoas com Deficiência, eu entendo que esse projeto é absolutamente indispensável para garantir que pessoas com dificuldade de aprendizado possam garantir um aprendizado adequado a partir desse apoio promovido pelos psicopedagogos ou pelas psicopedagogas.
0: Por ser uma atividade interdisciplinar, o projeto deixa claro que o exercício da psicopedagogia não pode ser confundido com o dos profissionais de saúde e educação. O projeto obriga ainda o sigilo profissional e, ao contrário de outros projetos que tratam do exercício de profissões, dispensa a necessidade de um conselho profissional. O projeto que regulamenta a profissão de psicopedagogo ou psicopedagoga seguiu para a sanção presidencial e pode virar lei. Da Rádio Câmara de Brasília, Antônio Vital.
2: Economia. De acordo com Cobalcini, do MDB de Santa Catarina, as sobretaxas de até 37,5% impostas pelos Estados Unidos prejudicam a economia catarinense. O deputado destaca o impacto direto em cidades como Caçador, que, segundo ele, correm o risco de perder postos de trabalho.
3: Cobalcini, que preside a Comissão de Meio Ambiente, enfatiza que a produção brasileira é sustentável e baseada no manejo de florestas plantadas. Para ele, as sanções norte-americanas foram aplicadas sem critérios técnicos.
2: Heitor Xu, do PSD do Rio Grande do Sul, defende reduzir a carga tributária sobre o tabaco e combater o contrabando. Segundo ele, o setor gera empregos a milhares de agricultores e a centenas de milhares de trabalhadores, sendo fonte de emprego, renda e arrecadação.
3: Heitor Xu pede também regras para dispositivos eletrônicos para fumar e a produção nacional. Para ele, legalizar a cadeia produtiva nacional e ampliar a fiscalização podem atrair novas fábricas para o país, gerar mais empregos e elevar a arrecadação, especialmente para seu estado.
2: Transportes. A Câmara aprovou uma medida provisória que permite o uso de 30 bilhões de reais para financiar carros novos para motoristas de aplicativo e taxistas. O repórter Antônio Vital acompanhou a votação.
0: A Câmara dos Deputados aprovou medida provisória que autoriza o governo federal a destinar até 30 bilhões de reais para financiar veículos novos para motoristas de carros de aplicativo, taxistas, cooperativas de taxistas e empresas de transporte escolar. A medida provisória faz parte do programa Move Brasil. Além de ampliar o crédito e permitir a renovação da frota, o texto final aprovado, apresentado pela relatora, a deputada Amanda Gentil, do PP do Maranhão, permite o uso do Fundo de Investimento em Infraestrutura Social, gerido pela Casa Civil da Presidência da República. O fundo poderá financiar a troca de veículos que contribua para reduzir custos ambientais, sociais ou econômicos do transporte urbano. Pode arcar ainda com recursos para financiar o seguro do veículo, itens de segurança destinados a profissionais mulheres e até mesmo custos de cartório. Um dos objetivos é estimular a substituição de veículos antigos por outros menos poluentes e permitir linhas de crédito para profissionais que não conseguem obter financiamento com juros menores no mercado. Para motoristas de aplicativo e taxistas, o acesso fica limitado a um veículo por beneficiário. Para cooperativas de táxi, o limite é de um veículo por cooperado. Já para o transporte escolar, não existe um limite definido. As profissionais mulheres beneficiadas pelo programa poderão ainda ter direito a condições diferenciadas de taxas, prazos e carência, o que será definido pelo Conselho Monetário Nacional. Os benefícios a motoristas particulares e empresas de transporte escolar foram defendidos pela relatora, deputada Amanda Gentil, do PP do Maranhão.

0: Às vezes, muitos desses motoristas de aplicativo, muitos desses motoristas de táxi, eles usufruem de carros alugados que muitas vezes o valor do aluguel é duas vezes o valor de uma parcela e que aquele bem que se você pagar a parcela vai ser seu. Então, a importância que é nós trazermos um projeto que vai entregar um bem para o trabalhador brasileiro para que ele tenha mais segurança e renda dentro da sua casa.
1: A medida provisória que já está em vigor foi justificada por deputados da base do governo como necessária para incentivar o transporte urbano e a atividade dos condutores. Foi o que disse o deputado Bongás, do PT do Rio Grande do Sul.
2: Precisavam também esses trabalhadores terem financiamento específico para poderem comprar o seu veículo e, ao mesmo tempo, poder usar este recurso para outros utensílios, cartoriais, por exemplo, de seguro. Tudo isso foi incorporado no debate para beneficiar os motoristas de aplicativos nesse país que estavam reivindicando.
1: O texto final aprovado também altera o Código de Trânsito Brasileiro para autorizar que motoristas habilitados na categoria B conduzam caminhões leves elétricos ou híbridos. Outra mudança inclui a produção de baterias no Programa de Apoio ao Desenvolvimento Tecnológico da Indústria de Semicondutores, conhecido como PADIS. A medida provisória que autoriza o governo federal a destinar até 30 bilhões de reais para financiar veículos novos para motoristas de carros de aplicativo, taxistas, cooperativas de taxistas e empresas de transporte escolar, seguiu para análise do Senado. Da Rádio Câmara de Brasília, Antônio Vital.
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4: Justiça. Júlia Zanatta, do PL de Santa Catarina, cobra explicações do ministro Alexandre de Moraes sobre denúncias divulgadas pela imprensa envolvendo o ministro e o empresário Daniel Vorcaro. A deputada também pediu o afastamento de Moraes e defendeu o impeachment do ministro.
5: Júlia Zanatta acredita que o Supremo Tribunal Federal e o Senado não podem ignorar as denúncias e pede que o ministro se explique em até 48 horas. Para a deputada, os fatos divulgados colocam em dúvida a atuação das instituições e exigem investigação.
4: Hildo Rocha, do MDB do Maranhão, vai apresentar uma proposta para mudar as regras de escolha e permanência de ministros do Supremo Tribunal Federal. Em seu entendimento, pessoas que tenham ocupado cargos comissionados ou mandatos eletivos não poderiam ser indicadas ao STF.
5: Hildo Rocha também defende que os ministros tenham mandato de 5 anos, renovável por mais 5 anos, mediante consulta à população. Ao fim do período, segundo o deputado, eles poderiam atuar como advogados ou professores, mas não poderiam voltar à vida política.
4: Eli Borges, do Republicanos do Tocantins, considera que as eleições para o Senado serão decisivas para o futuro do país. O deputado lembra que caberá aos novos senadores a responsabilidade de sabatinar ministros do STF e de conter o que considera excessos da corte.
5: Eli Borges também pede mais moralização na política e combate à corrupção. Na avaliação do parlamentar, o cidadão deve estar atento aos políticos que defendem o devido processo legal e a soberania popular.
4: Kim Kataguiri, do Missão de São Paulo, classifica como graves as suspeitas de possíveis relações entre ministros da Suprema Corte e envolvidos no escândalo do Banco Master. Ele questiona a inércia das instituições e da sociedade frente às situações divulgadas pela imprensa.
5: Kim Kataguiri critica também decisões da Justiça Eleitoral, alegando supostas diferenças de tratamento entre candidaturas. Ele reclama da suspensão de campanhas por atrasos em declarações eleitorais nacionais, alegando configurar restrição a direitos políticos.
4: Saúde. A Câmara aprovou projeto que prorroga incentivos para doações a instituições de combate ao câncer e assistência a pessoas com deficiência. As informações com a repórter Cibele Comanete.
6: O plenário da Câmara aprovou o projeto que prorroga até 2031 o prazo para empresas deduzirem do pagamento do imposto de renda doações a instituições sem fins lucrativos, como as Santas Casas, que atuam na prevenção e combate ao câncer ou na reabilitação de pessoas com deficiência. O incentivo acabaria neste ano. A proposta foi apresentada pelo deputado Sérgio Souza, do MDB do Paraná, e recebeu parecer favorável do relator, deputado Antônio Brito, do PSD da Bahia. Os incentivos às doações estão previstos em dois programas criados em 2012. O Programa Nacional de Apoio à Atenção Oncológica, conhecido como PRONON, e o Programa Nacional de Apoio à Atenção de Saúde da Pessoa com Deficiência, o PRONAS. Os dois permitem o emprego de recursos privados para financiar projetos desenvolvidos por entidades especializadas e sem fins lucrativos. Segundo o relator Antônio Brito, o PRONON amplia a capacidade de atendimento do Sistema Único de Saúde, o SUS, para a prevenção, o diagnóstico precoce, o tratamento, a reabilitação e os cuidados paliativos de pessoas com câncer. Já o PRONAS aumenta a oferta de assistência às pessoas com deficiência, especialmente no que diz respeito a projetos destinados à reabilitação, diagnóstico, tratamento, desenvolvimento de novas tecnologias e capacitação de profissionais. Antônio Brito comemorou a aprovação da proposta.
7: Quero parabenizar a todos que participaram da elaboração da prorrogação até 2031 do prazo do PRONO e do PRONAS, tão importante na articulação da sociedade civil, do terceiro setor, do governo federal e também das iniciativas privadas no atendimento às instituições filantrópicas, seja ela na área da saúde, no tratamento do câncer, como também nas entidades que atuam com a pessoa com deficiência.
6: O projeto que prorroga até 2031 prazo para empresas deduzirem do pagamento do imposto de renda doações a instituições sem fins lucrativos que atuam na prevenção e combate ao câncer ou na reabilitação de pessoas com deficiência seguiu para análise do Senado. Da Rádio Câmara de Brasília, com informações de Antônio Vital, Cibele Colmanetti.
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10: Esporte. A Câmara aprovou um projeto que acaba com a obrigatoriedade de férias escolares durante o período da Copa do Mundo Feminina em 2027. O repórter Antônio Vital acompanhou a votação.
1: O plenário da Câmara aprovou o projeto que desobriga as redes de ensino pública e privada de todo o país a concederem férias escolares para todos os alunos durante a realização da Copa do Mundo Feminina de Futebol no ano que vem. Lei de autoria do governo, aprovada no início do ano pelo Congresso, obriga que as férias dos estudantes coincidam com o período do torneio, entre 24 de junho e 25 de julho de 2027. Projeto apresentado pela deputada Anne Ortiz, do PP do Rio Grande do Sul, permite que os sistemas de ensino dos estados e municípios decidam sobre o período de férias escolares, em vez de obedecer ao calendário oficial da competição. Entidades como a Federação Nacional das Escolas Particulares criticaram a obrigatoriedade prevista em lei e alegaram que a alteração do período de férias do meio do ano coloca em risco o calendário escolar exigido pela Lei de Diretrizes e Bases da Educação, que obriga pelo menos 200 dias letivos no ano. A proposta recebeu parecer favorável do relator, deputado Alex Manente, do Cidadania de São Paulo. Para ele, do ponto de vista educacional, não é adequado impor solução uniforme a todos os sistemas de ensino sem considerar as necessidades regionais. O projeto foi aprovado de maneira simbólica pelo plenário, sem votos contrários. O deputado Chico Alencar, do PSOL do Rio de Janeiro, defendeu a medida.
11: O reconhecimento da importância da Copa do Mundo de Futebol está nesse projeto de lei, só que não subordinando os interesses da Copa do Mundo aos sistemas educacionais. Os jogos ocorrem em apenas algumas cidades e, na maior parte das vezes, com um número reduzido de partidas, não se justificando como férias todo o período em todo o território nacional.
1: Os jogos da Copa do Mundo de Futebol Feminino serão realizados em 8 cidades. Belo Horizonte, Brasília, Fortaleza, Porto Alegre, Recife, Rio de Janeiro, Salvador e São Paulo. O projeto que desobriga as redes de ensino público e privada de todo o país a concederem férias escolares para todos os alunos durante a realização da Copa do Mundo Feminina seguiu para análise do Senado. Da Rádio Câmara de Brasília, Antônio Vital.
9: Educação.
4: Ranieri Paulino, do Republicanos da Paraíba, propõe diversificar a educação profissional e tecnológica, ampliando a oferta em pequenos municípios, áreas rurais e regiões, conforme as demandas e as vocações específicas.
5: Para tanto, Ranieri Paulino apresentou um projeto que altera o Estatuto da Juventude e o Pronatec, articulando formação, trabalho, emprego e renda às características econômicas, sociais e culturais de cada território nacional e local.
4: Termina agora o Jornal Câmara dos Deputados, produzido pela Rádio Câmara, com trabalhos técnicos de Everson Urani e apresentação de José Carlos Andrade e Márcio Aquilissardi. Uma boa noite para você.
5: Uma ótima noite. A Voz do Brasil volta amanhã.
12: 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Boa noite.

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10: Você sabia?
11: Você sabia que as abelhas podem reconhecer rostos humanos? Bom, elas conseguem identificar rostos pela combinação de características: olhos, nariz, boca. Isso foi comprovado em experimentos, o que mostra que, apesar do cérebro minúsculo, elas têm grande capacidade de reconhecimento visual.
10: E essa informação, você já sabia?
6: 10 e 2.
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15: 10h39.
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15: 11:15.
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9: 11:27.

0: gente.
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6: 11:59.
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3: Meia-noite 31.
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1: Meia-noite, 48.
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2: 1 e 2.
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1: E aí, DJ? Larga um som do Tchê Garotos.
2: Só se for agora, aí.
1: Demorou, hein? Então rola aí.
2: E aí, cabeça?

0: cara. Fala aí, costela, deixa eu dar uma dançadinha mais com essa morena. Deixa eu pegar assim na costela.
1: Então eu vou puxar o fole aí pra tu dançar com a morena, Sérgio Reis. Vamos lá!
0: Segura!
1: Vamos lá!

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2: 1h32.
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5: 2 e 1.
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1: 2h17.
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2: Ora, Léo, bora tomar o...

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3: 2:31.
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1: 2:43.
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1: 3:17.
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0: Valeu, galera!
1: Valeu, pessoal!
2: Obrigado, gente.
1: Valeu, Zé Henrique, Gabriel.
2: Obrigado,
1: mas vocês já são consagrados, mas a gente está torcendo que esse trabalho, esse projeto seja muito mais sucesso ainda. Valeu, moçada!
3: Obrigado, Solimões!
2: Obrigado, Solimões!
0: Valeu, gente! Valeu!
2: Uma salva de palmas, gente!
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7: 3h30.
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1: Simone Simaria. É linda. São tantas coisas, só nós sabemos o que envolve um sentimento.

0: beijo a todos. Obrigado, Paulo Sampaio.
1: Obrigado pelo convite. Valeu, obrigado, São Paulo.
2: Obrigado, Paraná. 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

0: Vale do Henrique e Diego, vale do Denis.
1: É tudo nosso, nada deles. Que delícia, cara.
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3: 4 e 7.
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0: Rezemos com devoção a coroa das sete dores da Virgem Maria. Em nome do Pai, do Filho e do Espírito Santo. Amém. Nós vos louvamos e vos bendizemos, Senhor, porque associastes à Virgem Maria a obra da salvação. Contemplamos a vossa dor, ó Maria, para seguir-vos no caminho da fé. Creio em Deus Pai Todo-Poderoso, Criador do céu e da terra, e em Jesus Cristo, seu único Filho, nosso Senhor, que foi concebido pelo poder do Espírito Santo. Nasceu da Virgem Maria, padeceu sob Pôncio Pilatos, foi crucificado, morto e sepultado, desceu à mansão dos mortos, ressuscitou ao terceiro dia, subiu aos céus, está sentado à direita de Deus Pai Todo-Poderoso, de onde há de vir julgar os vivos e os mortos. Creio no Espírito Santo, na Santa Igreja Católica, na comunhão dos santos, na remissão dos pecados, na ressurreição da carne. Amém.
1: Pai nosso que estás no céu, santificado seja o vosso nome. Venha a nós ao vosso reino. Seja feita a vossa vontade, assim na terra como no céu. O pão nosso de cada dia nos dai hoje. Perdoai as nossas ofensas, assim como nós perdoamos a quem nos tenha ofendido. E não nos deixeis cair em tentação, mas livrai-nos do mal. Amém.
2: Ave Maria, cheia de graça, o Senhor é convosco. Bendita sois vós entre as mulheres. Bendito é o fruto em vosso ventre, Jesus. Santa Maria, Mãe de Deus, rogai por nós, os pecadores, agora e na hora da nossa morte. Amém. Ave Maria, cheia de graça, o Senhor é convosco. Bendita sois vós entre as mulheres. Bendito é o fruto em vosso ventre, Jesus. Santa Maria, Mãe de Deus, rogai por nós, os pecadores, agora e na hora da nossa morte. Amém. Ave Maria, cheia de graça, o Senhor é convosco. Bendita sois vós entre as mulheres. Bendito é o fruto em vosso ventre, Jesus. Santa Maria, Mãe de Deus, rogai por nós, os pecadores, agora e na hora da nossa morte. Amém.
3: Contemplamos a memória das dores de Maria. Primeira dor. Maria acolhe com fé a profecia de Simeão. Simeão os abençoou e disse a Maria, sua mãe: eis que este menino está destinado a ser ocasião de queda e elevação de muitos em Israel e sinal de contradição. Quanto a ti, uma espada te transpassará a alma. Lucas capítulo 2, versículos 34 e 35.
1: Pai nosso que estás no céu, santificado seja o vosso nome. Venha a nós ao vosso reino. Seja feita a vossa vontade, assim na terra como no céu. O pão nosso de cada dia nos dai hoje. Perdoai as nossas ofensas, assim como nós perdoamos a quem nos tenha ofendido. E não nos deixeis cair em tentação, mas livrai-nos do mal. Amém.
2: Ave Maria, cheia de graça, o Senhor é convosco.

0: bendita sois vós entre as mulheres, bendito é o fruto em vosso ventre, Jesus. Santa Maria, Mãe de Deus, rogai por nós, os pecadores, agora e na hora da nossa morte. Amém. Ave Maria, cheia de graça, o Senhor é convosco. Bendita sois vós entre as mulheres, bendito é o fruto em vosso ventre, Jesus. Santa Maria, Mãe de Deus, rogai por nós, os pecadores, agora e na hora da nossa morte. Amém. Ave Maria, cheia de graça, o Senhor é convosco. Bendita sois vós entre as mulheres, bendito é o fruto em vosso ventre, Jesus. Santa Maria, Mãe de Deus, rogai por nós, os pecadores, agora e na hora da nossa morte. Amém. Ave Maria, cheia de graça, o Senhor é convosco. Bendita sois vós entre as mulheres, bendito é o fruto em vosso ventre, Jesus. Santa Maria, Mãe de Deus, rogai por nós, os pecadores, agora e na hora da nossa morte. Amém. Ave Maria, cheia de graça, o Senhor é convosco. Bendita sois vós entre as mulheres, bendito é o fruto em vosso ventre, Jesus. Santa Maria, Mãe de Deus, rogai por nós, os pecadores, agora e na hora da nossa morte. Amém. Ave Maria, cheia de graça, o Senhor é convosco. Bendita sois vós entre as mulheres, bendito é o fruto em vosso ventre, Jesus. Santa Maria, Mãe de Deus, rogai por nós, os pecadores, agora e na hora da nossa morte. Amém. Ave Maria, cheia de graça, o Senhor é convosco. Bendita sois vós entre as mulheres, bendito é o fruto em vosso ventre, Jesus. Santa Maria, Mãe de Deus, rogai por nós, os pecadores, agora e na hora da nossa morte. Amém.
1: Segunda dor. Maria foge para o Egito com Jesus e José. O anjo do Senhor apareceu em sonho a José e disse: Levanta, toma o menino e a mãe, foge para o Egito e fica lá até que te avise, pois Herodes vai procurar o menino para matá-lo. Levantando-se, José tomou o menino e a mãe e partiu para o Egito. Mateus capítulo 2, versículos 13 a 14.
2: Pai nosso que estás no céu, santificado seja o vosso nome. Venha a nós ao vosso reino. Seja feita a vossa vontade, assim na terra como no céu. O pão nosso de cada dia nos dai hoje. Perdoai as nossas ofensas, assim como nós perdoamos a quem nos tenha ofendido. E não nos deixeis cair em tentação, mas livrai-nos do mal. Amém.
0: Ave Maria, cheia de graça, o Senhor é convosco. Bendita sois vós entre as mulheres. Bendito é o fruto em vosso ventre, Jesus. Santa Maria, Mãe de Deus, rogai por nós, os pecadores, agora e na hora da nossa morte. Amém. Ave Maria, cheia de graça, o Senhor é convosco. Bendita sois vós entre as mulheres. Bendito é o fruto em vosso ventre, Jesus. Santa Maria, Mãe de Deus, rogai por nós, os pecadores, agora e na hora da nossa morte. Amém. Ave Maria, cheia de graça, o Senhor é convosco. Bendita sois vós entre as mulheres. Bendito é o fruto em vosso ventre, Jesus. Santa Maria, Mãe de Deus, rogai por nós, os pecadores, agora e na hora da nossa morte. Amém. Ave Maria, cheia de graça, o Senhor é convosco. Bendita sois vós entre as mulheres. Bendito é o fruto em vosso ventre, Jesus. Santa Maria, Mãe de Deus, rogai por nós, os pecadores, agora e na hora da nossa morte. Amém. Ave Maria, cheia de graça, o Senhor é convosco. Bendita sois vós entre as mulheres. Bendito é o fruto em vosso ventre, Jesus. Santa Maria, Mãe de Deus, rogai por nós, os pecadores, agora e na hora da nossa morte. Amém. Ave Maria, cheia de graça, o Senhor é convosco. Bendita sois vós entre as mulheres. Bendito é o fruto em vosso ventre, Jesus. Santa Maria, Mãe de Deus, rogai por nós, os pecadores, agora e na hora da nossa morte. Amém. Ave Maria, cheia de graça, o Senhor é convosco. Bendita sois vós entre as mulheres. Bendito é o fruto em vosso ventre, Jesus. Santa Maria, Mãe de Deus, rogai por nós, os pecadores, agora e na hora da nossa morte. Amém.
1: Terceira dor. Maria procura Jesus perdido em Jerusalém. Acabados os dias da festa de Páscoa, quando voltaram, o menino Jesus ficou em Jerusalém sem que os pais o percebessem. Pensando que estivesse na caravana, andaram a caminho de um dia e o procuraram entre parentes e conhecidos, e não o acharam. Voltaram a Jerusalém à procura dele. Lucas capítulo 2, versículo 43 a 45.
2: Pai nosso que estás no céu, santificado seja o vosso nome. Venha a nós ao vosso reino. Seja feita a vossa vontade, assim na terra como no céu. O pão nosso de cada dia nos dai hoje. Perdoai as nossas ofensas, assim como nós perdoamos a quem nos tenha ofendido. E não nos deixeis cair em tentação, mas livrai-nos do mal. Amém.
0: Ave Maria, cheia de graça, o Senhor é convosco. Bendita sois vós entre as mulheres. Bendito é o fruto em vosso ventre, Jesus. Santa Maria, Mãe de Deus, rogai por nós, os pecadores, agora e na hora da nossa morte. Amém. agora e na hora da nossa morte. Amém. Ave Maria, cheia de graça, o Senhor é convosco. Bendita sois vós entre as mulheres, bendito é o fruto em vosso ventre, Jesus. Santa Maria, Mãe de Deus, rogai por nós, os pecadores, agora e na hora da nossa morte. Amém. Ave Maria, cheia de graça, o Senhor é convosco. Bendita sois vós entre as mulheres, bendito é o fruto em vosso ventre, Jesus. Santa Maria, Mãe de Deus, rogai por nós, os pecadores, agora e na hora da nossa morte. Amém. Ave Maria, cheia de graça, o Senhor é convosco. Bendita sois vós entre as mulheres, bendito é o fruto em vosso ventre, Jesus. Santa Maria, Mãe de Deus, rogai por nós, os pecadores, agora e na hora da nossa morte. Amém. Ave Maria, cheia de graça, o Senhor é convosco. Bendita sois vós entre as mulheres, bendito é o fruto em vosso ventre, Jesus. Santa Maria, Mãe de Deus, rogai por nós, os pecadores, agora e na hora da nossa morte. Amém. Ave Maria, cheia de graça, o Senhor é convosco. Bendita sois vós entre as mulheres, bendito é o fruto em vosso ventre, Jesus. Santa Maria, Mãe de Deus, rogai por nós, os pecadores, agora e na hora da nossa morte. Amém. Ave Maria, cheia de graça, o Senhor é convosco. Bendita sois vós entre as mulheres, bendito é o fruto em vosso ventre, Jesus. Santa Maria, Mãe de Deus, rogai por nós, os pecadores, agora e na hora da nossa morte. Amém.
1: Quarta dor. Maria encontra-se com Jesus a caminho do Calvário. Ao conduzir Jesus, lançaram-lhe mão de um certo Simão de Cirene, que vinha do campo, e o encarregaram de levar a cruz atrás de Jesus. Seguia-o grande multidão de povo e de mulheres que batiam no peito e o lamentavam. Lucas, capítulo 23, a 26 e 27.
2: Pai nosso que estás no céu, santificado seja o vosso nome. Venha a nós ao vosso reino. Seja feita a vossa vontade, assim na terra como no céu. O pão nosso de cada dia nos dai hoje. Perdoai as nossas ofensas, assim como nós perdoamos a quem nos tenha ofendido. E não nos deixeis cair em tentação, mas livrai-nos do mal. Amém.
0: Ave Maria, cheia de graça, o Senhor é convosco. Bendita sois vós entre as mulheres. Bendito é o fruto em vosso ventre, Jesus. Santa Maria, Mãe de Deus, rogai por nós, os pecadores, agora e na hora da nossa morte. Amém. Ave Maria, cheia de graça, o Senhor é convosco. Bendita sois vós entre as mulheres. Bendito é o fruto em vosso ventre, Jesus. Santa Maria, Mãe de Deus, rogai por nós, os pecadores, agora e na hora da nossa morte. Amém. Ave Maria, cheia de graça, o Senhor é convosco. Bendita sois vós entre as mulheres. Bendito é o fruto em vosso ventre, Jesus. Santa Maria, Mãe de Deus, rogai por nós, os pecadores, agora e na hora da nossa morte. Amém. Ave Maria, cheia de graça, o Senhor é convosco. Bendita sois vós entre as mulheres. Bendito é o fruto em vosso ventre, Jesus. Santa Maria, Mãe de Deus, rogai por nós, os pecadores, agora e na hora da nossa morte. Amém. Ave Maria, cheia de graça, o Senhor é convosco. Bendita sois vós entre as mulheres. Bendito é o fruto em vosso ventre, Jesus. Santa Maria, Mãe de Deus, rogai por nós, os pecadores, agora e na hora da nossa morte. Amém. Ave Maria, cheia de graça, o Senhor é convosco. Bendita sois vós entre as mulheres. Bendito é o fruto em vosso ventre, Jesus. Santa Maria, Mãe de Deus, rogai por nós, os pecadores, agora e na hora da nossa morte. Amém. Ave Maria, cheia de graça, o Senhor é convosco. Bendita sois vós entre as mulheres. Bendito é o fruto em vosso ventre, Jesus. Santa Maria, Mãe de Deus, rogai por nós, os pecadores, agora e na hora da nossa morte. Amém.
1: Quinta dor. Maria permanece junto à cruz do seu filho. Junto à cruz de Jesus estavam de pé sua mãe, a irmã de sua mãe, Maria de Cleófas, e Maria Madalena. Vendo a mãe e perto dela, o discípulo a quem amava disse para Jesus, a mãe: Mulher, eis aí o teu filho. Depois disse para o discípulo: Eis aí a tua mãe. João, capítulo 19, 15 a 27.
2: Pai nosso que estás no céu, santificado seja o vosso nome. Venha a nós ao vosso reino. Seja feita a vossa vontade, assim na terra como no céu. O pão nosso de cada dia nos dai hoje. Perdoai as nossas ofensas, assim como nós perdoamos a quem nos tenha ofendido. E não nos deixeis cair em tentação, mas livrai-nos do mal. Amém.
0: Ave Maria, cheia de graça, o Senhor é convosco. Bendita sois vós entre as mulheres. Bendito é o fruto em vosso ventre, Jesus. Santa Maria, Mãe de Deus, rogai por nós, os pecadores, agora e na hora da nossa morte. Amém. Ave Maria, cheia de graça, o Senhor é convosco. Bendita sois vós entre as mulheres. Bendito é o fruto em vosso ventre, Jesus. Santa Maria, Maria, Mãe de Deus, rogai por nós, os pecadores, agora e na hora da nossa morte. Amém. Ave Maria, cheia de graça, o Senhor é convosco. Bendita sois vós entre as mulheres, bendito é o fruto em vosso ventre, Jesus. Santa Maria, Mãe de Deus, rogai por nós, os pecadores, agora e na hora da nossa morte. Amém. Ave Maria, cheia de graça, o Senhor é convosco. Bendita sois vós entre as mulheres, bendito é o fruto em vosso ventre, Jesus. Santa Maria, Mãe de Deus, rogai por nós, os pecadores, agora e na hora da nossa morte. Amém. Ave Maria, cheia de graça, o Senhor é convosco. Bendita sois vós entre as mulheres, bendito é o fruto em vosso ventre, Jesus. Santa Maria, Mãe de Deus, rogai por nós, os pecadores, agora e na hora da nossa morte. Amém. Ave Maria, cheia de graça, o Senhor é convosco. Bendita sois vós entre as mulheres, bendito é o fruto em vosso ventre, Jesus. Santa Maria, Mãe de Deus, rogai por nós, os pecadores, agora e na hora da nossa morte. Amém. Ave Maria, cheia de graça, o Senhor é convosco. Bendita sois vós entre as mulheres, bendito é o fruto em vosso ventre, Jesus. Santa Maria, Mãe de Deus, rogai por nós, os pecadores, agora e na hora da nossa morte. Amém.
1: Sexta dor. Maria recebe nos braços o corpo de Jesus deposto da cruz. Chegada a tarde, porque era dia da preparação, isto é, a véspera de sábado, veio José de Arimateia, entrou decidido na casa de Pilatos e pediu o corpo de Jesus. Pilatos, então, deu o cadáver a José, que o retirou da cruz. Mateus 15:42.
2: Pai nosso que estás no céu, santificado seja o vosso nome. Venha a nós ao vosso reino. Seja feita a vossa vontade, assim na terra como no céu. O pão nosso de cada dia nos dai hoje. Perdoai as nossas ofensas, assim como nós perdoamos a quem nos tenha ofendido. E não nos deixeis cair em tentação, mas livrai-nos do mal. Amém.
0: Ave Maria, cheia de graça, o Senhor é convosco. Bendita sois vós entre as mulheres, bendito é o fruto em vosso ventre, Jesus. Santa Maria, Mãe de Deus, rogai por nós, os pecadores, agora e na hora da nossa morte. Amém. Ave Maria, cheia de graça, o Senhor é convosco. Bendita sois vós entre as mulheres, bendito é o fruto em vosso ventre, Jesus. Santa Maria, Mãe de Deus, rogai por nós, os pecadores, agora e na hora da nossa morte. Amém. Ave Maria, cheia de graça, o Senhor é convosco. Bendita sois vós entre as mulheres, bendito é o fruto em vosso ventre, Jesus. Santa Maria, Mãe de Deus, rogai por nós, os pecadores, agora e na hora da nossa morte. Amém. Ave Maria, cheia de graça, o Senhor é convosco. Bendita sois vós entre as mulheres, bendito é o fruto em vosso ventre, Jesus. Santa Maria, Mãe de Deus, rogai por nós, os pecadores, agora e na hora da nossa morte. Amém. Ave Maria, cheia de graça, o Senhor é convosco. Bendita sois vós entre as mulheres, bendito é o fruto em vosso ventre, Jesus. Santa Maria, Mãe de Deus, rogai por nós, os pecadores, agora e na hora da nossa morte. Amém. Ave Maria, cheia de graça, o Senhor é convosco. Bendita sois vós entre as mulheres, bendito é o fruto em vosso ventre, Jesus. Santa Maria, Mãe de Deus, rogai por nós, os pecadores, agora e na hora da nossa morte. Amém. Ave Maria, cheia de graça, o Senhor é convosco. Bendita sois vós entre as mulheres, bendito é o fruto em vosso ventre, Jesus. Santa Maria, Mãe de Deus, rogai por nós, os pecadores, agora e na hora da nossa morte. Amém.
1: Sétima dor. Maria leva ao sepulcro o corpo de Jesus à espera da ressurreição. Os discípulos tiraram o corpo de Jesus e envolveram em faixas de linho com aromas, conforme era o costume de sepultar os judeus. Havia perto do local onde fica crucificado um jardim. E no jardim, um sepulcro novo, onde ninguém ainda fora depositado. Foi ali que puseram Jesus. João, versículo 9, capítulos 40 a 42.
2: Pai nosso que estás no céu, santificado seja o vosso nome. Venha a nós ao vosso reino. Seja feita a vossa vontade, assim na terra como no céu. O pão nosso de cada dia nos dai hoje. Perdoai as nossas ofensas, assim como nós perdoamos a quem nos tenha ofendido. E não nos deixeis cair em tentação, mas livrai-nos do mal. Amém.
0: Ave Maria, cheia de graça, o Senhor é convosco. Bendita sois vós entre as mulheres, bendito é o fruto em vosso ventre, Jesus. Santa Maria, Mãe de Deus, rogai por nós, os pecadores, agora e na hora da nossa morte. Amém. Ave Maria, cheia de graça, o Senhor é convosco. Bendita bendita sois vós entre as mulheres, bendito é o fruto em vosso ventre, Jesus. Santa Maria, Mãe de Deus, rogai por nós, os pecadores, agora e na hora da nossa morte. Amém. Ave Maria, cheia de graça, o Senhor é convosco, bendita sois vós entre as mulheres, bendito é o fruto em vosso ventre, Jesus. Santa Maria, Mãe de Deus, rogai por nós, os pecadores, agora e na hora da nossa morte. Amém. Ave Maria, cheia de graça, o Senhor é convosco, bendita sois vós entre as mulheres, bendito é o fruto em vosso ventre, Jesus. Santa Maria, Mãe de Deus, rogai por nós, os pecadores, agora e na hora da nossa morte. Amém. Ave Maria, cheia de graça, o Senhor é convosco, bendita sois vós entre as mulheres, bendito é o fruto em vosso ventre, Jesus. Santa Maria, Mãe de Deus, rogai por nós, os pecadores, agora e na hora da nossa morte. Amém. Ave Maria, cheia de graça, o Senhor é convosco, bendita sois vós entre as mulheres, bendito é o fruto em vosso ventre, Jesus. Santa Maria, Mãe de Deus, rogai por nós, os pecadores, agora e na hora da nossa morte. Amém. Ave Maria, cheia de graça, o Senhor é convosco, bendita sois vós entre as mulheres, bendito é o fruto em vosso ventre, Jesus. Santa Maria, Mãe de Deus, rogai por nós, os pecadores, agora e na hora da nossa morte. Amém.
3: Oração final. Nós vos louvamos, Santa Maria, Mãe fiel junto à cruz do Filho. Bendita sois vós, Rainha dos Mártires, associada à paixão de Cristo. Vós tornastes nossa mãe, sinal de esperança em nosso caminho. Amém. Ladainha de Nossa Senhora das Dores, Senhor, tende piedade de nós. Senhor, tende piedade de nós. Cristo, tende piedade de nós. Cristo, tende piedade de nós. Jesus Cristo, ouvi-nos. Jesus Cristo, atendei-nos. Deus Pai, que estais no céu, tende piedade de nós. Deus Filho, Redentor do mundo, tende piedade de nós. Espírito Santo, Paráclito, tende piedade de nós. Trindade Santa, que sois um só Deus, tende piedade de nós. Mãe de Jesus crucificado, rogai por nós. Mãe do coração transpassado, rogai por nós. Mãe do Cristo Redentor, rogai por nós. Mãe dos discípulos de Jesus, rogai por nós. Mãe dos redimidos, rogai por nós. Mãe dos viventes, rogai por nós. Virgem obediente, rogai por nós. Virgem oferente, rogai por nós. Virgem fiel, rogai por nós. Virgem do silêncio, rogai por nós. Virgem da espera, rogai por nós. Virgem da Páscoa, rogai por nós. Virgem da Ressurreição, rogai por nós. Mulher que sofreu o exílio, rogai por nós. Mulher forte, rogai por nós. Mulher corajosa, rogai por nós. Mulher do sofrimento, rogai por nós. Mulher da nova aliança, rogai por nós. Mulher da esperança, rogai por nós. Nova Eva, rogai por nós. Cooperadora na salvação, rogai por nós. Serva da reconciliação, rogai por nós. Defesa dos inocentes, rogai por nós. Coragem dos perseguidos, rogai por nós. Fortaleza dos oprimidos, rogai por nós. Esperança dos pecadores, rogai por nós. Consolação dos aflitos, rogai por nós. Refúgio dos marginalizados, rogai por nós. Conforto dos exilados, rogai por nós. Sustento dos fracos, rogai por nós. Alívio dos enfermos, rogai por nós. Cordeiro de Deus, que tirais os pecados do mundo, perdoai-nos, Senhor. Cordeiro de Deus, que tirais o pecado do mundo, ouvi-nos, Senhor. Cordeiro de Deus, que tirais o pecado do mundo, tende piedade de nós. Oremos. Ó Deus, quisestes que a vida da Virgem Maria fosse marcada pelo mistério da dor. Concedei-nos, vos pedimos, percorrer a seu lado o caminho da fé e unir nossos sofrimentos à paixão de Cristo para nos tornarmos instrumentos de graça e salvação. Protege-nos, Santa Maria e Benigna, e nos acompanhe pelos caminhos da vida. Amém.

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7: Agora 5:16.
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Legal, legal, minha gente. Começa agora o encontro gostoso de todas as madrugadas. É nosso encontro bem sertanejo. Alô, alô, alô, minha gente. Alô, povão, bom dia. Bom dia, bom dia, bom dia para você que está aí já acompanhando a programação da Imigrantes no início do programa Alvorada Sertaneja nesta manhã de quarta-feira. É dia 2 de setembro. Olha, 11 graus e a temperatura, e uma manhã bonita, linda, linda, linda, linda. Que legal, minha gente. Oh, uma madrugada enluarada, estrelada, coisa bonita. Alô, minha gente, aquele abraço, então. Olha, até às 6h30, vamos levar o melhor da música brasileira escolhida com carinho para você que é nosso ouvinte, brindar esse povo que nos dá o prestígio, nos dá a alegria, a sintonia na nossa programação diária, segunda a sexta-feira. 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É isso, minha gente. Programa Alvorada Sertaneja, apresentação do seu amigo da madrugada, Edson Cardoso. Beleza, minha gente, que bom, que bom, que bom. O povão aí despertando, muita gente, ó, faz tempo já acompanharam aí o programa, né, religioso, Sete Dores de Nossa Senhora, e agora estão aí acompanhando o programa já no início, Alvorada Sertaneja, brindando esse povo que nos dá o carinho da sintonia. Pedro Benzer da Estrada, 2h20. Zezé de Camargo e Luciano, Muda de Vida. Os Mirins, Acontece a um Domador. Muito bem, gente, um abraço, muito obrigado. Tá aí, brindando esse povo, o primeiro bloco musical para você que é nosso ouvinte. Agora, 5 horas 24 minutos e meio.

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17: Legal, minha gente, tá aí, Imigrantes e o som nacional da música bem sertaneja. Essa é a emissora que você consagrou, Imigrantes, no seu rádio. Tô mandando um abraço aí pro seu Donatílio Arseno, aqui na cidade de Turvo. Alô, seu Donatílio, um abraço, obrigado, bom dia, grande amigo, ouvinte da madrugada, sempre nos dando prazer a sintonia na programação. Mandando um alô também pro Edelfo Dal Ponte, a esposa Elizabeth Regina, família, gente amiga, aqui na cidade de Turvo, nos dando a alegria e o prazer da sintonia. Mandando um abraço para o João Silvestre e a esposa Dulce, Fornaza Silvestre, Vila Progresso. Estão aí nos dando o carinho, a sintonia. É o povão que madruga e nos dá esse prazer imenso aí acompanhando a programação Imigrantes FM. Agora 5 horas mais 39 minutos, 10 graus é a temperatura, manhã bonita de quarta-feira, hoje dia 2 de setembro. Na parte musical, o Tinoco com a moda música, moda da mula preta. Depois vem Ninetta Barcarial, música italiana, homenageando a toda a família italiana de Turvi, de toda a região, prestigiando, nos dando o prazer da sintonia. E depois, os serranos, que saudade. Um abraço, obrigado família, obrigado povão, amigos em toda a região sul catarinense.

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2: 9 minutos para as 6 horas.
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2: Legal, minha gente. Olha a temperatura em Turvo, 10 graus.
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Galera, galera, minha gente, está aí. Continue sintonizado na Imigrantes FM 94.1, unindo sempre a cidade e o sertão. Alô, minha gente. Alô, você do outro lado do radinho. Alô, você que está aí conectado com a programação da Imigrantes nesta manhã de quarta-feira. Estou mandando um abraço para o nosso amigo Írio Bosa e a esposa Maria de Fátima, os filhos, a família, sempre nos dando o prazer da sintonia. O Tonho, a esposa Lena Pinheirinho do Meio também, nosso muito obrigado. Chico Gittner, o Agnaldo Kleber, Pinheirinho do Meio também, é o povão, gente amiga, é o povão que nos dá o prazer, vão despertando, vão ligando seu radinho, acompanhando aí a nossa programação. Queremos é a sua sintonia. Beleza, minha gente, agora é 5 horas e 54 minutos. O melhor da melodia que foi sucesso no passado, cantada no presente, aqui você tem na Imigrantes FM. A emoção canta com você na Imigrantes. César e Paulinho, Morto de Saudade Sua. Durval e Davi, A Coroa. Gente, um abraço, obrigado, bom dia, companheiros e companheiras em toda a região sul catarinense. Bom dia!

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Muito bem, do centro de Turvo para todos os quadrantes da nossa região. Onde chega o som maravilhoso da sua Imigrantes FM. Oh, minha gente, aquele abraço, agradecemos, mandamos aquele alô, né? Com a sua permissão, chegamos na sua casa, levando aí o nosso carinho. É muito bom estarmos juntos, comunicando a música brasileira aos nossos ouvintes em toda a região. 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Tô mandando um abraço lá pro nosso amigo

É o Max e a esposa Maria Aparecida. A Suzy, o Enio também, pessoal da Comagnus, mecânicos também, são profissionais, sempre acompanhando, nos dando prazer da sintonia, que legal, né? 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Beleza, minha gente, também mandando um abraço a esse povão, gente amiga, acompanhando nosso programa, pessoal lá da Farmácia Secone, lá no Timbé do Sul. 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Daqui a pouquinho, às 6h30, o programa Mensagem Libertadora. Olha, minha gente, agora 6h09. 10 graus é a temperatura. Manhã bonita. Uma manhã bonita de quarta-feira aqui na cidade de Turbo. Christian Ralph, Flecha Certeira, os Monarcas, vamos que vamos. Um abraço, obrigado e bom dia, família sertaneja.

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7: Muito bem, condições do tempo em Turvo e região. O tempo é bom.
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0: Muito bem, alô minha gente, olha a hora, 6:19. Um alô às famílias sertanejas no interior, é muito bom estar aí na sua casa. Oh, coisa boa, gente, um abraço nesse sertão abençoado, gente amiga, pessoal aí nos dando o carinho, a sintonia, de segunda a sexta-feira, esse nosso encontro bem gostoso, onde você, ao despertar, vai ligando seu radinho, acompanhando a programação, ouvindo a música bem mais, bem brasileira. Alvorada Sertaneja, unindo a cidade e o sertão. Agora 6:20. René Ronaldo, Cicatriz. Chico Amado e Xodó, Pensa num Trem que Dói. Um abraço, obrigado e bom dia.
1: Obrigado. Quero ouvir.

Legal, legal, minha gente, agora 6:25, final do programa Alvorada Sertaneja para essa manhã de quarta-feira, dia 2 de setembro. 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Gente, muito obrigado, um abraço, obrigado a você que está aí nos dando prazer, o carinho, a sintonia na programação da Imigrantes nessa manhã de quarta-feira. Vem aí o programa Mensagem Libertadora. Apresentação do programa Alvorada Sertaneja, de Edson Cardoso. Bom dia! E amanhã estaremos de volta, claro, sempre contando com a sua audiência. Bom dia, até lá!

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0: Agora 6:30. Diretamente de São Paulo, com o Frei João, mensagem libertadora. Alô, Frei, bom dia.
1: Professor Edson, bom dia, tudo bem?
0: Bom dia, Frei, bom dia, tudo bem.
1: Bom dia também a todos os nossos irmãos ouvintes que participam conosco do nosso programa Mensagem Libertadora, o nosso louvor da manhã. E vamos iniciar a nossa oração com a oração do Ângelus, em nome do Pai, do Filho e do Espírito Santo.
0: Amém.
1: O anjo do Senhor anunciou a Maria.
0: E ela concebeu do Espírito Santo.
1: Ave Maria, cheia de graça, o Senhor é convosco. Bendita sois vós entre as mulheres. E bendito é o fruto do vosso ventre, Jesus.
0: Santa Maria, Mãe de Deus, rogai por nós, pecadores, agora e na hora de nossa morte. Amém.
1: Eis aqui a serva do Senhor.
0: Faça-se em mim segundo a sua palavra.
1: Ave Maria, cheia de graça, o Senhor é convosco, bendita sois vós entre as mulheres, e bendito é o fruto do vosso ventre, Jesus.
0: Santa Maria, Mãe de Deus, rogai por nós, pecadores, agora e na hora de nossa morte. Amém.
1: E o Verbo Divino se fez carne
0: e habitou entre nós.
1: Ave Maria, cheia de graça, o Senhor é convosco, bendita sois vós entre as mulheres, e bendito é o fruto do vosso ventre, Jesus.
0: Santa Maria, Mãe de Deus, rogai por nós, pecadores, agora e na hora de nossa morte. Amém.
1: Rogai por nós, Santa Mãe de Deus,
0: para que sejamos dignos das promessas de Cristo.
1: Oremos. Derramai, Senhor, a vossa graça em nossas almas, a fim de que nós, que pela anunciação do anjo, viemos ao conhecimento da encarnação do vosso Filho Jesus Cristo, cheguemos por sua paixão e morte à glória da ressurreição. Pelo mesmo Cristo, Senhor nosso.
0: Amém. Ofrei alguns pedidos de bênção para a família do seu Donatílio Arseno, para ele e toda a família, bênção, saúde. Ainda o Donato Favarinha, esposa Nadir, Linha Contece, família. O Renato Gonçalves Lagoão, a família também, bênção, saúde para eles. Também para a minha filha Débora Cardoso Bilésimo, ela que hoje está de aniversário. A homenagem, pedido de bênção, saúde de toda a família. E também agradecendo ao Frei Gerson, que se encontra lá em Florença, na Itália, ele que acompanha no sistema online o programa Mensagem Libertadora. Está mandando um abraço à comunidade turvense e a todos os ouvintes, né, que acompanham o programa Mensagem Libertadora.
1: Vamos abençoar todos os nossos irmãos ouvintes, abençoar também a nossa festa de Nossa Senhora das Dores, que vai começar no próximo domingo. Vamos, centenário, vamos que sintamos todos abençoados e amados pelo Senhor. Oremos. O Senhor te abençoe e te guarde, o Senhor te mostre a sua face e te conceda a sua graça, o Senhor volva o seu rosto para ti e te dê a paz. Por Cristo nosso Senhor.
0: Amém.

0: Meus irmãos e minhas irmãs, vamos proclamar o nosso Santo Evangelho desta quarta-feira, da 22ª semana do Tempo Comum. O Senhor esteja convosco.
1: Ele está no meio de nós.
0: Proclamação do Evangelho de nosso Senhor Jesus Cristo, segundo São Lucas.
1: Glória a vós, Senhor.
0: Naquele tempo, Jesus saiu da sinagoga e entrou na casa de Simão. A sogra de Simão estava sofrendo com febre alta e pediram a Jesus em favor dela. Inclinando-se sobre ela, Jesus ameaçou a febre e a febre a deixou. Imediatamente ela se levantou e começou a servi-los. Ao pôr do sol, todos os que tinham doentes atingidos por diversos males levaram a Jesus. Jesus punha as mãos em cada um deles e os curava. De muitas pessoas também saíram demônios gritando: Tu és o Filho de Deus. Jesus os ameaçava e não os deixava falar, porque sabiam que ele era o Messias. Ao raiar do dia, Jesus saiu e foi para um lugar deserto. As multidões o procuravam, indo até ele. Tentavam impedi-lo de as deixar, mas Jesus disse: Eu devo anunciar a boa nova do reino de Deus também a outras cidades, porque para isso que eu fui enviado. E pregava nas sinagogas da Judeia. Palavra da salvação.
1: Glória a vós, Senhor.

0: meus irmãos e minhas irmãs, Jesus está colocando em prática a sua missão. Como lemos no Evangelho de segunda-feira, o Espírito do Senhor está sobre mim, porque me consagrou, me enviou para anunciar a boa nova, curar os enfermos, etc. Jesus está num dia memorável de evangelização na cidade de Cafarnaum. Na sinagoga, ele liberta uma pessoa possuída por um espírito mau. Na casa de Simão, ele socorre a sogra acamada. Na entrada da cidade, um lugar público de reuniões populares, ele acolhe e cura muitos enfermos. Jesus mostra-se libertador no espaço religioso, na sinagoga. No espaço da casa, a família de Simão. No espaço público, as portas da cidade. No breve relato da presença de Jesus na casa de Simão, observamos três coisas. Muitos membros da família pedem a Jesus em favor da sogra de Simão, acamada. Jesus visita, tirando-lhe a febre, e ela, uma vez restabelecida, levanta-se e vai servi-los. Sempre tem pessoas doentes precisando da visita de Jesus. Importante é que haja quem apresente essas pessoas a Jesus, quem as recomende a sua atenção. É o papel da oração. Na oração de intercessão, aparece a compaixão que temos pelo nosso próximo, a solidariedade que nos move a pedir em seu favor. É a oração pelo necessitado, por quem está precisando. Jesus, sendo informado, não fica indiferente. Ele visita o doente, liberta a pessoa. E você sabe, ele costuma visitar através de um médico, de um especialista, de um padre, que administra o sacramento da unção dos enfermos. A disposição da sogra nos causa admiração. Estava acamada, com febre. Jesus levanta-se, restabelecida pela visita de Jesus, e vai servir. Com certeza, ajuda a pôr a mesa para o almoço e outras coisas. Quem recebe a graça da saúde, se estiver no caminho de Jesus, torna-se um servidor, alguém comprometido com o bem dos outros. Esta é uma bela lição. Neste relato da cura da sogra de Simão, lendo a passagem paralela no Evangelho de São Marcos, observamos e aprendemos com Jesus três atitudes da caridade cristã: proximidade, solidariedade e apoio. O Evangelho nos diz como Jesus agiu em relação à sogra de Simão, acamada, e como que devemos agir diante de um doente. Ele se aproximou, segurou na mão e ajudou-o a levantar-se. Neste, ele se aproximou. Esta é a primeira atitude, proximidade. O saudoso Papa escreveu em suas mensagens: a proximidade é um bálsamo precioso que dá apoio e consolação a quem sofre na doença. O bom samaritano viu, aproximou-se do homem caído na estrada, vítima de assaltantes. Proximidade é a superação da indiferença. Indiferença não é ligar para o sofrimento dos outros, não sentir a dor alheia. Depois de ter aproximado, ele segurou a sua mão. Bastaria ter dado uma bênção ou uma ordem para a febre dela passar. mas ele segurou a sua mão, numa demonstração de consideração e afeto. Mostrou-se misericordioso, solidário. Solidariedade é a segunda atitude. Solidariedade como expressão de afeto e respeito pelo ser humano adoecido. Solidariedade que vence a esmola pela partilha. Solidariedade que é a vitória contra o egoísmo e a estrutura de vidas à própria sociedade. Aproximou-se, segurou na mão e ajudou a levantar-se. O apoio de quem estava ao seu lado, oferecendo o braço acompanhando seu esforço. Ela, sentindo-se apoiada e estimulada, aos poucos levanta-se, vencendo a condição de acamada. É o papel do educador na emancipação das pessoas. Apoio é a terceira atitude. Que o Evangelho de hoje, na cura da sogra de Pedro, o Senhor nos ajude a estar solidário, a apoiar e estar muito próximo das pessoas. Glória ao Pai, ao Filho e ao Espírito Santo.
1: Como era no princípio, agora e sempre. Amém.

0: Pois, irmãos e minhas irmãs, vamos recordar nossos compromissos. Hoje, às 15 horas, teremos missa na Missa da Saúde. E quarta-feira, Missa da Saúde, às 15 horas, na Matriz. Às 18 horas, missa no Seminário. Amanhã, quinta-feira, 15 horas, missa no Cemitério do Turvo. E 18 horas, missa no Seminário. Vamos todos, assim, na medida do possível, participar. Então vamos abençoar a nossa água para o dia de hoje. O Senhor esteja convosco.
1: Ele está no meio de nós.
0: E por intercessão de Nossa Senhora, a nossa proteção está no nome do Senhor,
1: que fez o céu e a terra.
0: Oremos. Senhor Deus Todo-Poderoso, fonte e origem de toda a vida, abençoa esta água que vamos usar confiantes para implorar o perdão dos nossos pecados e alcançar a proteção da vossa graça contra toda doença e cilada do inimigo. Concedei, ó Deus, que por vossa misericórdia jorrem sempre para nós as águas da salvação, a fim de nos aproximarmos de vós. Com o coração puro e evitarmos todo o perigo do corpo e da alma. Nós vos pedimos, ó Deus, que todos os que dela tomarem e todos os lugares por ela tocados sejam purificados e marcados com a vossa presença. Por Cristo nosso Senhor.
1: Amém.
0: O Senhor esteja convosco.
1: Ele está no meio de nós.
0: Por intercessão de Nossa Senhora da Oração, abençoe-vos o Deus Todo-Poderoso, Pai, Filho e Espírito Santo, desça sobre vós e permaneça para sempre.
1: Amém.
0: Bom dia a todos nossos irmãos ouvintes que participaram conosco do nosso programa Mensagem Libertadora, o nosso louvor da manhã. Bom dia a todos.
1: Agradecemos pela sintonia. Bom dia.

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6: Agora, confirmando a hora certa, estão faltando 7 minutos para as 7 horas. 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No indicador econômico, a caderneta de poupança rende hoje 0,6720. Amanhã, dia 3, o rendimento será de 0,6738. Produtores de arroz seguram vendas à espera de R$ 80,00 por saca no Rio Grande do Sul. O mercado de arroz em casca no Rio Grande do Sul segue firme, sustentado pela menor disposição dos produtores para negociar e pela necessidade de compra das indústrias. A oferta reduzida de lotes limita a liquidez, enquanto os compradores enfrentam dificuldades para recompor os estoques. A necessidade de reposição mantém as indústrias ativas, mas a baixa disponibilidade interna do arroz dificulta a formação de estoques. As importações aumentaram diante da necessidade das indústrias, ao mesmo tempo em que as exportações de arroz recuaram em julho devido à valorização do produto no mercado interno. Na região, os preços permanecem em R$ 73,00, enquanto que o indicador CPEA IRGA Rio Grande do Sul fechou ontem em alta mais uma vez, R$ 78,62. R$ 78,62. 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

0: Olá, bom dia, tudo bem, tudo tranquilo, tudo Imigrantes FM. Eu estou bem, você também. E nós estamos juntos agora aqui mais uma vez em 94,1. 7 horas 27 minutos em Turvo. Em Turvo, 7 horas e 27 minutos. Tempo bom. 12 graus, um décimo a temperatura. 1019 hectopascais a pressão atmosférica. 93% a umidade relativa do ar. Ventos sopram a 3 quilômetros horários. O nascer do sol aconteceu às 6 horas e 32 minutos. E o pôr do sol está previsto para as 18 horas e 5 minutos. Para você e com você. Estamos iniciando juntos agora com toda a equipe Imigrantes FM. A edição de número 7037, quarta-feira, é inverno no Brasil, 2 de setembro de 2026, do meu, do seu, do nosso Café com Notícias. Hoje é o dia do florista, é o dia do repórter cinematográfico e fotográfico e o dia nacional da Kombi. A todos os floristas, aos repórteres cinematográficos e fotográficos e também aos amantes da Kombi, parabéns pela passagem do seu dia nesta quarta-feira. A quarta-feira que inicia às 7 horas e 28 minutos com a informação de que a Administração Municipal de Turvo, por meio da Secretaria de Indústria e Comércio, anunciou o retorno do projeto Compre Aqui Turvo. Em sua segunda edição, a campanha terá cerca de R$70 mil em premiação, com sorteios entre setembro e dezembro. A iniciativa busca incentivar os consumidores a realizarem as suas compras nos estabelecimentos do município, fortalecendo o comércio e fazendo com que os recursos permaneçam circulando na economia local. Após a participação registrada na primeira edição, a administração municipal decidiu dar continuidade ao projeto, desta vez ampliando a premiação e o número de oportunidades para os consumidores. Também ainda esta quarta-feira inicia com a informação de que em 2027 o IBGE realizará em todo o Brasil o 12º Censo Agropecuário Florestal e Aquícola, principal e mais completa investigação estatística e territorial sobre a produção agropecuária do país. E a primeira reunião vai acontecer hoje, dia 2 de setembro, no Centro de Eventos Iria Angeloni Calessi, em Turvo, a partir das 14 horas e 30 minutos, com a representação regional do IBGE. A nossa reportagem estará presente e durante a nossa programação estaremos trazendo mais informações. Agora em cima da pinta, 7h30, 7h30. 7h30, 7h30, em cima da pinta.
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0: Vamos então ao nosso primeiro contato com a mamãe do Arthur. Já recebemos aqui imagens, fotos da mamãe do Arthur, Camila Cardoso. Arthur passando muito bem. Nasceu pesando 3,6 kg. 50 centímetros o bebezão da Camila, mas mesmo assim ela está conosco e vai trazer então as primeiras informações para a gente, para a loja Solimar 1 no centro de Turvo. 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Já estou recebendo também imagens aqui de vários pontos da nossa região, né? Com o sol brilhando, muito bonito, né? O pessoal já também está parabenizando aqui a Camila Cardoso pelo seu bebezão, né? Então, vamos trazer as informações da Camila, então, e muito obrigado aos nossos ouvintes mandando as imagens aqui do sol raiando. Camila, um abraço, bom dia. Parabéns aí pelo nascimento do Arthur, minha amiga.
1: Olá, você ouvinte aqui da Imigrantes. A quarta-feira é marcada por estabilidade no tempo e temperaturas amenas no sul catarinense. A nossa expectativa é que as máximas não passem dos 22 graus, com tendência de queda durante a próxima noite. Na madrugada de quinta, a gente pode ter formação de nuvens ou até alguma neblina no amanhecer da quinta-feira. É aquele dia que a gente tem aquela um pouco de cerração, como a gente fala popularmente, né? Mas ao longo do dia, essas nuvens do amanhecer se dissipam, dão lugar ao sol e volta a esquentar. Esse calor que faz na quinta-tarde, ele vai ajudar a formar uma frente fria muito fraca ali pelo Rio Grande do Sul. Muito provavelmente, ela nem vai trazer chuva para nós aqui no sul do estado. Se for, é algo bem passageiro. Mas é suficiente para trazer duas questões em relação à temperatura. Primeiro, vai ficar uma gangorra térmica. Na quinta, temperaturas vão passar dos 25, chegar a 27 graus no sul do estado. Na sexta, a temperatura já diminui. O vento vira para o quadrante sul, inclusive com rajadas que podem chegar a 50 km por hora e bastante nebulosidade na sexta-feira. Como o tempo vai estar nublado, o vento vai estar de sul, a temperatura fica amena novamente na sexta-feira, não passando dos 20 graus. Para o final de semana, o vento sopra de sul e mantém o ar bastante ameno, inclusive com rajadas aí que podem chegar a 60 km por hora na tarde do domingo. Em princípio, as condições são aproveitáveis até o início da semana que vem. E o principal destaque, primeiro, é esse calor pré-frontal da quinta. Aí depois a gente tem uma possível virada seca, que é justamente a frente fria trazendo nuvens e sem chuva e virada no vento na sexta. E aí o final de semana do feriado de 7 de setembro, a expectativa é justamente que a gente tenha temperaturas baixas nas primeiras horas da manhã do feriado. O próximo evento de chuva fica lá para metade da semana que vem. Camila Cardoso para Imigrantes.
0: Valeu, Camila. Muito obrigado pela sua participação. Um ótimo dia para você. As primeiras informações da previsão do tempo.
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Correio do Sul, da cidade de Sombrio. 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Também na capa do Correio do Sul, homem é sequestrado durante roubo de caminhonete frustrado por acidente.

Notícias do dia da Grande Florianópolis, sigilo cai e conversas entre Moraes e Vorcaro são expostas. 0 hora, Porto Alegre, Mendonça retira sigilo, expõe diálogos de Vorcaro e amplia cerco a Moraes. O Globo, na segunda, tenho de estar fora? Perguntou Vorcaro a Moraes dias antes da prisão. Estado de São Paulo, mensagens escancaram relação promíscua entre Moraes e Vorcaro. Folha de São Paulo, Vorcaro consultou Moraes sobre fuga 2 dias antes de prisão, indica mensagem. 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Ainda hoje aqui no Café com Notícias, vamos atualizar os destaques do plantão policial.

0: Homem é preso após esconder mais de 1 quilo de carne sob a roupa em supermercado de Criciúma. Casal é assaltado por 4 criminosos em parada de ônibus de Criciúma. Polícia Civil, Polícia Federal prende indiciado por estupro de vulnerável em Araranguá. Também em Araranguá, Polícia Militar recupera a televisão furtada e prende o homem por receptação. Daqui a pouco, essas e outras informações do setor policial serão atualizadas aqui no nosso Café com Notícias. 18 minutos estão faltando para as 8. Intervalo comercial. A gente volta então na sequência. Também os destaques da Quarta das Carnes do Nicos. Agora, o reloginho andou, né? 17 para as 8.
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1: Temperatura.
0: A temperatura para o Dr. Victor Rodrigues, agora 12 graus, 8 décimos em elevação.
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0: Agora 11 minutos estão faltando para as 8. O tempo é bom e a temperatura marcando 12 graus e 7 décimos. Quarto. Quem é que chegou? Bom dia, Lucas.
21: 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A chuva, então
0: pintou,
21: bom.
0: Pintou, né?
21: Isso mesmo.
0: Vamos lá. Quais são os seus primeiros destaques de hoje, meu amigo?
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1: Valeu, Moro. Bom dia.
0: Tá aí o Lucas do... Nicolas Supermercado. Agora faltando 7 minutos para as 8. Vamos para o intervalo comercial. A gente volta já para atualizar as primeiras informações policiais.
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3: Agora, faltando 1 minuto para as 8 horas. 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
3: Eu confirmo a hora certa, agora 1 minuto para as 8 horas.
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3: 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Polícia Civil de Forquilhinha, em ação conjunta com a Polícia Federal, cumpriu ontem um mandado de prisão preventiva contra um homem indiciado pelo crime de estupro de vulnerável praticado em continuidade delitiva. A prisão foi efetuada no município de Araranguá. O inquérito policial apurou ocorrência reiterada de abusos sexuais praticados pelo próprio genitor contra a filha, valendo-se da autoridade paterna. Os crimes iniciaram quando a vítima tinha apenas 8 anos de idade e se estenderam até por volta dos seus 15 anos em Forquilhinha. Os autos apontaram ainda histórico de violência doméstica contra a ex-esposa do suspeito. Segundo o delegado responsável pelo caso, o acervo probatório colhido ao longo da investigação reuniu depoimentos testemunhais coesos e provas documentais que confirmaram a materialidade do crime e apontaram indícios veementes de autoria, culminando no indiciamento formal do investigado. Diante da extrema gravidade dos fatos e pelo fato de o suspeito esquivar-se sistematicamente das intimações policiais e alterar constantemente de paradeiro, a autoridade policial representou pela prisão preventiva. O pedido foi fundamentado na garantia da ordem pública, conveniência da instrução criminal e garantia da aplicação da lei penal, sendo prontamente deferido pela justiça. Com a localização e captura do indiciado em Araranguá, o procedimento policial foi concluído e o investigado permanece preso à disposição do Poder Judiciário.

Homem de 31 anos foi preso após tentar furtar aproximadamente 1,6 kg em um supermercado no centro de Criciúma. O fato ocorreu ontem. Segundo a Polícia Militar, a equipe de segurança do estabelecimento flagrou o autor escondendo uma peça de maminha sob o casaco. Conforme a PM, o homem tentou deixar o local sem pagar pelo produto, mas foi abordado. Ele resistiu à abordagem, tentou fugir, mas foi contido até a chegada dos policiais. O autor foi encaminhado à delegacia de Polícia Civil.

0: Balneário Rio do Silva, um ladrão arrombou uma casa, furtou TVs, mas abandonou aparelhos durante uma fuga no Balneário Rio do Silva. A polícia recuperou os aparelhos e entregou ao proprietário. Informações do setor policial no Café com Notícias para Piazza Cor. 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
0: São 8:04, vamos fazer um intervalo comercial. Na volta aqui no programa, vamos conversar com o secretário Giovanni Carlesi e também com a diretora do SIACO, Stella Brina Bristotti. Vamos falar a respeito do lançamento do programa Compre Aqui. A gente volta então na sequência com o nosso...
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3: Temperatura.
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4: 8 horas e 10 minutos, daqui a pouquinho então o secretário Giovanni Calés, também a diretora Estela conosco aqui e a promoção Compre Aqui, de volta aqui em Turvo. Bom, hoje é quarta-feira, hoje é dia então das ofertas, promoções da Scarabelotti Auto Fácil Veículos e eu já estou com o Rafael. Bom dia, Rafael.
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4: Valeu, muito obrigado, Rafael Scarabellotti, da Scarabellotti Auto Fácil Veículos conosco. 8h14, o tempo é bom em Turvo, temperatura permanece em elevação. É, o tempo está pintado de azul em Turvo nessa manhã de quarta-feira. Vamos para o intervalo comercial? Já já, então, o secretário Giovanni, a diretora Estela conosco. Vamos falar, então, a respeito do lançamento da promoção Compre Aqui. A gente volta já.
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0: 8:20, 8:20, tempo bom. Temperatura também está em elevação, agora 13 graus e 4 décimos. A umidade relativa do ar é de 88%. Café com notícias desta quarta-feira, edição 7037. 2 de setembro de 2026. Hoje é o Dia Nacional da Kombi, né? Tem muito amantes da Kombi aqui em Turvo, né? Tem até a Carminha aí que eu sei, mais ou menos. Também hoje é o dia do repórter cinematográfico e fotográfico. E hoje também é o dia do florista ou da florista. E hoje é o dia de falarmos aqui a respeito da promoção Compre Aqui. E eu estou com o secretário Giovanni Galessi e também com a diretora Estela. Secretário, bom dia, seja bem-vindo mais uma vez ao nosso Café com Notícias.
1: Bom dia, Muro, bom dia, Estela, bom dia especial a todos os ouvintes da Rádio Imigrantes.
0: Diretora Estela, bom dia, seja bem-vinda mais uma vez ao nosso café.
2: Bom dia, Moro, bom dia, Giovanni, bom dia a todos os ouvintes da Rádio Imigrantes e um bom dia especial para Maria Alice, né, que está lá na sala ouvindo.
0: Muito bem, então um abraço aí para a Maria, obrigado também pelo carinho da sintonia. Bom, depois do sucesso do ano passado, agora então, mês de setembro, inicia a segunda campanha.
1: Isso, Moro. Hoje, dia 2, né? Então, ontem, dia 1º, iniciou a segunda campanha do Compre Aqui. Uhum. Né? Esse projeto que visa incentivar a compra no comércio local, né? Como o nome já diz, Compre Aqui, né? Então, incentivo e valorização do comércio local e dos prestadores de serviços aqui do município de Turvo.
0: Muito bem. Perfeito, então. Então, vamos trazer alguns detalhes aí para os nossos ouvintes.
1: Isso, Muro. Para a gente vir aqui e aproveitar a oportunidade, né, já agradecer novamente a Rádio Imigrantes, que é parceira do município, parceira da Prefeitura Municipal de Turvo, né? Uhum. A gente vem aqui para esclarecer, tirar dúvidas, né? E também fazer com que a população entenda como funciona o projeto Compre Aqui, uhum. que na verdade, como ele deu certo, que era um projeto piloto no ano passado, a gente... fez algumas alterações, mas muito, muito pequenas, né?
0: Sim.
1: Então, basicamente, é o mesmo projeto que ocorreu no ano passado. Uhum. Mas viemos aqui divulgar da forma melhor possível para que mais gente consiga participar, né? E que todos, né, visem a valorização do comércio local. Então, um projeto que iniciou, vai iniciar, né? Iniciou ontem, no caso. Então, compras no comércio local... Né, cupons fiscais em todo o comércio local, né, farmácia, agropecuária, todo o comércio local, postos de gasolinas e prestadores de serviços que prestam serviço no município de Turvo, né, então que o retorno do ICM seja para o município de Turvo.
0: Sim.
1: Né, esses cupons fiscais dão direito à troca por um cupom. Então, a cada R$100 em compras, uhum. né, pode se dirigir até a Prefeitura Municipal de Turvo, lá na Secretaria da SEACO, né, onde eu, a Estela e a Maria estaremos atendendo. Tá. A gente faz o cadastro e a pessoa, a cada R$100, recebe um cupomzinho para pôr na urna para concorrer a quase R$70 mil em prêmios.
0: Quase R$70 mil. Muito bem. Perfeito. Então, é a cada R$100.
1: A cada R$100. E esses R$100, essas compras, esses cupons, eles são cumulativos.
0: Cumulativos. Então, de repente, eu faço uma compra de 30, depois de 30, 30, eu vou acumulando.
1: Exatamente. Uhum. É. Então, é a cada R$100, mas vai se somando os valores.
0: Vai somando, né?
1: Vai somando. Uhum. Então, até a gente recomenda, ou a gente dá uma dica, né, de que a pessoa não precisa, a cada R$100, ir lá trocar por um cupom. Uhum. O sorteio é o último dia útil do mês.
0: Tá.
1: Então, todo último dia útil do mês.
0: Uhum.
1: Então, serão dia 30 de setembro, 30 de outubro, uhum. 30 de novembro e 19 de dezembro, que a gente vai comentar no final aqui.
0: Tá, perfeito.
1: Mas é todo dia, último dia útil do mês. Então, ela uhum. pode acumular a compra durante a semana, de repente. Chega lá no final de semana, ela vai lá na uhum. sexta-feira, no horário de funcionamento da feitura, vai lá e troca. Então, ela não precisa uhum. se apavorar e correr para ir trocar. Tem tempo.
0: Uhum. Muito bem. Já tem uma primeira pergunta aqui, ó. A data das notas pode ser de julho, agosto ou a partir deste mês de setembro?
1: A Estela pode responder?
0: Estela, pode responder, Estela?
2: Posso, então, Moro. A data é a partir do dia 1º de setembro.
0: Setembro. Ontem, então.
2: Ontem começou.
0: Muito bem. Então, é ontem, então. Então, julho ou agosto não vale.
2: Não vale.
0: Não vale. É somente, então, a partir de ontem.
2: A partir do dia 1º de setembro, que deu-se início à campanha.
0: Uhum. Muito bem, perfeito. E o primeiro sorteio, então, vai ser dia 30 de setembro, que é uma quarta-feira.
1: 30 de setembro, último dia útil do mês, uhum. né? Às 10 horas e 30 minutos, na Prefeitura Municipal de Turvo.
0: Na Prefeitura.
1: E aqui a gente já deixa, estende o convite para ti, né, Muro, que uhum. é nosso parceiro também.
0: Tá.
1: Para lá, para a gente fazer sorteio ao vivo. E convida toda a população, quem pudesse fazer presente, né? O sorteio é aberto ao público, né? Uhum. Para que seja o mais transparente possível, para que todos possam acompanhar a forma que é feito o sorteio, enfim. Uhum. A gente faz uma live para transmitir, mas geralmente a live ela trava, ela... Ela dá um delay, né? Dá um atraso. Então, mas de qualquer forma, o sorteio é aberto a toda a população. Quem quiser se fazer presente, né? Uhum. Então está convidado. O primeiro sorteio dia 30 de setembro, às 10h30 da manhã. Então lá na Prefeitura Municipal de Turvo.
0: Com transmissão pela Rádio Imigrante, então, ao vivo e também pela live, né? Mas como o Giovanni falou, muitas vezes dá uma travadinha, tem o delay, mas pela rádio, né? Não tem delay. É ao vivo mesmo.
1: É ao vivo mesmo, isso aí.
0: Perfeito. Vamos lá, então. Mais informação?
2: Eu gostaria, Moura, de falar dos horários de atendimento, uhum. que é das 7h30 às 11h30,
0: tá.
2: das 13h às 17h. Uhum. Portanto, nós queremos avisar que a pessoa que vai lá fazer a troca das notas, que não vá, vamos por 11h25, 11h20, porque a gente tem que olhar as datas das notas, se estão dentro da validade, né? Certinho.
0: Tem que ter bastante calma.
2: Tem que ter calma, tem que somar, tem que cadastrar. E tudo isso vai tempo.
0: É verdade. Né?
2: E tem pessoas que às vezes chegam lá, estamos fechando a sala, fica...
0: Fica difícil, né?
2: Fica difícil, né? É. E a gente não quer criar esse transtorno.
0: Perfeito.
2: E as notas, a pessoa que vai lá fazer a troca das notas, antes de sair de casa, averiguar se estão dentro das datas, para a gente também não precisar, né? Perder tempo e tirar aquelas notas que não estão.
1: Para agilizar o processo, né?
2: Para agilizar.
0: Exatamente,
2: Notas amassadas, às vezes os cupons fiscais, ele apaga rápido, né? Uhum. Às vezes chega lá, a gente não consegue ver a data da compra, a gente não consegue ver o valor da compra. Uhum. Então, tudo isso já poderia ser peneirado em casa, né?
0: Sim, sim.
2: Chegar ali mais rápido para processar.
0: Para processar os valores.
1: Muro, para a gente deixar bem claro, a gente tem que ser bem transparente, o mais transparente possível, né, e o mais correto possível. Então, se a nota não tiver o valor apresentado corretamente, se a nota não tiver o CNPJ da nota, na CNPJ da loja na nota, não precisa ter o CPF da pessoa, não precisa ter, mas tem que ter os dados da empresa para que a gente consiga cadastrar. Tem um sistema, é cadastrado, né?
0: Sim.
1: Então, ou seja, se já trocou a nota uma vez, não adianta ir com a mesma nota para trocar, porque o sistema vai identificar que já foi cadastrado.
0: Sim.
1: A gente identifica lá, enfim, explica tudo isso, mas é bom para deixar bem claro para todos, né?
0: Uhum.
1: Então, assim, identifique antes. Se a nota estiver amassada, molhada, borrada, a gente vai desclassificar essa nota, a gente não consegue trocar.
0: Uhum.
1: Até porque não tem como identificar o valor ou o comércio ou qual foi comprado. A data da compra é muito importante, então esses dados têm que estar bem aparentes, bem visíveis na nota. Não pode ter esmagada, amassada a nota, enfim, tudo isso dificulta e demora. Às vezes a pessoa chega lá com 5 notinhas e às vezes chega com 50 notinhas. Então, a gente leva tempo para classificar, né, para conseguir depois fazer o cadastro. Porque é feito cadastro de nota por nota. Aí esse cadastro é manual. Então, por isso que, como a Estela menciona, isso que leva um pouco de tempo.
0: Sim.
1: As notas fiscais que porventura a pessoa recebe em PDF no celular, ela tem que levar a nota impressa. A gente não vai pegar o celular da pessoa e nem imprimir a nota lá, porque a gente daí não teria tempo para tudo isso, né?
0: Não tem como,
1: então,
0: né?
1: Então a pessoa leva a nota impressa, não tem problema, né? A gente vai avaliar, se tiver tudo ok, a gente faz o cadastro da nota da mesma forma. Então assim, a gente só reforça isso para que a coisa seja mais ágil, porque às vezes, geralmente final do mês, né, quando as pessoas geralmente acumulam para ir lá trocar, tem fila de 10, 15 pessoas lá esperando para trocar. E às vezes leva uma hora, leva uma hora e meia, enfim. Então, demora para todo mundo, né?
0: Para todo mundo, né?
1: Às vezes é eu que vou lá, chego lá primeiro, ou às vezes eu vou chegar o último, né?
0: Sim.
1: Então, vou ter que ficar esperando. Então, se a gente agilizar, fica bom para todo mundo, resolve para todo mundo, né? O mais rápido possível.
0: Ou
1: né?
0: Então, de repente, ó, vou deixar a nota aqui e depois eu passo mais tarde.
1: Exatamente.
0: Também, né? Pode ser,
1: exatamente.
0: Né?
1: A gente vai fazer a troca, a gente vai fazer o cadastro no horário comercial, no horário comercial da prefeitura, no horário de funcionamento da prefeitura, né? Então, assim, se a pessoa, eu cheguei lá, a gente também não pode ficar responsável pela nota, mas se ela deixou lá, a gente vai grampear, vai arquivar lá, enfim, e no próximo dia a gente vai fazer o cadastro na próxima hora, né?
0: Perfeito. Muito bem, então. Bom, eu vou fazer um intervalo comercial, depois vou voltar com o secretário e também com a Estela, né? Porque a gente pode trazer aí vamos dirimir mais algumas dúvidas também. Vamos falar um pouquinho sobre a premiação também, né?
1: Isso.
0: E também sobre as datas dos sorteios, então. Então eu vou para o intervalo e volto na sequência com o secretário Giovanni e também com a diretora Estela. Bom, agora são 8h30 em cima da pinta, 8h30, 8h30, 8h30, 8h30 em cima da pinta. Hoje é quarta-feira. Vamos então saber agora do Wesley quais são os destaques, as informações do Bento Agropartes. 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
3: Certo, muito obrigado, Muro. Uma ótima semana para você, uma ótima semana aí para cada ouvinte, bom trabalho e voltamos aí na semana que vem, se Deus quiser. Um abraço.
0: Valeu, bom dia. Muito obrigado, portanto, ao Wesley da Bendo Agropartes com as ofertas, então, para essa quarta-feira. Estou recebendo aqui uma imagem aqui de ouvinte dizendo que a rodovia Ermo Jacinto Machado está bloqueada neste momento, né? Para a retirada de uma carreta. Se eu não me engano, tombou aí. Foi na última segunda-feira à noite, né? Então, nesse momento, está acontecendo a retirada dessa carreta. Então, a rodovia está bloqueada no trajeto Ermo, Jacinto Machado, Ermo, portanto, rodovia bloqueada. 26 para as 9, voltamos já então com o secretário Giovanni e também a diretora Estela.
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0: Agora, 21 minutos estão faltando para as 9, 21 para as 9, tempo bom. Temperatura permanece em elevação, 14 graus e 2 décimos agora. Estamos falando da promoção Compre Aqui. Secretário Giovanni, também a diretora Estela. Vamos falar da premiação agora?
2: Vamos, Moro.
0: Parece que teve um aumentozinho gradual aí.
2: Teve um aumentozinho de premiação. Teve valores.
0: Teve um jabazinho maior aí.
2: Uma contribuição maior. Então aqui também já de antemão agradecer ao prefeito Heriberto e ao vice-celular também, que são os apoiadores da campanha, né? Uhum. Que a gente idealizou junto, em conjunto no ano passado e já né, de bate-pronto já aprovaram novamente a gente reiniciar esse ano a campanha.
0: Sim.
2: Posso apontar aqui que a gente tinha o intuito de iniciar antes, né, com mais prazo, ou seja, com 6 meses, 8 meses, enfim, né, mas devido a algumas demandas a gente não conseguiu.
0: Sim.
2: Mas então, como não teve mais tempo, teve mais recursos.
0: Sim,
2: então,
0: com certeza.
2: O ano passado teve quase R$50 mil em prêmios.
0: Opa!
2: E esse ano tem quase R$70 mil em premiação.
0: Quase 70.
2: Então, a gente também fez algumas pesquisas no comércio, com a população, né? Então, diante dessas pesquisas, a gente entendeu, né, que o intuito, o interesse da população era que todo mundo, ou que a maioria, ou que mais gente, conseguisse ser contemplado. Então, o que a gente fez foi diversificar, aumentar o número de itens para serem sorteados.
0: Uhum.
2: Não que com isso a gente diminui a qualidade. Não, a gente fez um estudo em cima do que mais ou menos a gente entendeu que seria a premiação que a população tinha vontade de receber ou ficaria contente em receber. Então a gente distribuiu esses quase R$70 mil em prêmios, né, nesses 4 meses para que mais gente fosse contemplada. Então a Estela pode até mencionar os prêmios que serão sorteados.
0: Uhum.
3: Então, o primeiro sorteio, como o Giovanni já mencionou, vai ser dia 30, né, do 9.
0: Tá.
3: Primeiro vai ser uma cervejeira de 82 litros. O segundo, uma bicicleta masculina Aro 29. O terceiro, um celular smartphone 5G de 256 GB. O quarto, um forno elétrico de 44 litros. E o quinto, um robô aspirador 3-in-1, que é o que a mulherada está precisando.
0: Olha
3: em casa,
0: aí,
3: né?
0: Viu?
3: Uhum. E o segundo sorteio vai ser dia 30 de outubro.
0: Uhum.
3: Vai ser uma secadora de roupas 12 quilos. Lembrando que essa secadora não é aquela de pendurar, é de chão mesmo, boa mesmo.
0: Uhum.
3: Segundo lugar é uma máquina de lavar roupas de 15 quilos. Terceiro, uma bicicleta feminina Aro 29. O quarto, micro-ondas 34 litros. E o quinto, um celular smartphone 5G 256 GB.
0: Uhum.
3: No terceiro sorteio, que vai ser dia 30 de novembro, é uma geladeira duplex de 333 litros, um notebook. O terceiro é um celular e smartphone. O quarto é um forno elétrico de 44 litros. E o quinto é um robô aspirador 3-in-1.
0: Perfeito.
3: E o quarto e o último mês, que é o mês de dezembro, o sorteio é para ser dia 19,
0: uhum,
3: vai ser uma moto elétrica, geladeira duplex 333 litros, um notebook, a secadora de 12 quilos, no quinto é uma secadora de 12 quilos, no sexto uma cervejeira, no sétimo uma máquina de lavar roupas de 15 quilos, o oitavo, uma TV de 55 polegadas. O nono, uma TV de 55 polegadas. O décimo, um ar-condicionado de 12 mil BTUs. O 11º, uma bicicleta masculina Aro 29. O 12º, um micro-ondas 34 litros. O 13º, um celular smartphone. E o 14º, um forno elétrico 44 litros. E o 15º, um robô aspirador 3 em 1.
0: Nossa Senhora!
3: Isso vale a pena, né?
0: É, isso dia 19 de dezembro.
2: Muito 19 de dezembro, é, exatamente. É. Então vamos aqui por partes, né, pela sequência. Bom, então aqui só para reforçar novamente. Os sorteios, né, o primeiro agora em setembro, outubro e novembro, tá, será feito no último dia útil do mês. Tá. Então vai ser dia 30 de setembro, 30 de outubro
0: e 30 de novembro.
2: É, tá. A troca do cupom fiscal pelo cupom para sortear é um dia antes do sorteio, porque os sorteios são às 10h30 da manhã, então não tem como ser feito troca.
0: Tá.
2: Então tem que se trocar um dia antes. Então, dia 30 de setembro, troca-se até o dia 29. 30 de outubro, troca-se até o dia 29. E 30 de novembro, que é numa segunda-feira, troca-se até o dia 27, que é na sexta-feira.
0: Na sexta.
2: Então, para que ninguém perca o prazo.
0: Tá.
2: E que se porventura não trocou e não concorreu naquele mês, os cupons de 1º de setembro até o dia 18 de dezembro valem para todos os sorteios.
0: Tem validade.
2: É, eu tenho o cupom de ontem que eu comprei, o de hoje, mas eu não troquei esse mês, eu posso trocar o mês que vem ainda.
0: Mês que vem.
2: Tá valendo.
0: Sem problema.
2: Dentro da campanha tá valendo.
0: Tá.
2: Então, só para intensificar isso.
0: Certo.
2: E agora, para fechar com chave de ouro, que é essas premiações aqui, que são 30 prêmios, né, quase R$70 mil em premiação, dia 19 de dezembro, né, a parceria com a Rádio Imigrantes, a gente vai fazer sorteio. A princípio, está destinada para ser na Praça Municipal, né, às 19h30. Na noite já conhecida como a Noite do Panetone, né?
0: Noite do Panetone.
2: Que é a promoção da Rádio Imigrantes, então, uma parceria com a Prefeitura Municipal de Turvo, né?
0: Uhum.
2: A gente idealizou em fazer sorteio lá, ao vivo, aí que para que todos possam acompanhar também, né?
0: Uhum.
2: E o último sorteio com essa quantidade de prêmios, na Noite do Panetone, dia 19 de dezembro. E a troca do cupom até o dia 18, né, que seria na sexta-feira.
0: Muito bem. Tá certo, então. É lógico que durante a nossa programação aqui do Café com Notícias, a gente vai trazer, né, maiores detalhes, informações sempre da promoção Compre Aqui.
2: Isso, e só para também, por questão de tirar qualquer dúvida, a população pode entrar em contato com o telefone da SIACO, né, que é o 991-600415. 991-600415.
0: Uhum.
2: Pode mandar mensagem, pode ligar, mensagem do WhatsApp, enfim. A Maria vai estar lá, a Estela vai estar lá, a gente vai estar respondendo, tirando qualquer dúvida. E pode estar indo até lá também na SIACO, né?
0: Uhum.
2: Na Secretaria de Indústria e Comércio, ali do lado da Feira da Agricultura, na Prefeitura Velha, que a gente também vai estar tirando qualquer dúvida.
0: Muito bem, tá certo então. Diga, Estela.
3: Moro, lembrando os ouvintes que caso aparecer alguém com uma nota com valor bem alto, vai ser valorizado somente até 20 mil por nota, tá?
0: 20 mil por nota.
3: É, porque geralmente as notas de insumo sempre são altas,
0: sempre,
3: né?
0: Sempre são altas.
3: Então, é valorizado até 20 mil.
0: 20 mil.
3: Até 20 mil.
0: 20 mil reais, este é o valor que é o final.
2: É, o por item, né, amor? A gente identifica aqui como item. Por quê? Porque pode, a gente tem grandes empresas, grandes indústrias aqui, o Januário, o Saúl, o Scarabilotti, enfim.
0: Sim,
2: de qualquer forma, as agropecuárias, enfim, as compras são maiores, né? Valores maiores, exatamente.
0: Uhum.
2: É. Então, se comprar um único item, né, identificado como item, né? Então, seja uma máquina ou um insumo que seja naquele item, até 20 mil reais será trocado todas as notas. Então,
0: sim,
2: ou seja, se a compra for de 25, de 30, 40, 50, vai valer 20 mil.
0: 20 mil.
2: É.
0: Perfeito.
2: Naquele item.
0: É isso aí. Ok, então. Um abraço. Muito obrigado, diretor Estela. Até a próxima oportunidade. Um ótimo dia de trabalho.
3: Eu que agradeço, Moro, pela oportunidade. E agradeço àqueles que estão ouvindo. E nós já estamos aí esperando na sala, né? Você que deseja já trocar a sua nota.
0: Uhum.
3: Já estamos aí aguardando você. Como disse Giovanni, qualquer dúvida, temos o nosso telefone da sala, entre em contato ou vá lá tomar um cafezinho com a gente, né? Tirar as suas dúvidas pessoalmente. Um grande abraço a todos, até a próxima.
0: Muito bem. Secretário, muito obrigado pela participação, um ótimo dia de trabalho e também até a próxima oportunidade aqui no nosso CCN.
2: Obrigado, Muro. Obrigado aos ouvintes também pela atenção, né? E aproveitando a oportunidade e a audiência da rádio, né? Agradecer novamente a oportunidade e contamos com a participação da população. Compre aqui, compre no comércio local, valorize o comércio local, valorize o comércio do Turvo, porque todos ganham com isso. Não é só para troca dos cupons, para concorrer a prêmios. Na verdade, a gente tem que fazer com que, né, a gente tem que ser mais bairrista, né, fazer com que o comércio local, com que a nossa cidade evolua. A prefeitura arrecada mais, mas o objetivo não é arrecadar mais, é que é em cima da lei que a gente tem que, a gente coloca esse projeto, né, então sim, a gente tem que ter o retorno, né, mas a prefeitura arrecada mais, o comércio arrecada mais, o dinheiro gira mais localmente e todo mundo consegue caminhar junto e que a nossa cidade consiga estar evoluindo cada vez mais. Obrigado mais uma vez a todos.
3: Moro, lembrando que essa promoção não é só para o município de Turvo. Os nossos municípios vizinhos podem virem fazer as suas compras na nossa cidade e na prefeitura e fazer a troca também.
0: Ir lá no SIACO e fazer a troca. Perfeito, então. Um abraço, muito obrigado, sucesso sempre e até a próxima oportunidade.
2: Obrigado.
0: Está aí, então, o secretário Giovanni e também a diretora Estela. Agora faltando 11 para as 9. Intervalo comercial, eu volto já para atualizar as informações esportivas.
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3: Agora, confirmando a hora certa, estão faltando 6 minutos para as 9 horas.
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Vamos iniciar então as informações esportivas, segmento lotérico, concurso 1269 da Loteca. No domingo nós vamos ter o jogo 1, Botafogo e Palmeiras às 18h30, o jogo 6, Coritiba e Mirassol, 11 da manhã, o 7, Everton e Manchester United, 10 horas da manhã, jogo 8, Cruzeiro e Atlético Paranaense, 4 da tarde, o jogo 9, Internacional e Santos, 4 da tarde, o jogo 10, Remo e Flamengo, 4 da tarde, o jogo 11, Valência e Barcelona, 11 e 15 da manhã, o jogo 12, Arsenal e Chelsea, 12h30, o jogo 13, Alavés e Osasuna, 13h30, e o jogo 14, Corinthians e Chapecoense, 19h30 da noite. R$1.200.000 a estimativa de prêmio para quem chegar aos 14 pontos. O dia de sorte, concurso 1287, sorteou ontem 0306, 16, 18, 26, 27 e 29. Novembro foi o mês da sorte, R$100.000 a estimativa de prêmio para o sorteio de hoje. Time Mania, concurso 2436, sorteou 19, 22, 27, 28, 49, 67 e 73. Time do Coração, o Juventude de Caxias do Sul, 11.700.000, estimativa de prêmio para o sorteio de hoje. Quino da Loto, concurso 7107, sorteou 33, 36, 49, 61 e 71. 12.500.000 a estimativa de prêmio para o sorteio de hoje. Loto Fácil, concurso 3.777, sorteou 03, 05, 07, 08, 09, 10, 12, 13, 15, 19, 20, 21, 22, 24 e 25. R$2.000.000 a estimativa de prêmio para o sorteio de hoje. Mega Sena, concurso 3052, sorteou 16, 30, 40, 47, 48 e 60. R$41.000.000 a estimativa de prêmio para o sorteio de amanhã. Hoje à noite, a Loto Mania, concurso 2.970, deve pagar R$2.700.000. A Dupla Sena, concurso 3.004, deve pagar hoje

um prêmio de R$ 2.800.000. Hoje à noite teremos jogo pela fase semifinal da 14ª Copa MESC de Bocha, 7:30 da noite. A equipe 2 de Sombrio enfrenta o Araranguá Mesquita. Amanhã, a equipe 2 de Meleiro enfrenta Maracajá. Estão abertas as inscrições para o 25º Campeonato Empresarial de Futsal aqui em Turvo. As fichas devem ser retiradas no Departamento Municipal de Esportes, no ginásio Abeli Besbate. Maiores informações através do contato 99139-8090. Também estão abertas as inscrições para a 7ª Copa Turvo de Futsal. Categorias Sub-17, Sub-19... Master 40 e Livre Feminino. As fichas devem ser retiradas no Departamento Municipal de Esportes, no Ginásio de Esportes Abel Besbate. Mais informações através do 99139-8090. Sexta-feira, pela Copa Turvo de Futebol Suíço, na Arena Fute, 19 horas, Antitoque e Galácticos. 20 horas, Poço da Lontra e Cruzeiro Refúgio. 21 horas, Xoxo 10, Real Madruga contra Bola na Lua. Amistosos entre equipes Masters da região previstos para o final de semana. Sábado em Rio Novo, Balneário Gaivota. 8 de setembro em Amigos do Turvo. No Ezio Pellegrini, Semel e Vemogra, veteranos do Morro Grande. Em São João do Sul, o Master Forquilhinha enfrenta a Sênior Sersan. Copa AMESC de Seleções. No sábado, pela Chave A, no estádio Severo Scaini, Balneário Rui do Silva e São João do Sul. Pela Chave B, no Complexo Esportivo Frederico Mesari, com transmissão dos Amigos da Bola, Morro Grande e Turvo. No domingo, Silva, Balneário Gaivota e Araranguá. No domingo, um único jogo, no Albino Zanata, Jacinto Machado e Passo de Torres. Ontem, pela Copa do Brasil, jogo da volta, o Atlético Mineiro derrotou o Cruzeiro pelo placar de 2-1, está classificado para a fase semifinal. No Brasileiro da Série B, o Londrina empatou com o Juventude em 0-0. Hoje teremos pela Copa do Brasil jogos da volta, Vitória e Vasco da Gama 9:30, também às 9:30, Santos e Palmeiras. Pelo Brasileiro da Série A, jogo isolado, Flamengo e Mirassol 19:30. No Brasileiro da Série D, 19:00, Goiatuba e São José. Informações esportivas para hoje aqui no nosso Café com Notícias.

com esses destaques, então, ponto final na edição 7037, quarta-feira, 2 de setembro de 2026, do nosso Café com Notícias. The Fisherman, Flávio Pescador Saviato, vem aí para comandar o Bom Dia Imigrantes. Meio-dia, Renata Toledo Angeloni, depois do horário eleitoral, né? Vai comandar o Clube do Ouvinte e também o Conexão. Na sequência, tem o João Paulo Brognoli no Comitiva Sertaneja. 18 horas, a tradicional oração da Ave Maria na voz do Edson Cardoso. Depois, hoje é quarta-feira, hoje tem a linda Marlucia Timinato no Decoração a Coração.

0: E nós iremos retornar a qualquer momento. Ou então, amanhã cedinho, mais uma vez, aqui no nosso café. Obrigado sempre pelo carinho da sintonia e também da audiência. Continue ligado conosco aqui. 94,1 Imigrantes FM de Turvo, Santa Catarina, para o mundo. Final do nosso café. Mais uma vez a todos os floristas, também as floristas, aos repórteres cinematográficos e fotográficos, aos amantes da Kombi, parabéns pela passagem do seu dia nesta quarta-feira. Faltando 120 dias para o término de 2026, alguém certa vez afirmou que nossa maior fraqueza está em desistir. O caminho mais certo de vencer é tentar mais uma vez. Pense nisso. Forte abraço. Uma grande quarta-feira. Continue se cuidando. A gente se ouve e se fala por aí. Boa sorte. Que o seu dia seja iluminado. E não esqueça, amanhã temos um novo encontro marcado. Café com notícias. Ponto final. Bom dia. Tchau.
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0: 9:09, estamos iniciando agora mais uma edição do meu, do seu, do nosso Bom Dia Imigrantes. Hoje é quarta-feira, dia 2 de setembro de 2026. Na comunicação, eu, Flávio Pescador, levando até você, até a sua casa, até o seu trabalho, se você estiver dirigindo, até o seu automóvel, toda alegria, diversão, entretenimento, informação e, é claro, o mais importante, né, gente? A sua participação. Então, se você quiser participar, 48988261042 para as mensagens de WhatsApp e ainda 35250321 para as ligações de telefone. Olha só, gente, quarta-feira, dia oficial internacional, mais que internacional, universal de sofá. Então é assim, ó, vamos combinar, vamos pedir aquela música romântica hoje, gente, vamos fazer o dia cada vez mais apaixonado aqui no Bom Dia. O que, que vocês acham? Concordam comigo? Então eu vou ficar esperando a mensagem, o recadinho de vocês com essas músicas extremamente apaixonadas, hein? Tá combinado? Então tá certo, tá, gente? Por aqui são 9:10, o termômetro da Imigrantes marca 15 graus é a temperatura e o sol tá abençoando a nossa manhã de quarta-feira. Olha que coisa mais linda, gente. Temos um sol bonito, sol gostoso desde logo cedo. E é claro, né? Eu sempre comento com vocês, mas dia lindo a gente faz. E por aqui eu vou desejando a todos vocês uma excelente quarta-feira, uma ótima semana, tá só na metade, tem hoje, tem quinta, tem sexta, tem muita coisa pela frente. E é claro, a todos vocês, vamos lá, ó, vamos puxar o ar lá dentro do pulmão, encher bem assim, ó, pra gente ter fôlego, pra gente juntos dar aquele nosso tradicional bom dia! E por aqui o nosso Bom Dia, se tem informação, ela já inicia às 9:12 ao som de Variedades.
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0: Vende-se dois lotes urbanos de 23 por 25 metros localizados no centro de Ermo. O contato para mais informações é o 489-8836-7141. 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Variedades retorna em sua segunda edição na programação da Imigrantes FM às 12h45 na voz de Renata Tonetto Angeloni, dentro do seu Clube do Ouvinte.
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0: se aqui do outro lado.
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4: Edital de convocação de Assembleia Geral Extraordinária. Considerando a negativa do presidente do Conselho de Administração para a convocação da Assembleia Geral Extraordinária para alteração do artigo 34, que proíbe a reeleição de cargos no órgão executivo da cooperativa, o Conselho Fiscal da Sersul, Cooperativa de Geração de Energia e Desenvolvimento, por seu coordenador, senhor Helder Pissetti, no uso das atribuições que lhe confere o artigo 21, parágrafo 1º do Estatuto Social, convoca seus associados, que nesta data totalizam 12.356, em pleno gozo de seus direitos sociais, para se reunirem em Assembleia Geral Extraordinária, a realizar-se no dia 18 de setembro, no Centro de Eventos Professora Iria Angeloni Carlesse, localizado na Rua Raul Manfredini, número 900, bairro Cidade Alta, município de Turvo, para deliberarem sobre a seguinte ordem do dia: reforma do Estatuto Social com a alteração do caput do artigo 34 para suprimir a expressão "e é vedada a reeleição para os cargos de presidente, vice-presidente e secretário" e incluir "permitida uma única reeleição". Quórum de instalação. Em conformidade com o artigo 22 e artigo 26 do Estatuto Social, a Assembleia instalar-se-á em primeira convocação às 17 horas, com a presença de 2/3 do número de associados. Segunda convocação, às 18 horas, com a presença de metade mais um dos associados. Terceira convocação, às 19 horas, com a presença de no mínimo 10 associados. Notas importantes. Associados que desejarem compor comissão de fiscalização coordenada ordenadas pela FECOIRIUSC, poderão inscrever-se até 5 de setembro de 2026 na sede da cooperativa, no período compreendido entre 8 da manhã e 17 horas e 30 minutos. A deliberação sobre a reforma do artigo 34 no Estatuto exige a participação mínima de 10% dos cooperados ativos e em pleno gozo de seus direitos, artigo 74 do Estatuto, e o voto favorável de 2/3 dos associados presentes, artigo 33, inciso do Estatuto. Não poderá participar da Assembleia com direito a voto ao associado que tenha sido admitido após a data de publicação deste edital ou que esteja em débito com a cooperativa. Artigo 21, parágrafo 2º e artigo 58 do Estatuto. Após os debates e manifestação daqueles que quiserem fazer uso da palavra, a Assembleia será suspensa e a votação será realizada no dia 19 de setembro de 2026, de forma presencial, iniciando às 8 horas da manhã, com término às 17 horas, sendo vedado o voto por procuração. Artigo 58, parágrafo 2º do Estatuto. Os cooperados com direito a voto poderão participar da Assembleia Geral em seus respectivos municípios nos seguintes pontos de votação: Turvo, Escola de Educação Básica Jorge Schutz, Avenida Municipal 1129, Centro. Meleiro, Escola de Educação Básica de Meleiro, na Rua 7 de Setembro 600, no Centro. Timbé do Sul, Escola de Educação Básica de Timbé do Sul, Rua Paulo Francisco 230, Centro. Morro Grande, Escola de Educação Básica Ana Machado da Altoé, Rua Artidoro Rosso, Centro. Em Ermo, Escola de Educação Básica Pedro Simon, na Avenida Pedro Simon, 655, no Centro. A cédula de votação conterá apenas a opção aprovar para autorizar a reforma do artigo 34 ou reprovar para rejeitar a proposta de alteração. Após o término de votação, haverá a escrutinação dos votos nas respectivas secções e a proclamação do resultado da Assembleia será feita pelo coordenador do Conselho Federal fiscal no Centro de Eventos Professora Iri Angeloni Carlesse, localizado na Rua Raul Manfredini, número 600, bairro Cidade Alta, em Turvo. O edital está assinado por Helder Pissetti, coordenador do Conselho Fiscal, Ronaldo Sávio, secretário do Conselho Fiscal, e Alencar Daniel Salvaro, membro do Conselho Fiscal.
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8: 94 FM, 9:24. Último bloco, a gente abriu aí os trabalhos musicais desta quarta-feira ao som de Felipe Araújo e Panda, ponto G, grande sucesso do sertanejo. E olha só, o pessoal tá fazendo bonito nessa manhã de quarta, gente. Choveu participações aqui, hein? Eu quero que vocês continuem caprichando dessa forma pra gente fazer essa quarta cada vez mais bonita, hein? Vamos começar aqui mandando um alô lá pra Ana. Bom dia, Ana. Ela que pede Céu e Cantos, Morena Misteriosa. Abração pra ti, Ana. Tudo de bom. Logo, logo a gente toca aqui, hein? Eliane lá de Boa Vistinha manda. Bom dia, Flávio. Peço a música Caso Indefinido oferecer aos ouvintes e pra vocês da rádio. Eliane lá de Boa Vistinha. Um abraço. Tudo de bom, Eliane. Um bom dia. Confesso que eu curto demais essa canção, hein? Cristiano Araújo mandava bem demais. Temos aqui também, bom dia, estamos ligadinhas na melhor 94.1. Pé no pedal da máquina e bora trabalhar. Toca pra nós, Eros Ramazzotti. Vamos ver se eu pronuncio, música italiana. É Cose della Vita. Se o Eraci estiver aqui na rádio, ele vai vir aqui me ajudar, porque eu não sei falar italiano, mas se o Eraci manja bem, hein? Abraço lá então pra Elisângela. Bom dia, Elisângela. O Vino lá de Sombrio também tá participando. Aô, Vino, tudo bem contigo? Tudo de bom, hein? Pra ti, pra toda a galera do Sombrio. Itamar lá em Araranguá agora também tá pedindo música com Skank, Samuel Rosa. Então ele pede aí, Vou Deixar. Música bacana demais, né, Itamar? Vamos tocar na sequência também, já programei aqui um bloco de sucessos pop rock nacional. Luciana também tá mandando, bom dia, começar o dia com esse solzinho é tudo de bom, toca Talismã, imagina esse sol. Olha, todo dia é bom, vamos concordar, né, gente? Esteja chovendo, esteja nublado, esteja sol, todo dia é bom, mas quando tem esse solzinho gostoso, vai dizer... O dia já não é mais alegre, mais animado, não dá vontade de sair dançando porta fora. Olha, eu concordo, hein? Demais participações a gente vai atualizando na sequência, temos mais mensagens aqui. Fico aguardando novas mensagens pra gente atualizar também, tá certo? Por aqui a gente vai curtir mais um sucesso sertanejo, depois a gente migra aí pra músicas também com banda Céu e Cantos, vem aí outras canções um pouco diferentes. Por aqui, então, a gente vai curtir Cristiano Araújo, Caso Indefinido e também Geninho e Mariana Fagundes, Peão Todo Tatuado.
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9: 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São 9 horas com mais 35 minutos.
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Imigrantes FM, bom dia nas ondas da 94.936. Último bloco, a gente curtiu então Cristiano Araújo, Caso Indefinido, Geninho, Peão tá todo... meu Deus do céu. Calma aí, vamos lá que falhou aqui a língua. Geninho, Peão todo tatuado, participação de Mariana Fagundes, agora sim, hein? Tem hora que a língua dá um embolo assim, ó, a gente vai no, numa força, numa empolgação pra falar e a língua falha, deixa a gente na mão, é complicado, tá? Mas aqui a gente segue curtindo, então. Atendendo ao pedido também aqui, nós temos mais participações. A dona Isaura lá de Rocinha, Timbé do Sul, tá mandando seu alô, tá mandando seu bom dia. Como é que tá por aí, dona Isaura? Uma excelente quarta, ótima semana. A Zulei também tá mandando seus áudios, seus vídeos. Bom dia, Zulei, tudo bem contigo? Um abração pra você, pra toda a galera de Molha Coco aí em Timbé do Sul também. Temos aqui pedindo uma música para a turma que está passando ureia no arroz, que é o Fontanella, o Coral e mais uns 12. Então calcula só se não vai render esse trabalho de hoje. Se são 12 mais o Fontanella, o Coral, são uns 14. Tudo passando ureia no arroz, mas vocês estão plantando cedo aí, hein, rapaziada? Eles que pedem lá, Roberto Carlos. Vamos tocar com certeza, tá certo? Um abração pra toda essa galera linda, um bom serviço pra vocês, tá? Bora curtir então, Banda Céu e Cantos, Morena Misteriosa!

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8: Uma rádio todinha sua, Imigrantes FM 950, 10 para as 10. Em Turvo, 17 graus é a temperatura. E no último bloco a gente curtiu juntos Edson e Hudson, Talismã e ainda banda Céu e Cantos, Morena Misteriosa. Por aqui nesta quarta-feira a gente vai curtir uma música italiana agora, hein? Olha só, coisa diferente na programação da Imigrantes FM aqui do Bom Dia. Normalmente a gente não ouve música italiana, mas hoje a gente vai mudar um pouco aí, virar o disco, né? Um pouco mais rock and roll, Maneskin, Babe. Banda italiana cantando aí, é claro, em língua estrangeira, né, em inglês. E nós vamos abrir aí com Eros Ramazzotti, Cose della Vita.

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6: Imigrantes FM, 10 horas 2 minutos. Bom dia, entrando em sua segunda hora de programação, mas a gente segue até o meio-dia e o Flávio Pescador na comunicação junto com você. Por aqui a gente já curtiu música de tudo que é jeito, né, gente? Ouvimos sertanejo, ouvimos música italiana, ouvimos música gaúcha, a gente já ouviu de tudo. Agora, o que faltou? Exatamente, uma música popular brasileira, aquele pop rock nacional. Na sequência, já vou atualizando as canções que vão tocar, mas antes a gente já vai deixando aquele alô lá pra Aurora. Bom dia, Aurora, tudo bem contigo? Como é que tá por aí? Ela que é lá de Guarita, em Sombrio. A gente já vai tocar a sua canção, hein? Ela que pede aí, Eduardo Costa. Dez horas, três minutos. Chega pra cá, então, atendendo ao pedido do Itamar. Skank, vou deixar.

0: Tá aí então, 10h15, DM Boys, A Procura de Alguém, oferecer lá pro Renan, e ouvimos também Jota Quest, Dias Melhores, e ainda Skank, Vou Deixar Imigrantes, bom dia!
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0: 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Nas ondas da 94, então, bom dia, imigrantes. 10 horas 19 minutos, 17 graus é o que marca o nosso termômetro interno aqui da Imigrantes. E aqui a gente já vai deixando aquele alô lá pra Beth de Araranguá. Bom dia, Beth, tudo bem contigo? Excelente semana, ótima quarta. Ela que tá pedindo aí, Lourenço e Lorival, Morena Sertaneja. E olha só, aqui a gente vai curtir grandes sucessos então, hein? Atendendo a pedidos, Eduardo Costa chega aí com Separação, mais no sertanejo um pouco mais moderno. Aí nós temos aquele sertanejo raiz na voz de Lourenço Lorival e a Morena Sertaneja. E a gente vai começar. Olha, essa aqui eu quero todo mundo se levantando da onde tá, para tudo que tá fazendo e vamos dançar, tá bom? Pode ser, tá combinado? Eu vou fazer o mesmo aqui dentro do estúdio, tá certo? Então chega pra cá. Os Mirins e o Tranco da Morena Rosa.

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10 horas 35 minutos em Turvo, 19 graus, tempo bom. E no último bloco a gente curtiu por aqui um misturadão aí ao som de Eduardo Costa, Separação, Lourenço e Lorival, Morena Sertaneja e ainda Os Mirins, o Tranco da Morena Rosa, ela mesma, Revocada de Ruge Batão. Por aqui a gente já vai deixando um alô lá pra Fabiana Ventura. Aô, Fabiana, tudo bem contigo? Um grande forte abraço, tudo de bom, viu? E olha só, gente, lembrando que logo mais, daqui a pouquinho, a partir das 11h30, uma horinha, nem isso, nós temos a participação dela, Camila Cardoso, e as informações da previsão do tempo. Você que tá aí querendo saber se esse sol gostoso vai continuar junto com a gente, olha aí, anota aí na sua agenda que a partir das 11h30 a Camila nos informa, hein? Eu vou confessar pra vocês que se esse sol permanecesse aí com a gente para pelo menos mais uns 3, 4 dias, eu iria agradecer demais, hein? Porque vamos ser sinceros. É bom demais ter um solzinho, né, gente? Chega a dar um ânimo, uma alegria. O dia fica cada vez mais bonito. Então vamos conferir com a Camila Cardoso o que, que ela nos traz aí a partir das 11h30, hein? Vou até esperar pra gente tirar todas as informações juntos aqui com a Camila. Bora curtir, então. Jorge e Matheus molhando o volante.

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1: Turbo Região e esse povo todo ligado na Imigrantes FM. Bom dia até o meio-dia, 10h48, 12 para as 11. Último bloco, curtimos aí Jorge e Matheus, junto com Matheus e Cauã, Gaivota, Leonardo e Eduardo Costa, Apaixonado. E ainda, Jorge e Matheus, Molhando o Volante. Tamara estava indicando aqui, falando do sol, né? E ele fez uma pontuação aqui que é realmente muito válida. O sol, ele é tão lindo, é por isso mesmo que ele é chamado de Astro Rei, né? Realmente, esse é o nosso Astro Rei. Não existe... Olha, pouquíssimas coisas são mais bonitas que o sol. Inclusive, eu tenho aqui um desenho do sol tatuado, tá colado no braço aqui, ó. E o sol segue, sim, iluminando a gente. Por aqui, a gente também já deixa um alô lá pra Lúcia. Bom dia, Lúcia, tudo bem contigo? Um grande, forte abraço, tudo de bom pra ti, viu? Muito obrigado pela sua participação, pela sua sintonia. Por aqui no Bom Dia, a gente vai curtir música popular brasileira e depois sucesso internacional. Eu vou atualizar depois, claro, pra vocês, mas por aqui a gente já começa, então, trazendo aí Djavan, Sina, primeira canção. E a segunda canção, a gente vai chegar, é claro, aí com Chico Buarque, Construção. São as duas canções desse bloco. Vou apresentar aí pra vocês, canção linda, maravilhosa do Chico Buarque. E nós vamos abrir aí na voz marcante de Djavan.

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3: A Cefarma indica tempo bom na cidade de Turvo.
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0: 11:02 e o sinal sonoro identifica. 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
1: 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Imigrantes FM, 11 horas 7 minutos. Terceira hora de programação do Bom Dia nesta manhã de quarta-feira. Último bloco de Djavan, Sina e ainda Chico Buarque Construção. Dois grandes clássicos de dois grandes nomes da nossa música popular brasileira. E olha só, por aqui a gente tem um recadinho da Fabiana. Bom dia, Fabi! Ela que manda. Flávio, tudo bem? Hoje o IEP está completando 80 anos e 54 anos de matrimônio. Mandam alô, eles estão sempre na escuta da programação. Mas olha só que coisa mais bacana! IEP, feliz aniversário, tudo de bom, muita saúde, muita paz, muita prosperidade. E é claro, eu já estendo todos esses desejos aos 54 anos de matrimônio. Que vocês sejam muito felizes por muito, muito tempo. Esse casal lindo, maravilhoso. E é claro, fica um abração aqui de toda a equipe da Imigrantes FM, tá certo? Muito obrigado, Fábio, pelo recadinho aqui pra gente. E é claro, sempre muito bom ter o seu IEP lá na escuta, participando, ouvindo com a gente. Quero aproveitar também e mandar um alô lá pro meu amigo, meu irmão, né? Lá pro Emanuel. Tudo de bom, viu? Um grande, forte abraço, meu companheiro. Por aqui a gente vai curtir um sucesso internacional. Vem aí atendendo ao pedido da Eliane, ela que pede aí com banda Century Love Why. Nós vamos tocar aqui na sequência. Também vem aí Starship, We Build This City, nós construímos essa cidade. Essa canção aí eu lembro que eu conheci ela assistindo o filme Rock of Ages, né, a Era do Rock, com o Tom Cruise. Filme bacana demais, um musical aí que conta a história de Don't Stop Believing, da banda Journey. Baita filme, se um dia vocês estiverem aí e quiserem assistir uma coisa bacana, anotem que é Rock of Ages, filme estrelado por Tom Cruise, grande astro aí de outros grandes nomes do cinema, então muito bacana. Bora curtir então, gente, vem pra cá, Century Love Wire!

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2: Onze horas e 30 minutos, hora da previsão do tempo com ela, nossa meteorologista Camila Cardoso, em nome de Sicredi Sul, Tati Farma, Colégio Satic Turvo, Loja Solimar 1, Aliança Agropecuária. Camila Cardoso, nesta quarta-feira, atualiza aí pra gente como é que fica o tempo hoje e, é claro, já uma palhinha para os demais dias da semana. Bom dia, Camila!
3: Olá, você ouvinte aqui da Imigrantes, a quarta-feira é marcada por estabilidade no tempo e temperaturas amenas no sul catarinense. A nossa expectativa é que as máximas não passem dos 22 graus, com tendência de queda durante a próxima noite. Na madrugada de quinta, a gente pode ter formação de nuvens ou até alguma neblina no amanhecer da quinta-feira. É aquele dia que a gente tem aquela um pouco de cerração, como a gente fala popularmente, né? Mas ao longo do dia, essas nuvens do amanhecer se dissipam, dão lugar ao sol e volta a esquentar. Esse calor que faz na quinta-tarde, ele vai ajudar a formar uma frente fria muito fraca ali pelo Rio Grande do Sul. Muito provavelmente, ela nem vai trazer chuva para nós aqui no sul do estado. Se for, é algo bem passageiro. Mas é suficiente para trazer duas questões em relação à temperatura. Primeiro, vai ficar uma gangorra térmica. Na quinta, temperaturas vão passar dos 25, chegar a 27 graus no sul do estado. Na sexta, a temperatura já diminui. O vento vira para o quadrante sul, inclusive com rajadas que podem chegar a 50 km por hora e bastante nebulosidade na sexta-feira. Como o tempo vai estar nublado, o vento vai estar de sul, a temperatura fica amena novamente na sexta-feira, não passando dos 20 graus. Para o final de semana, o vento sopra de sul e mantém o ar bastante ameno, inclusive com rajadas aí que podem chegar a 60 km por hora na tarde do domingo. Em princípio, as condições são aproveitáveis até o início da semana que vem. E o principal destaque, primeiro, é esse calor pré-frontal da quinta. Aí depois a gente tem uma possível virada seca, que é justamente a frente fria trazendo nuvens e sem chuva e virada no vento na sexta. E aí o final de semana do feriado de 7 de setembro, a expectativa é justamente que a gente tenha temperaturas baixas nas primeiras horas da manhã do feriado. O próximo evento de chuva fica lá para metade da semana que vem. Camila Cardoso para Imigrantes.
2: Tá certo então, Camila, muito obrigado pelas suas informações e é claro, agora a gente fica sempre no aguardo do seu retorno aqui em nossa programação.
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0: 11 horas 45 minutos, faltam apenas 12 para o meio-dia. E por aqui, o Bom Dia Imigrantes vai chegando à reta final da sua edição de hoje, quarta-feira. Mas a gente lembra sempre que amanhã, a partir das 9 horas da manhã, a gente retorna aqui à programação do Bom Dia. Eu, Flávio Pescador, mais uma vez junto contigo para fazer a sua companhia matinal. Amanhã ainda é quinta-feira, tem aí, além do Bom Dia, nós temos o Revista Digital a partir das 11h30 aqui em nossa programação. Então assim, ó, é coisa boa que não acaba mais. A gente vai curtindo das 9 ao meio-dia todos esses sucessos musicais e, é claro, muita informação, muito entretenimento e, é claro, a sua participação, que é o mais importante, né, gente? É aquilo que nos move a fazer aquilo que fazemos da forma que fazemos. A sequência agora fica com ela, Renata Toneto Angeloni. Logo mais ela deve estar chegando aí aos estúdios da Imigrantes FM. Pelo barulho, eu até deduzo que a Renata esteja pousando o seu helicóptero aqui no heliponto da Imigrantes FM. Então logo mais ela vai estar descendo, indo para os seus camarins. E a partir das 12 horas e 30 minutos a Renata assume com vocês. 12 e 30 por quê? A gente avisa e reafirma que durante esse período eleitoral, a partir do meio-dia, a Rádio Imigrantes entra em cadeia para poder transmitir aí o horário eleitoral gratuito no período de 25 minutos. Acontece às 7 horas da manhã e agora ao meio-dia também. Então, logo mais, a gente entra em cadeia com as demais rádios da nossa região para transmitir o horário eleitoral gratuito, tá certo? Logo após, a Renata assume com vocês e traz todas as emoções de mais um Clube do Ouvinte até as 14, e ainda das 14 às 15, a Renata comunica na primeira hora do Conexão 94,1. É a sua companhia aí de almoço e início de tarde aqui na Imigrantes FM. Por aqui, então, eu vou desejando a todos vocês uma excelente quarta-feira, uma ótima semana. Como eu já falei, tem muita coisa pela frente, tem muita água para passar debaixo da ponte ainda. Tem hoje, tem quinta, tem sexta, aí depois tem o final de semana que você acompanha aqui na Imigrantes também, então tem muita coisa boa. E é claro, né, gente, a todos vocês ainda em tempo, aquele bom dia, um beijão no coração. E a gente se encontra aqui na programação. E fiquem na finalização com Jorge e Matheus, participação de Henrique e Juliano. Chonei!
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6: São 12 horas e 26 minutos. Iniciamos por aqui, então, nosso Clube do Ouvinte. Nesta quarta-feira, dia 2 de setembro, segundo dia de setembro, chegando ensolarado. E chegamos por aqui cheios de alegria junto com você para mais uma programação. Conferimos então o programa eleitoral gratuito. Como o Flávio bem anunciou aí antes de eu chegar com o meu helicóptero, não foi de helicóptero desta vez, mas chegamos por aqui e ele bem informou, né? Estamos aí em um período então em que a gente explica que temos estes momentos diferenciados, essa obrigatoriedade em rede então de fazermos a transmissão, dando aí o suporte a todos os eleitores para analisarem os candidatos, então, para o pleito eleitoral. E aqui a gente analisa, recebe e recebe com carinho também a mensagem dos nossos ouvintes. Eu, Renata Toneto Angeloni, já recebi aqui antes do almoço da Azulei, ela já garantiu, né? Enquanto aí almoça na tranquilidade, ela já deixou garantido o recadinho aqui no WhatsApp. 988-26-1042. Um abraço aí para a Azulei, para toda a família e todos os timbenses, né? Bem movimentados sempre os nossos ouvintes de Timbé do Sul. E a Azulei mandou música para quem? Ela mandou aí para todos que estão colhendo fumo lá na casa dela, já estão aí na luta. Também para o irmão Bileco, sobrinho Iago, Juliano, Samuel, todos os gremistas. Vem um Grenal então amanhã. É, Azulei atualizando aqui, dia aí de tensão. Ou, na verdade, está bom ou está ruim para todo mundo, né? Analisando aí as disputas, hoje também fiquei sabendo, né? Falando em futebol, tem um time aqui da Imigrantes FM para torcer, então, no campeonato de futsal que vem chegando aqui em Turvo. Estão recebendo as fichas e a Imigrantes terá um time, desta vez vai além das coberturas. Estaremos lá no ginásio, então, torcendo para o nosso time. E vamos aí, né? Contamos com a torcida também dos ouvintes. Quem aí vai de torcer para o time Imigrantes FM, então, nessa Copa Turvo de Futsal? Vamos com a gente, hein? Vamos aí mobilizando. E além, então, aqui no pedido da Azulei de gremistas, também ela pediu a música, ela deu algumas sugestões. Eu vou fazer um mix aqui. Achei no sistema e fiquei curiosa de ver a versão do João Bosco e Vinícius cantando aquela do Amado Batista, Meu Ex-Amor, e tem no combo também Deixa Eu Chorar. Mas vamos sorrindo, alegres e felizes. E se você não estiver tão alegre e feliz, lembra que é setembro amarelo. Pede ajuda e não fica ruim, não. É um ato aí de muita humanidade, de muita grandiosidade, pedir ajuda e cuidar de si.

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11: 12 horas 33 minutos. Agora a gente vem com participação por aqui de Jacinto Machado. E vamos ouvir então a indicação do Jailson Pocomayer. E interessante, eu particularmente acho que não conhecia a dupla. E vamos ver aí quem conhece e vamos ver como é que fica o estilo, né? Vem aqui então Rogério Reggiani com Não Vi Nada. Vamos curtir e vou conhecer aí essa dupla.

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5: 12 horas 40 minutos. Nesta semana, hoje aí, quarta-feira, amanhã, temos o Revista Digital. Volto então com o nosso quadro RTA News aqui para Imigrantes FM. Voltamos à rotina, né? Participo sempre com vocês, então, no final do dia, no Direto da Redação, com João Paulo Brognoli. Fazemos essa interação também no Revista Digital todas as quintas, aí a partir das 11h30, além da nossa programação tradicional. E sempre que precisar, a gente está à disposição e sempre interagindo aqui ao longo da programação. E sempre falando de programação, a gente tem aquelas opções, né? Temos aí o nosso quesito do aplicativo para você ter no celular, acompanhar a nossa programação aí sempre, já que hoje o celular está naquela extensão facilitado à mão, né? E às vezes é mais fácil no aplicativo do que acessar o site, mas também ele fica aí automaticamente rodando no programa quando aperta o player da escuta. E falando em escutar, vamos ouvir mais músicas aqui na programação. Agora a gente confere aqui juntos um João Paulo e Daniel com Hoje Eu Sei e também de Paulo e Paulino com A Resposta Está No Ar.

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0: Temos 4 edições de segunda a sexta-feira. Às 9 horas, você ouve na voz do Flávio Pescador Saviato a primeira edição do quadro Variedades. Aqui aos meio-dia e 45, conforme aí o horário político, talvez depois das 13 horas, ou aqui ao meio-dia e 45 no Clube do Ouvinte comigo, a segunda edição. Também às 15 horas, terceira edição e a quarta edição do dia. Aí é na voz de João Paulo Brognoli, às 17h30, no Comitiva Sertaneja. 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Aos interessados, entrem em contato através do telefone, anote 489-9141-5625. E o apostolado da oração da paróquia de Iturvo convida suas associadas e o povo em geral para adoração e missa nesta sexta-feira, dia 4, com início às 14h30 na Igreja Matriz de Iturvo.
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0: 12h54, agora no nosso circuito aqui com os ouvintes, a gente passa em ermo e atende o recado então do Paulo Rocha Júlio. Ele pede música das Irmãs Galvão. As Galvão vêm aqui com No Calor dos Teus Abraços. E ele oferece para toda a equipe aqui da rádio, para o Samuel, para o Jailson, para o Simon e... Fica aqui o nosso agradecimento pela sua participação aqui conosco também. E também estendemos a todos os hermenses aí pela satisfação de ter a sua audiência. Obrigada aí a todos os nossos ouvintes de ermo. Vamos ouvir as Galvão no calor dos teus abraços e trio Parada Dura com Dama do Vestido Longo.

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6: Minuto do Agro, uma produção do Sistema CNA Senar.
7: O mercado catarinense de terneiros manteve a trajetória de valorização no primeiro semestre de 2026. Os preços dos animais de desmama encerraram o período com crescimento de aproximadamente 19% em relação aos registrados no mesmo período de 2025, consolidando o segundo ano consecutivo de alta, após 3 anos de retração. Os dados fazem parte do levantamento realizado pelo Grupo de Melhoramento Genético da UDESC. O estudo conta com o apoio da FAESC, parceira dos eventos agropecuários de Santa Catarina. Entre janeiro e junho de 2026, foram contabilizados 85 leilões, número ligeiramente superior aos 82 registrados no primeiro semestre de 2025. Minuto do Agro. Uma produção do sistema CNA, FAESC, Senar e sindicatos rurais.
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9: Bom dia! Aqui é o palestrante Beto Bom Dia, trazendo mais uma mensagem motivacional para você. Você tem um sonho de ser empreendedor, empresário, ter sua própria empresa? Pois bem, a primeira pessoa a acreditar nesse sonho precisa ser você. Toda grande realização começou de um sonho. Então, trabalhe para realizar os seus sonhos ou você será contratado para realizar os sonhos de alguém. Essa frase é bem poderosa e nos faz refletir sobre o que realmente queremos da vida. Trabalhar para realizar os nossos próprios sonhos nos dá um sentido de propósito e realização. Mexa-se, envolva-se, lute para conquistar seus sonhos. A hora de agir é agora. Se você não perseguir seus objetivos, pode acabar dedicando sua energia para ajudar outra pessoa a alcançar os objetivos dela. É uma escolha entre seguir seu próprio caminho ou ser parte da jornada de alguém. Bom dia!
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10: 13:06. Temos aqui participação timbense da Val. E a Val pede música aí para toda a sua família, todos que estão na audiência, e diz que estava com saudade de ouvir a minha voz. Eu também fico com saudade de estar aqui no ar junto com vocês, curtindo a programação, recebendo recadinho, e a gente roda assim aqui então do Duque Dalvan, um jantar para Jesus. Já está preparadinha aqui. Também mando um abraço para Sombrio, vindo na audiência e falando no Vino. A irmã Preta está aqui também fazendo registro, ó, música para a neta Maria Luísa, que hoje está de aniversário, fazendo 10 anos. E também quem oferece, então, é a avó Preta e os seus primos. E vamos ver se eu acerto aí. 10 anos, será que ainda gostam de Ana Castela? Eu gosto. Então, vamos rodar um Tropa do Chapelão por aqui. Um abraço também ao Pino, nosso entrevistado aí de sexta-feira. Estava preparado e foi a nossa voz do município, né? Muito bom conhecer também um pouco mais da sua história. E a gente volta agora para as nossas entrevistas ao vivo a partir de sexta-feira no Vozes do Município.

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0: Viva as Diferenças. Destaca a qualificação e inclusão de pessoas com deficiência em Tapejara, Rio Grande do Sul. Importações menores de fertilizantes elevam o risco de concentração das compras no Brasil. Essas e outras notícias logo após nossa mensagem cooperativista.
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0: Alô, amigos gaúchos, paranaenses e catarinenses. Eu sou o René Roberto e hoje é quarta-feira, edição de 2 de setembro de 2026. E essas são as notícias. As importações menores de fertilizantes no Brasil acendem um sinal de alerta para o setor agropecuário. A queda nas compras externas de produtos como ureia, MAP e nitrato de amônio até o mês de julho aumenta o risco da concentração das aquisições nos próximos meses, justamente no período que antecede a safrinha de milho. De acordo com dados do mercado, entre janeiro e julho, as importações recuaram 32% para ureia, 24% para o MAP e 43% para o nitrato de amônio, em comparação com o mesmo período do ano passado. Mesmo com a diversificação de fornecedores internacionais, o volume ainda está abaixo do esperado para essa época do ano. Especialistas alertam que esse descompasso entre oferta e demanda pode gerar pressão sobre preços, portos e também sobre a capacidade de mistura e distribuição dos fertilizantes no Brasil. O risco aumenta caso os produtores deixem de comprar ao mesmo tempo. O Head de Operações e Inteligência de Suprimentos da SCA Brasil Aliança, Marcelo Soto, faz um alerta. Segundo ele, quando um grande número de compradores entra ao mesmo tempo em busca dos mesmos produtos, a oferta se torna mais restrita, os fornecedores ampliam suas margens e cresce o risco de atrasos nas entregas. O impacto pode ser ainda mais sentido nas culturas de soja e milho, que concentram grande parte do consumo de fertilizantes. Além dos preços, a disponibilidade física dos produtos também pode ser comprometida, especialmente em períodos de maior movimentação logística. Fatores externos, como conflitos no Oriente Médio e a guerra entre Rússia e Ucrânia, seguem no radar do mercado, mas não são os únicos elementos que influenciam as cotações internacionais. Diante desse cenário, a recomendação é clara. Produtores devem evitar decisões baseadas apenas na expectativa de queda de preços e considerar também a disponibilidade, os prazos de entrega e o momento de maior demanda no mercado. Uma escola de Videira ganhou um novo espaço voltado à aprendizagem, convivência e também à promoção do cooperativismo. O ambiente foi totalmente revitalizado com pinturas nas paredes e desenhos lúdicos, incluindo personagens do projeto educacional da Cresol, Mesinha e sua turma. A iniciativa partiu do Leo Clube Ômega Videira Cinquentenário, com apoio da Cresol e do curso de design da UNOESC de Videira. O resultado foi um espaço mais atrativo que despertou o interesse dos cerca de 500 alunos da educação infantil, atendido pela instituição. A diretora da escola, Andréia Juliana de Oliveira Titon, destaca os benefícios da transformação. Segundo ela, nosso CMEI tem muito a ganhar com essa pintura. Ficou um espaço gostoso para as crianças virem e também para os professores. A inauguração aconteceu no dia 13 de agosto e reuniu representantes das entidades envolvidas no projeto. O representante da Leo Clube Ômega Videira Cinquentenário, Gustavo Sibel, explica que a proposta foi criar um ambiente significativo para os alunos. Afirmou: a gente queria algum lugar que fosse importante para as crianças e também que conseguisse trazer outra entidade junto. Eu espero que possa ser de muito bom proveito para todo mundo que usa o espaço, finalizou ele. Para a cooperativa de crédito Cresol, apoiar iniciativas como essa é uma forma de estar próxima da comunidade e difundir os princípios do cooperativismo desde cedo. O gerente regional da Cresol Ativa, Davidson Felipe Campolim, destaca que esse projeto é muito mais do que uma pintura numa parede. De alguma forma, direta ou indireta, a gente está acessando esse público desde o início. E, obviamente, com o auxílio dos professores, a gente pode começar a falar sobre educação financeira. A gerente da agência da Cressol em Videira, Danimar Escorteganhanha, também reforça o papel da instituição. A Cressol é uma instituição financeira, mas a gente vem com um diferencial, que é também falar sobre educação financeira, porque o nosso futuro está nas crianças. É muito gratificante ver esse trabalho muito bem feito, realizado juntamente com as parcerias Léo e Unoesc, pontuou ela. O projeto Mesadinha e sua turma utiliza uma proposta pedagógica alinhada à Base Nacional Comum Curricular e à Estratégia Nacional de Educação Financeira, levando conteúdos de forma leve, lúdica e conectada aos princípios do cooperativismo e da sustentabilidade. O frigorífico de suínos da cooperativa Langiru, em Poço das Antas, estado do Rio Grande do Sul, pode voltar a operar em 2026. E atenção, essa unidade está desativada desde junho de 2023 e agora está no centro de negociações que envolvem possíveis novos operadores. Segundo informações da Prefeitura Municipal de Poço das Antas, há dois interessados na planta, sendo um deles uma cooperativa. Os nomes ainda não foram divulgados. De acordo com o secretário de Administração, Indústria e Comércio, Romeu Furneck, os interessados foram apresentados pelo município ao governo do estado, que atualmente conduz as tratativas. Ainda conforme Furneck, a Prefeitura de Poço das Antas levou o debate para o campo do interesse público, considerando os investimentos já realizados na estrutura, tanto pelo município quanto pelo estado. Esse frigorífico tem capacidade para abate e industrialização de até 1.700 suínos por dia, e mesmo após mais de 3 anos de paralisação, a avaliação é de que a estrutura segue tecnologicamente bem preservada, o que pode facilitar a retomada sem necessidade de grandes investimentos iniciais. A expectativa é de que a reativação ocorra de forma gradual, começando com cerca de 35% da capacidade instalada. Nesta fase inicial, a previsão é de geração de aproximadamente 250 empregos diretos em um período de até 18 meses. Esse número pode chegar a 750 postos de trabalho. O impacto é significativo para o município, que possui pouco mais de 2 mil habitantes. Além da geração de empregos, a retomada pode fortalecer toda a cadeia regional da suinocultura. Romeu Furneck destacou ainda que existem cerca de 100 terminadores na região e que muitos foram afetados pelo fechamento da unidade. Segundo ele, grande parte desses ainda estão parados. A localização estratégica do frigorífico no centro de uma importante região produtora de suínos também é vista como um diferencial competitivo para o novo operador e para os produtores locais. Apesar das perspectivas positivas, o cenário financeiro da cooperativa Langiru ainda é considerado complexo, com desdobramentos judiciais recentes envolvendo os credores. Se confirmada, a retomada poderá reativar uma importante planta industrial, impulsionar a economia local e gerar novas oportunidades na região. E a seguir, depois da nossa mensagem cooperativista, nossa última notícia. Aguardem.
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0: Muito bem, estamos voltando aqui dos estúdios de rádio da Fecoagro em Florianópolis, capital do estado de Santa Catarina. E agora atenção para a última notícia. A qualificação e a inclusão de pessoas com deficiência foram destaques em Tapejara, no Rio Grande do Sul, durante o evento Viva as Diferenças, promovido pela Fundação Aurí Luiz Budanese Falbi e pela Aurora Copi. Realizado pela primeira vez no município, o encontro reuniu cerca de 500 pessoas no Centro Cultural José Maria Vigo da Silveira, entre participantes, familiares, empresas, entidades sociais, representantes do poder público e a comunidade. Um dos momentos centrais foi a formatura de 18 participantes do curso de qualificação para pessoas com deficiência. Os formandos são de municípios como Tapejara, Sananduva, Charrua, Água Santa e Biaçá. A capacitação teve início em maio e abordou temas como cidadania, legislação trabalhista, educação financeira, saúde e relações interpessoais. Aos 16 anos, Mylon de Oliveira Dutra, morador de Charrua, representou a turma como orador. Em sua fala, Mylon destacou a importância da oportunidade. Ele disse: "Nós temos sonhos, nós somos capazes, nós também podemos chegar lá. Obrigado, Aurora Copi, por acreditar em nós. O diretor-presidente da Fundação Aury Luiz Bodanese, Oscar Trombeta, reforçou o impacto da iniciativa. Segundo ele, são pessoas que passam a enxergar novas possibilidades de autonomia, renda e participação na sociedade. A inclusão faz parte dos valores da Aurora Cop há décadas, finalizou ele. Já a diretora administrativa da Fundação Solara Bergamo Ramos também ressaltou o papel das famílias. Disse, a família precisa acreditar e incentivar o potencial dos seus filhos, pois a inclusão começa quando deixamos enxergar apenas limites e passamos a reconhecer possibilidades. A programação contou ainda com a palestra A Diversidade e Diversidade, Superando as Diferenças e Deficiências, com Leonardo e Dudu do Cavaco, músico com síndrome de Down, do Instituto Mano Down. A mensagem principal foi clara, nada é mais deficiente que o preconceito. O evento também teve mesa redonda, desfile inclusivo e a mostra Retratos de Superação. Na Aurora Cop, a inclusão já faz parte da realidade, com milhares de colaboradores com deficiência atuando em diferentes unidades, o que reforça o compromisso da cooperativa com a oportunidade e a valorização das pessoas. 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
16: Você sabia?
13: Falamos agora sobre as sete maravilhas do mundo moderno. O Coliseu, em Roma, é um anfiteatro com capacidade para 50 mil pessoas, construído há quase 2 mil anos para espetáculos como lutas de gladiadores. Sua arquitetura inclui túneis subterrâneos e mecanismos para cenários e animais. Ele podia ser coberto por uma grande vela para proteger o público do sol. Mesmo após séculos de desgaste, é um símbolo da grandiosidade da Roma Antiga e um dos monumentos mais visitados de todo o mundo.
16: E essa informação, você já sabia?
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17: São 13 horas e 28 minutos. Clube do Ouvinte aqui nesta tarde de quarta-feira, 2 de setembro. Quais são os preparativos aí para o feriadão? Vai ficar por casa, vai passear, vai participar aí dos momentos cívicos dos seus municípios. Temos aí uma programação, né, em vários deles. E a gente vai acompanhando tudo aqui pela Imigrantes FM, porque estaremos por aqui junto com você também no dia 7 de setembro. E por aqui nós vamos brincando de ser felizes? Vamos ser felizes? Tem César Menotti Fabiano, você vai ver mais brincar de ser feliz. Tem Altair e Alexandre, As Avenidas. Maria Cecília Rodolfo, Três Palavras. E também Munhoz e Mariano com Pendrive de Modão.

0: Valeu, meus irmãos. Valeu, Campo Grande.
1: Bom, que prazer estar aqui, gente. Parabéns.
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7: 13 horas 43, virando 44 minutos. A gente vai aqui agora ao som de Maiara e Maraísa, Mexidinho. Tá com o som ligado, Grazi? Vamos aí de músicas animadas.

0: vem, mexidinho.
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0: 13 horas 48 minutos, vamos nos despedindo nesta tarde de quarta-feira, mas com certeza com muita alegria, com a participação de cada um de vocês e também com a certeza que vem aí muita coisa boa na nossa programação da Imigrantes FM. Logo depois tem, a partir das 14 horas, Conexão 94,1 com flashbacks, às 16 horas, Comitiva Sertaneja, e assim segue uma programação de sucesso da nossa rádio, que está aí próxima já quase do seu mês de 44 anos. E aqui, a Imigrantes vai rodando, Zezé de Camargo e Luciano, Para Não Pensar em Você, João Bosco e Vinícius, Chora Me Liga, e Henrique Diego, Suíte 14. Um grande abraço, obrigada pela sua audiência.

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11: Casa Grande Materiais de Construção informa 22 graus agora em Turvo.
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3: 14 horas e 3 minutos. Renata Toneto Angeloni, que esteve aqui no nosso Clube do Ouvinte do meio-dia às 14 horas, permanece por aqui. Estou aqui junto com você, então, até às 15 horas na programação do Conexão 94,1. Momento que traz flashbacks. Neste dia mais ensolarado, para mim, eu sempre fico mais animada, né? Hoje até as músicas aqui ganham dancinhas. A gente vai se divertindo e vai trabalhando por aqui. Você está trabalhando, está em casa, está no descanso, em que momento que está? Seja qual momento for, agradeço por estar aqui ligado na nossa Imigrantes FM. Vamos então aqui de I Love Rock and Roll, vamos com o Joan Jett, tem também Depeche Mode, I Just Can't Get Enough, e também Barão Vermelho com Beth Balanço. Está só começando uma seleção de sucessos de flashbacks.

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11: 14 horas e 17 minutos aqui pelo centro de Turvo. Muita curiosidade e olhos ao céu, né? O helicóptero indo e voltando e nós também tentando descobrir o que está acontecendo, né? Se é atendimento, se é visita, o que há nesta passagem. Passou bem baixinho aqui pelo centro e a gente fica acompanhando ao som de Engenheiros do Havaí, Armas Químicas e Poemas, NX0 Razões e Emoções e Bros Prometida. E além de acompanhar aqui o que está acontecendo nesta visita aí do helicóptero, aqui a gente também está se embalando e dançando.

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9: 14 horas 31 minutos, a nossa parceira Farmácia Secone traz aqui mais uma história, uma sequência musical. Vamos falando então sobre o Maná, surgido em Guadalajara, no México, no final dos anos 70, inicialmente com o nome Sombreiro Verde. A banda foi formada por jovens músicos que tinham forte influência do rock, do reggae e da música latina. Durante os primeiros anos, o grupo passou por mudanças de formação e enfrentou dificuldades para conquistar espaço. Em 1986, a banda adotou definitivamente o nome Maná, iniciando uma nova fase de sua carreira. O grande salto aconteceu no início dos anos 90. O álbum, que foi lançado em 92, transformou o grupo em um fenômeno internacional. O disco trouxe sucessos e, a partir daí, o Maná passou a conquistar não apenas o público mexicano, mas também fãs de praticamente toda a América Latina, Estados Unidos e outros países. A voz mais conhecida, então, do Maná é do cantor Fer Oliveira, que se tornou o principal rosto da banda. Sua interpretação característica e as letras sobre amor, relacionamentos, questões sociais e meio ambiente ajudaram a construir a identidade do grupo. O Maná também ficou conhecido por utilizar sua popularidade para defender causas ambientais e sociais, tornando essas questões parte importante de sua trajetória. Vamos acompanhar agora 3 sucessos da banda Maná? Conferimos aqui no nosso Arquivo C, com a parceria da Farmácia Secone e sua tradição.

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3: São 14 horas 46 minutos. João Paulo Brognoli, então, já descobriu o enigma aí do helicóptero passando aqui no centro de Turvo. O helicóptero, então, está fazendo testes para a construção do heliponto nos fundos do Hospital São Sebastião aqui em Turvo, né? Teve, então, ele levantou e pousou algumas vezes para medir os espaços, então, para toda a segurança e toda essa mudança e essa alteração de mais estrutura, então, para o atendimento do SAER Sarassu aqui na nossa região. Informação repassada, a gente registra, então, as participações aqui no meu último bloco na tarde de hoje. Confiro que lá de Sombrio, o Nego da Patrola está na audiência, conferindo aí, curtindo e mandando música para todos os ouvintes. Também temos aqui o Everaldo curtindo também a programação e pedindo música para a turma do corte da Foruza aqui em Turvo, o Paulo e o Moisés, e oferece uma música então aí para alegrar o dia. Acho que vem mais um bloco top aqui na programação. A galera aqui da rádio está embalada dançando, esperamos que todos também façam essa animação aí onde estiverem. Lá em Araranguá, quem está ouvindo e querendo que os vizinhos ouçam junto é o Itamar. Chegou aí todo animado, todo empolgado, então, na nossa tarde aqui do Conexão 94,1. E o Paulo Roberto, o nosso xiru do Posto Caixão, também aqui na audiência, curtindo a programação. Um abração aí também para vocês. Vamos ao som de Gilberte Montagné com Just For Tonight, Alphaville, Sounds Like a Melody e Razor ou L'Amour.

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6: Tempo ensolarado aqui em Turvo, informou a Cefarma.
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13: Edital de convocação de Assembleia Geral Extraordinária.

0: Considerando a negativa do presidente do Conselho de Administração para a convocação de Assembleia Geral Extraordinária para alteração do artigo 34, que proíbe a reeleição de cargos no órgão executivo da cooperativa, o Conselho Fiscal da Sersul, Cooperativa de Distribuição de Energia, por seu coordenador, senhor Helder Pissetti, no uso das atribuições que lhe confere o artigo 21, parágrafo 1º do Estatuto Social, convoca seus associados que nesta data totalizam 20.283 em pleno gozo de seus direitos sociais para se reunirem em Assembleia Geral Extraordinária a realizar-se no dia 18 de setembro no Centro de Eventos Professora Iria Angeloni Carlesse, localizado na Rua Raul Manfredini, número 900, bairro Cidade Alta, município de Turvo, para deliberarem sobre a seguinte ordem do dia: reforma do Estatuto Social com alteração do caput do artigo 34 para suprimir a expressão "E é verdade a reeleição para os cargos de presidente, vice-presidente e secretário e incluir permitida uma única reeleição. Quórum de instalação. Em conformidade com o artigo 22 e artigo 26 do Estatuto Social, a Assembleia instalar-se-á em primeira convocação às 17 horas com a presença de 2/3 do número de associados. Segunda convocação às 18 horas com a presença de metade mais um dos associados. Terceira convocação às 19 horas, com a presença de no mínimo 10 associados. Notas importantes. Associados que desejarem compor comissão de fiscalização, coordenadas pela FECOERISC, poderão inscrever-se até 5 de setembro de 2026 na sede da cooperativa, no período compreendido entre 8 da manhã e 17 horas e 30 minutos. A deliberação sobre a reforma do artigo 34 no Estatuto exige a participação mínima de 10% dos cooperados ativos e em pleno gozo de seus direitos, artigo 74 do Estatuto, e o voto favorável de 2/3 dos associados presentes, artigo 33, inciso do Estatuto. Não poderá participar da Assembleia com direito a voto ao associado que tenha sido admitido após a data de publicação deste edital ou que esteja em débito com a cooperativa, artigo 21, parágrafo 2º e artigo 58 do Estatuto. Após os debates e manifestação daqueles que quiserem fazer uso da palavra, a Assembleia será suspensa e a votação será realizada no dia 19 de setembro de 2026, de forma presencial, iniciando às 8 horas da manhã, com término às 17 horas, sendo vedado o voto por procuração. Artigo 58, parágrafo 2º do Estatuto. Os cooperados com direito a voto poderão participar da Assembleia Geral em seus respectivos municípios nos seguintes pontos de votação: Turvo, Escola de Educação Básica Jorge Schutz, Avenida Municipal 1129, Centro; Meleiro, Escola de Educação Básica de Meleiro, na Rua 7 de Setembro 600, no Centro; Timbé do Sul, Escola de Educação Básica de Timbé do Sul, Rua Paulo Francisco 230, Centro; Morro Grande, Escola de Educação Básica Ana Machado do Altoé, Rua Artidoro Rosso, Centro; em Ermo, Escola de Educação Básica Pedro Simão, na Avenida Pedro Simão, 655, no Centro. A cédula de votação conterá apenas a opção aprovar para autorizar a reforma do artigo 34 ou reprovar para rejeitar a proposta de alteração. Após o término de votação, haverá a escrutinação dos votos nas respectivas secções e a proclamação do resultado da Assembleia será feita pelo coordenador do Conselho Fiscal no Centro de Eventos Professora Iria Angeloni Carlesse, localizado na Rua Raul Manfredini, número 600, bairro Cidade Alta, em Turvo. O edital está assinado por Helder Pissetti, coordenador do Conselho Fiscal, Ronaldo Sávio, secretário do Conselho Fiscal, e Alencar Daniel Salvaro, membro do Conselho Fiscal.
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2: Vende-se 2 lotes urbanos de 23 por 25 metros localizados no centro de Ermo. Contato para mais informações: 489-8836-7141. E E tem festa em honra a Santa Gertrudes Comensoli, dia 27 de setembro, em São Bento, Morro Grande, com a seguinte programação. Às 4 horas, peregrinação saindo da Igreja Matriz Nossa Senhora da Oração de Turvo, com destino ao Santuário Santa Gertrudes, em São Bento, Morro Grande. Às 9h15, procissão motorizada saindo da Igreja Matriz Nossa Senhora da Glória de Meleiro, com destino ao Santuário Santa Gertrudes. Às 10h30, Santa Missa celebrada pelo Bispo Coadjutor Dom Milton Zonta e pelo Pároco Mateus de Oliveira, animada pelo Ministério de Música Sagrada Família de Meleiro. Às 12 horas, meio-dia, tem almoço com churrasco, galeto, saladas e bebidas em geral. Os ingressos são antecipados. E às 14 horas, tem coroação das candidatas à rainha e princesas da festa com sorteio da rifa. 17h30, João Paulo anuncia a próxima edição do Variedades.
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9: Voltaire, filósofo francês do século XVIII, além de suas críticas políticas e religiosas, também escreveu uma coleção de fábulas que eram altamente satíricas. Uma das mais conhecidas é Cândido, que critica a sociedade da época de forma humorada e irônica, desafiando a filosofia do melhor dos mundos possíveis.
8: E essa informação, você já sabia?
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10: Temperatura. 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
7: Opa, opa, tô chegando por aqui pra mais uma edição do Comitiva Sertaneja, seu programa de fim de tarde, início de noite. Abram as porteiras, muita moda sertaneja a partir de agora. Tempo bom, sol brilhando na cidade de Turvo e temperatura na marca dos 21 graus. 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JP, Comitiva e você, essa parceria de milhões, nessa vibe muito especial. E eu convido você a participar com a gente através do 35250321 ou do WhatsApp, que é o 988261042. Estamos combinados? Show de bola, né?
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7: 4 e 3, a gente abre o som de Diego e Vitor Hugo. Errado triplo.

0: 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Aqui ouvimos Rio Negro e os Solimões com Jorge Mateus, Saudade de Ex. Marcos e Belucci, Cheio de Shampoo. E Diego e Vitor Hugo, Errado Triplo.
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0: E a cantora Elis Juste vive uma fase de grande destaque na carreira. Depois de conquistar espaço nos principais palcos do país, a artista também vem chamando atenção nas rádios. O grande momento veio em agosto, quando Call Girl encerrou o mês na primeira posição entre as músicas mais tocadas nas rádios Crowley de todo o Brasil, ultrapassando aí a marca de 12 mil execuções. Vamos ouvir então esse sucesso?

0: Feliz Juste, Calguel, 4h15. A gente volta já já, hein? Rapidão.
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9: Você sabe como funciona o Sistema CNA, FAESC, Senar, Sindicatos Rurais? Em âmbito nacional, a CNA é a voz institucional do setor agropecuário, com atuação junto aos poderes públicos, na defesa de políticas para o campo e na elaboração de propostas voltadas ao desenvolvimento do agronegócio. 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
0: 4 horas e mais 18 minutos, já estamos de volta nesta quarta-feira, meio de semana, né? Dia 2 de setembro, no mês do ano aí, no comecinho mesmo.
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0: O motivo está apenas começando, muito conteúdo ainda. Desfilando por aqui anteriormente, ouvimos as informações do segmento musical.
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0: Um pouquinho tem informação, temos ainda o quadro Fatos Desconhecidos, Você Sabia.
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0: Previsão do tempo.
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0: E assim seguimos até às 7 nesta quarta-feira, né?
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0: Hoje é quarta-feira, às 7 horas, 7 da noite tem a preta, tem o de coração a coração.
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0: tá... E a Fabiana Ventura tá ouvindo a gente, diretamente de Santa Rosa do Sul. Muito obrigado, Fabiana. Bora de Simone Mendes e aqueles direitos iguais.

0: 94 FM, curtimos, ouvimos Gustavo Lima com Fagner, Romance no Deserto, Zezé de Camargo, Vou Ter Que Tomar Uma, e Simone Mendes, Direitos Iguais. 4 horas e mais 29 minutos.
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0: Vamos então com informações exclusivas, hein, gente? Milagre no presídio de Araranguá. Mudo volta a falar após dar entrada na unidade prisional. Isso mesmo. Um caso inusitado registrado na última segunda-feira começou com uma tentativa de furto aqui em Turvo. Mobilizou a polícia militar, passou pela central de plantão policial e terminou como um verdadeiro milagre, né? No presídio regional de Araranguá. Um homem que alegava não ouvir nem falar recuperou repentinamente a voz justamente depois de dar entrada na unidade prisional. A ocorrência teve início na rua Rui Barbosa, no centro de Turvo. Conforme a polícia militar, a gerente de uma loja relatou que um homem entrou no estabelecimento oferecendo doces. Em determinado momento, ele se debruçou sobre o balcão onde eram mantidos aparelhos celulares e tentou alcançar um dos equipamentos pela parte posterior do móvel, que possui uma abertura de acesso aos objetos. A gerente percebeu a movimentação e, ao notar que o homem tentava pegar um celular, gritou com ele. O suspeito ficou nervoso e deixou rapidamente o estabelecimento. Quando os policiais chegaram, ele já havia saído. Com as características repassadas pela vítima, a guarnição realizou buscas e conseguiu localizá-lo. Durante a abordagem, os policiais tentaram conversar com o suspeito, mas ele não respondia às perguntas e utilizava gestos para indicar que seria surdo e não conseguiria falar. Com ele, havia um carrinho de mão contendo doces para venda. Segundo informações repassadas por populares à polícia, o homem também estaria se apresentando como pessoa com deficiência auditiva durante a abordagem de possíveis clientes, aparentemente buscando sensibilizá-los para a compra dos produtos. Ele carregava ainda uma placa na qual informava possuir deficiência auditiva e apresentava uma chave Pix para receber pagamentos ou contribuições. Diante da tentativa de furto relatada pela comerciante, o suspeito foi encaminhado à central de plantão policial de Araranguá. Na delegacia, as dificuldades de comunicação continuaram. Como o homem permanecia sem falar, foi solicitado o apoio de um intérprete de Libras da prefeitura. Durante a tentativa de comunicação, porém, surgiram as primeiras inconsistências. O intérprete percebeu que o homem não compreendia determinados sinais em Libras. Questionado sobre a situação, ele teria passado a sustentar que havia sofrido recentemente um acidente e que, em consequência disso, teria perdido a audição e também a fala. O flagrante foi lavrado e o homem encaminhado ao presídio regional de Araranguá, onde permaneceria à disposição da justiça para a realização da audiência de custódia. E foi justamente ali que a história ganhou seu capítulo mais curioso. Após deixar o preso na área de triagem, um agente da Polícia Civil precisou tratar de outras questões dentro da unidade. Quando retornou, ouviu vozes e percebeu que o homem, que até então não conseguia falar nem ouvir, estava conversando normalmente com um policial penal. Aparentemente, os problemas de comunicação haviam então desaparecido. Ao perceber a aproximação do policial civil, entretanto, o preso teria voltado imediatamente ao personagem, parou de falar e retomou os gestos. A encenação, porém, já havia sido descoberta. Confrontado, ele acabou admitindo que não era mudo e nem surdo e que utilizava a falsa condição para conseguir a ajuda das pessoas. A situação ficou ainda mais inusitada quando o próprio preso teria questionado os policiais como deveria agir diante do juiz durante a audiência de custódia. Se deveria falar normalmente ou continuar utilizando os sinais. E uma consulta, né, ao sistema, os policiais, né? O sistema revelou ainda que o episódio de Turvo não seria inédito. Conforme apurado pelas autoridades, o mesmo homem já havia sido preso anteriormente em Caçador, no meio-oeste catarinense, pela prática de furto. Naquela ocasião, ele também teria alegado ser surdo e não conseguir falar. Assim como ocorreu agora, a suposta deficiência teria desaparecido após a prisão, quando o homem acabou conversando normalmente na delegacia. Desta vez, depois da tentativa frustrada de levar um celular e de uma atuação que chegou a mobilizar até intérprete de Libras, a voz reapareceu na triagem do presídio regional de Araranguá. Tá aí então, né, gente? Mais um caso inusitado aí, aqui na nossa região. Um breve intervalo, a gente volta já já.
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0: 4:37, depois do milagre, né, ocorrido lá no presídio de Araranguá, seguimos por aqui com o nosso Comitiva Sertaneja. É, Rogério, milagre aconteceu lá no presídio, né? Um abração aí pra ti, Rogério. A equipe aí da Autobilho, sei que sempre estão ouvidos ligados aqui na 94,1, né? Abraço pra ti, pro Sherman, pra toda a equipe aí. Zulei lá em Molha Coco, Timbé do Sul. O pessoal tá aí colhendo fumo, né? Colhendo fumo e ouvindo a Imigra. Oh, bom demais, show de bola. A Zulei tá só pelo jogo de amanhã, né? Jogo da volta entre Grêmio e Inter. Quem ganha, quem se classifica no primeiro jogo? 0-0. Jogo decisivo amanhã, né? Abraço aí pro Valdoir, o índio, lá em Balneário Gaivota, também tá sempre na sintonia aqui da 94FM. Abraço, abraço, abraço! Participação do Natal também, JP. Preciso da tua ajuda, fala, homem. Os funcionários aqui estão uma bagunça. O Alisson arrumou uma namorada. O Beto levou um fora da dele. E agora que música eu peço aí pra nós dois? Pros dois, melhor dizendo, né? Abraço, 25. Com você que quiser. Rapaz do céu. Complicado, né? que eu vou dizer, rapaz? O Alisson tá melhor ainda, né? Agora o Beto... Barbaridade. 4h39, chegando o Tia Chaleira.

0: Mais um bloco fechado, agora 15 minutos estão faltando para as 5. Por aqui a gente ouviu Léo Magalhães, Nosso Amor Já Era. E Tchê Chaleira, Parede de Vidro. Na sequência vem aí o Agro em Destaque desta quarta-feira, hein? As últimas do Agro, as últimas informações, tudo aqui no Comitiva. E agro cresce 2,8% e impulsiona a economia brasileira.
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2: A agropecuária foi o principal destaque da economia brasileira no segundo trimestre deste ano. O setor cresceu quase 3% entre abril e junho, na comparação com os três primeiros meses do ano, e ajudou a sustentar a alta de 0,5% do PIB no período. O desempenho ficou bem acima dos demais setores. Os serviços avançaram 0,2%, enquanto a indústria teve alta de apenas 0,1%. Na comparação com o segundo trimestre do ano passado, conforme os dados do IBGE, o resultado do agro também chama atenção. Crescimento de quase 7% contra alta de apenas 2% da economia brasileira. De Florianópolis, da Rede de Notícias Acaerte, Carol Denardi.
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0: Isso mesmo, todo mundo ligado, todo mundo sintonizado. Temperatura em declínio na marca dos 19 graus. Vamos atualizando mais alguns toques aqui. Instagram. Boa tarde, JP, para essa música X Salada com Bob Robson. Ofereço aos ouvintes, quem pede é a Eliane. Eliane, residente lá na Boa Vistinha, né?
12: Mas essa noite resolveu ir pra balar.
0: O Valmir de Oliveira, lá no Rio Mãe, em Criciúma, tá lá fazendo um serviço. Mais sintonizado com a gente. E a música solicitada é do João Escorreia, um cambicho na internet. Deixa pra nós, Valmir. É 3525-0321 ou WhatsApp no 988-2610-42. É de pressão aí, gente.

0: aqui pra começar a prosa de novo. Tô adorando. Eu acho que deleitei tudo aqui, ó.
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0: A Polícia Civil de Forquilinha, em conjunto com a Polícia Federal, cumpriu ontem um mandado de prisão preventiva contra um homem investigado e indiciado por estupro de vulnerável em continuidade delitiva. A prisão ocorreu em Araranguá, onde o suspeito foi localizado pelas autoridades. Conforme as investigações, os abusos sexuais teriam sido cometidos pelo próprio pai contra a filha, aproveitando-se da relação de autoridade e confiança existente entre eles. Os crimes teriam começado quando a vítima tinha apenas 8 anos e continuado até aproximadamente os 15 anos de idade, período em que a família residia em Forquilinha. O inquérito também reuniu informações sobre um histórico de violência doméstica envolvendo o investigado e sua ex-esposa. De acordo com o delegado responsável pela investigação, os elementos reunidos durante o trabalho policial, incluindo depoimentos e documentos, contribuíram para comprovar a ocorrência dos fatos e apontar indícios de autoria, resultando no indiciamento do suspeito. A prisão preventiva foi solicitada pela autoridade policial diante da gravidade do caso e das dificuldades encontradas para localizar o investigado. Segundo a Polícia Civil, ele teria evitado sucessivas intimações e mudado de endereço com frequência. A justiça autorizou a prisão com o objetivo de preservar a ordem pública, garantir o andamento da investigação e assegurar a aplicação da lei penal. Após ser localizado em Araranguá, o homem foi preso e permanece à disposição do Poder Judiciário. 5 horas e 2 minutos. Voltamos em breve.
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0: 5 e 5, hora da coincidência. João Carlos, ele que é serrano, mas atualmente reside no bairro São Sebastião, em Criciúma. João Carlos, aquele abraço. Vou tocar pra ti aí, Fred e Gustavo, então valeu, né? Show de bola, seguimos por aqui nesta quarta-feira. Lembrando, né? 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

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Deixa eu ver aqui, o Vino tá mandando aquele joinha todo especial pra gente. Muito obrigado, Vino. Serviço de utilidade pública. O Daniel Nagil do Tomás, o Dani, né? Ele que trabalha ali no açougue do Mercado do Negro. Infelizmente, ele acabou perdendo aí os seus documentos, né? Perdeu a carteira com os documentos no trajeto Vila Progresso até o centro de Turvo, né? Daniel Nagil do Tomás. Perdeu a carteira aí com os documentos. Então, quem encontrou? Vou encontrar, né? Deixado ali no Mercado do Negro. Como eu falei anteriormente, ele trabalha no açougue ali no Mercado do Negro. Vou deixar então aqui na portaria da emissora também, tá bom? Vamos lá, 5 horas e mais 6 minutos, 5 e 6. Vamos seguindo por aqui até as 7. Tô devendo pro nosso amigo Índio lá em Balneário Gaivota. Tampa e a Panela, né? É do trio Parada Dura essa canção. Então, pro Índio, já preparei por aqui e a gente vai rodar sem trio Parada Dura.

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0: 94 FM, mais um bloco sendo fechado ao som de Zé Henrique Gabriel, Morro de Saudade, Fred e Gustavo, Então Valeu e Trio Parada Dura, A Tampa e a Panela.
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0: Vamos lá então com Fatos Desconhecidos desta quarta-feira. E antes de ser cantor, Alceu Valença se formou em Direito e chegou a estudar em Harvard. Na década de 1960, abandonou a carreira jurídica para se dedicar à música. O cantor Alceu Valença, então, trocou as salas de audiência pelos palcos, logo após se formar em Direito pela Faculdade de Direito do Recife, em 1969. Durante a graduação na década de 1960, o artista chegou a vivenciar o ambiente acadêmico dos Estados Unidos ao participar de um curso de curta duração na Universidade renomadíssima de Howard. E trocou aí, né? O direito pelos palcos. Grande cantor Alceu Valença. Quem não conhece o cara, né? Grandes sucessos como Tropicana, Anunciação, La Bella de Ju, entre outros. A gente volta já já.
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10: Você sabia?
11: A penicilina foi descoberta por acaso. Em 1928, Alexander Fleming deixou placas de bactérias em seu laboratório e, ao voltar de férias, notou que um fungo havia matado as bactérias ao redor. Ele acabara de descobrir a penicilina, o primeiro antibiótico. Essa descoberta acidental salvou milhões de vidas e revolucionou a medicina moderna.
10: E essa informação, você já sabia?
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0: Bacana demais. Já estamos de volta e atualizando mais dois toques, mais duas participações aqui no 988-261042, que é o WhatsApp da emissora, né? Vou repetir bem vagarosamente. Você que fixar aí na sua mente. 988-261042. Boa tarde, tudo certo, tudo bem? Toca a Taça de Pranto com Jean e Giovanni. Sérgio Senem. Abraço, Sérgio. E o Itamar também tá pedindo. Chitãozinho e Chororó, deixei de ser cowboy por ela, né? 5h22.

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0: prefeito de Machu.
1: 94 FM, César e Paulinho com o Eduardo Costa. Você é tudo que eu pedi pra Deus. Simone Mendes, Me Ama ou Me Larga. Jean Giovanni, Taça de Pranto. Até daqui a pouquinho com as notas de variedades. Fantasia.
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1: Quarta e última edição de hoje. O Apostolado da Oração Paróquia de Turvo convida suas associadas e o povo em geral para adoração e missa nesta sexta-feira, dia 4, com início 14h30 na Igreja Matriz. Festa de Nossa Senhora das Dores, na Capela do Seminário, de 6 a 12 de setembro, Setenário de Nossa Senhora das Dores. Início dia 6, domingo, às 18 horas. Primeira dor, a profecia de Simeão, missa com bênção da coroa de Nossa Senhora das Dores. Dia 7, segunda-feira, 19 horas, segunda dor, a fuga para o Egito, missa com bênção da água e também das velas. Dia 8, terça-feira, 19 horas, terceira dor, a perda de Jesus no templo, missa com bênção da imagem de Nossa Senhora das Dores. Dia 9, quarta-feira, 19 horas, quarta dor, o encontro com Jesus no caminho do Calvário, missa com bênção das chaves do carro e da casa. Dia 10, quinta-feira, 19 horas, quinta dor, Maria ao pé da cruz de Jesus, missa com bênção da cruz e também escapulários. Dia 11, sexta-feira, 19 horas, sexta dor, Maria recebe nos braços o corpo de Jesus. Missa com bênção de artigos religiosos em geral. 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Maria deposita no sepulcro o corpo de Jesus. 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Participe, será uma semana especial de orações.
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1: Bora pra cima, meu povo. Bora seguindo nesta quarta-feira. Tempo bom, temperatura na marca dos 18 graus. E participações, toques não param de chegar por aqui. Que maravilha! Boa tarde, JP. Toca camisa manchada pra gente curtir. Grande abraço. Grande abraço pra você também. China Parol. Neri, tá aí na estrada, tá curtindo a programação através do rádio do carro. Um abraço pra você, Neri, pra toda a família, todo o pessoal aí do Canto do Sul. Nesse mês aí eles se fazem presentes aqui nos estúdios em mais uma edição do programa Banco de Bar, né? Boa tarde, toca João Paulo e Daniel pedindo bis, só pra curtir. É o Thiago, muito obrigado também, Thiago. Agora abrindo bloco com Christian Ralph.

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1: Ah, Rio Preto! Sabia que Arnaldo e Zé Neto e Cristiano junto e misturado, hein?
2: Essa é complicada.
1: Nunca aconteceu comigo.

0: Diego e Arnaldo com Zé Neto e Cristiano. Vai cair água. João Paulo e Daniel pedindo bis. E Christian Ralph, camisa manchada. Na sequência temos o DR, juntamente com uma previsão do tempo. Informações da Renata, informações do Muno. É daqui a pouquinho.
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0: 5h48, direto da redação a partir de agora. Vamos com mais e mais informações. E abrimos com...
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14: Olá, você ouvinte aqui da Imigrantes. A quarta-feira é marcada por estabilidade no tempo e temperaturas amenas no sul catarinense. A nossa expectativa é que as máximas não passem dos 22 graus, com tendência de queda durante a próxima noite. Na madrugada de quinta, a gente pode ter formação de nuvens ou até alguma neblina no amanhecer da quinta-feira. É aquele dia que a gente tem aquela um pouco de cerração, como a gente fala popularmente, né? Mas ao longo do dia, essas nuvens do amanhecer se dissipam, dão lugar ao sol e volta a esquentar. Esse calor que faz na quinta-tarde... ele vai ajudar a formar uma frente fria muito fraca ali pelo Rio Grande do Sul. Muito provavelmente ela nem vai trazer chuva para nós aqui no sul do estado, se for é algo bem passageiro. Mas é suficiente para trazer duas questões em relação à temperatura. Primeiro, vai ficar uma gangorra térmica. Na quinta, temperaturas vão passar dos 25, chegar a 27 graus no sul do estado. Na sexta, a temperatura já diminui. O vento vira para o quadrante sul, inclusive com rajadas que podem chegar a 50 km por hora e bastante nebulosidade na sexta-feira. Como o tempo vai estar nublado, o vento vai estar de sul, a temperatura fica amena novamente na sexta-feira, não passando dos 20 graus. Para o final de semana, o vento sopra de sul e mantém o ar bastante ameno, inclusive com rajadas aí que podem chegar a 60 km por hora na tarde do domingo. Em princípio, as condições são aproveitáveis até o início da semana que vem. E o principal destaque, primeiro, é esse calor pré-frontal da quinta. Aí depois a gente tem uma possível virada seca, que é justamente a frente fria trazendo nuvens e sem chuva e virada no vento na sexta. E aí o final de semana do feriado de 7 de setembro, a expectativa é justamente que a gente tenha temperaturas baixas nas primeiras horas da manhã do feriado. O próximo evento de chuva fica lá para metade da semana que vem. Camila Cardoso para Imigrantes.
2: Muito obrigado, Camila, pelas suas informações.
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2: Estamos de volta com o Direto da Redação, informações da Renata Toneto Angelone. Amanhã é dia de eleição do Conselho Municipal de Cultura de Timbé do Sul.
17: Neste dia 3 de setembro, quinta-feira, às 19 horas, será realizada a eleição dos representantes da sociedade civil para o Conselho Municipal de Cultura de Timbé do Sul. A votação acontecerá nas dependências da Câmara Municipal de Vereadores. A participação dos diferentes segmentos culturais é fundamental para a construção de políticas públicas que valorizem a cultura local. Poderão participar representantes das áreas como CTG, entidades tradicionalistas, artesanato, associações culturais, voo livre, artes visuais, música, audiovisual, patrimônio cultural e empreendimentos. O Conselho Municipal de Cultura terá papel importante nas discussões e decisões relacionadas à cultura do município, ampliando a participação da sociedade civil nesse processo. A Prefeitura Municipal de Timbé do Sul, através da Secretaria Municipal de Turismo, Esporte e Cultura, convidam a todos os representantes dos segmentos a participarem deste momento e contribuir no fortalecimento do setor.
2: E tem mais informação com a Renata. Prefeitura moderniza a infraestrutura de internet nos espaços públicos.
17: A Prefeitura de Turvo está avançando na modernização da infraestrutura de tecnologia da informação e na ampliação da conectividade nos espaços públicos do município. A iniciativa busca garantir uma internet de alta disponibilidade com mais estabilidade e segurança para atender as demandas dos serviços públicos e também melhorar a experiência da população que utiliza esses locais. Turvo agora tem um sistema de internet, então de alta disponibilidade gratuita para a população nos seguintes espaços: Ginásio de Esportes Abele Besbate, Centro de Eventos Professora Iri Angeloni Carlesse, no Parque de Exposições Prefeito Iris Olive, na Praça Municipal. Em breve terá do Banco do Brasil até a Prefeitura, logo após a conclusão das obras de revitalização.
2: Muito obrigado, Renata. E temos também aqui no DR um trabalho de reportagem dele, Nino Marmoro.
18: João Paulo, encerrado alguns minutos atrás aqui no Centro de Eventos Professora Iri Angeloni Carlesse, a primeira reunião visando o Censo Agropecuário que será realizado em 2027. Estou aqui com o Sandriane de Oliveira, que é o responsável regional, né, do Vale do Araranguá, por esse censo. Sandrine, boa tarde. Qual é o objetivo desse censo agropecuário para 2027?
19: Boa tarde, Moro. Boa tarde a todos os ouvintes. O objetivo do IBGE, então, é visitar todos os estabelecimentos agropecuários em todo o Brasil e fazer um retrato completo de toda a estrutura agropecuária, produção, seja ela agrícola ou pecuária, né? Bem como as características do estabelecimento do produtor, tecnologias envolvidas no processo de produção. Enfim, é um retrato completo do nosso setor agropecuário, florestal e aquícola.
18: Perfeito. Então, as pessoas já têm que ficar cientes de que o ano que vem vão receber a visita de um recenseador.
19: Exatamente, Moro. A partir do ano que vem, a coleta está programada para começar em junho de 2027. Então, a partir de junho de 2027, o IBGE vai mais uma vez ao campo e nossos recenseadores vão estar visitando aí todos os produtores rurais, não só aqui na nossa região, mas em todo o Brasil.
18: E é importante, então, uma informação oficial, né, Sandrine?
19: Com certeza, né? É por isso que hoje a gente fez essa reunião aqui no município de Turvo. Convidamos também os municípios vizinhos de Ermo, Meleiro, Morro Grande e Timba do Sul, isso, né? Para que a gente possa fazer essa apresentar para as autoridades, para o pessoal da agricultura, da pecuária, esse grande trabalho que o IBGE vai realizar no ano que vem, para que eles fiquem cientes e possam, de alguma forma, nos dar algum tipo de apoio, né, durante a coleta, seja conversando com o produtor, nos mostrando se alguma coisa, ao final, né, não está correta para a gente poder voltar a campo e rever. Então, é muito importante a participação da comunidade local em cada município para nos ajudar nesse trabalho, nesse sentido, de divulgar também os processos seletivos para contratação de pessoal, isso é muito importante, e também para poder conversar com os produtores, tranquilizá-los e avisar que ano que vem o IBGE vai estar visitando eles.
18: Perfeito, um abraço, muito obrigado.
19: Muito obrigado, Moro.
18: Perfeito, eu vou falar agora com o Marcos Pacheco, ele que vai ser o responsável aqui, né, por coordenar principalmente a região aqui de Turvo. Marcos, quantos recenseadores irão trabalhar e quais os municípios que comporão essa região aqui de Turvo? Boa tarde.
20: Boa tarde, Moro, boa tarde aos ouvintes. A região de Araranguá contará com 44 recenseadores. Serão 4 áreas de trabalho. Aqui para o Turvo serão em torno de 13 recenseadores que abraçarão os 5 municípios que o Sandrine citou anteriormente. Tá?
18: Perfeito. O que nesse questionário será perguntado?
20: Normalmente o IBGE pergunta inicialmente sobre as características do domicílio dos moradores, as características dos moradores e produtores, né, no caso do Censo Agro, e depois começa com a parte de agropecuária ou florestal ou aquícola, que pode ser, né, a característica do estabelecimento agropecuário. E dentro desse questionário, conforme as respostas do produtor, vai abrindo vários outros quesitos. Por exemplo, o produtor que planta determinada cultura vai abrir quesitos relacionados àquele tipo de cultura. Que tipo de solo ele utiliza, qual é o sistema de plantio, se é irrigado ou não, a colheita vai para onde, é vendida no município, é vendida no estado, enfim. Cada estabelecimento é uma peculiaridade que o questionário irá abrir ao longo da entrevista.
18: Qual é o tempo que esse questionário e qual é o tempo de duração desse recenseamento?
20: O tempo de recenseamento, Moro, vai ser de 5 meses. Como o Sandro falou, começa em junho, mais 5 meses para a conclusão dele. O tempo do questionário também é variável, como eu expliquei. Depende daquilo que o produtor planta, cria ou faz de extrativismo na sua propriedade. Então, creio que deve demorar em torno de 45 minutos, no mínimo, pode chegar até 2 horas, 2 horas e meia.
18: Perfeito. Um abraço, muito obrigado, Marcos. Até a próxima oportunidade.
20: Até a próxima. Boa tarde a todos.
18: Perfeito. Está aí, João Paulo, nosso trabalho, então, aqui no Centro de Eventos, professora Iria Angeloni Calessi.
2: Muito obrigado, Moro. Obrigado, Renata, pelas informações aqui no DR. breve intervalo, né? Na sequência temos aí a oração da Ave Maria e depois seguimos com a parte 2 do Comitiva.
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22: Temperatura.
2: 17 graus, a informação.

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3: 6 horas, Ave Maria.

O relato apresenta o foco de um contraste. De um perseguidor ferrenho, Paulo é chamado para ser apóstolo destemido. O encontro de Paulo com o Senhor muda radicalmente a sua vida. Sem dúvida nenhuma, a vocação de Paulo nasceu de uma experiência prodigiosa, um chamado forte e claro. Isso não deve tirar nada da dinâmica da vocação. O encontro com Jesus, quando é autêntico, deve provocar uma mudança de vida e de atitudes, e ao mesmo tempo a disponibilidade ao anúncio do Evangelho. Paulo confessa que perseguiu e encarcerou alguns dos que agora são amigos e companheiros. Por ele chegará a dar a vida. A que se deve uma mudança tão surpreendente? Busco imaginar o que Paulo sente, o que descobre no contato com essa luz para dar um giro tão importante em sua vida. O processo de conversão não é imediato, de um dia para o outro, mas a assimilação da novidade do Evangelho, da proposta de vida nova de Jesus, exige tempo e dedicação. Paulo, logo após um encontro prodigioso com Jesus, passa um tempo refletindo sobre a novidade da proposta do Senhor e depois foi para Jerusalém conversar com os apóstolos do Senhor para melhor atender à proposta de Jesus. Imagine Paulo contando sua história. Imagine a energia com que fala, a humildade de quem reconhece seus erros, o brilho dos olhos de quem apostou tudo por algo que vale a pena. Quando celebramos a conversão de Paulo, evocamos também a necessidade de conversão que temos, a necessidade de deixar que o Senhor toque nossa vida, que sua luz ilumine nosso caminho. Peço ao Senhor que, como Paulo, possa escutar sua voz. Eu sou Jesus Nazareno, assim como o Senhor ressuscitado, Cristo presente na comunidade se curva sobre Paulo, remodelando-o para que possa curvar-se sobre cada um de nós, remodelando-nos, mesmo que haja resistência de nossa parte. Com seu Fiat, Maria Santíssima colocou-se nas mãos de Deus para que nela se cumprisse plenamente a vontade de Deus, os planos que Deus tinha sobre ela. Também sobre nós tem Deus seus planos. Não nos oponhamos, portanto, à sua realização, mas, pelo contrário, favorecemos a ação de Deus em nossa vida. Dos nossos lábios e do nosso coração, saia com frequência e com sinceridade o Fiat que Maria pronunciou e quando foi rezar o Pai Nosso, trate de pronunciar conscientemente o pedido. Faça-se a tua vontade, e isso sempre nas coisas agradáveis àquelas que não o são tanto. Maria foi modelo de entrega incondicional nas mãos de Deus. Entreguemo-nos também nós, em avaliação e sem reservas.

O anjo do Senhor anunciou a Maria, e ela concebeu do Espírito Santo. Ave Maria, cheia de graça, o Senhor é convosco. Bendita sois vós entre as mulheres, e bendito é o fruto do vosso ventre, Jesus. Santa Maria, Mãe de Deus, rogai por nós, pecadores, agora e na hora de nossa morte. Amém. Eis aqui a serva do Senhor. Faça-se em mim segundo a sua palavra. Ave Maria, cheia de graça, o Senhor é convosco. Bendita sois vós entre as mulheres, e bendito é o fruto do vosso ventre, Jesus. Santa Maria, Mãe de Deus, rogai por nós, pecadores, agora e na hora de nossa morte. Amém. E o Verbo se fez carne e habitou entre nós. Ave Maria, cheia de graça, o Senhor é convosco. Bendita sois vós entre as mulheres, e bendito é o fruto do vosso ventre, Jesus. Santa Maria, Mãe de Deus, rogai por nós, pecadores, agora e na hora de nossa morte. Amém. Rogai por nós, Santa Mãe de Deus, para que sejamos dignos das promessas de Cristo. Oremos. Infundi, Senhor, como vos pedimos em nossas almas a vossa graça, vós que, pelo anúncio do anjo, nos revelastes a encarnação de Jesus Cristo, vosso Filho. Por sua paixão e morte na cruz, sejamos conduzidos à glória da ressurreição. Por Cristo nosso Senhor. Amém.

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1: 6 horas e mais 15 minutos, parte 2 do programa. Aqui a mensagem da Elise e também do Brás. Toca aí, trio Parada Dura, Telefone Mundo. Abraço, Elise, abraço. Certamente estão aí tirando leite das vaquinhas. E de ouvido antenado aqui na 94,1, né? Oh, maravilha. Serviço de utilidade pública. O Daniel Nagildo Tomás. Ele perdeu a carteira com os documentos no trajeto Vila Progresso até o centro de Turvo, né? Daniel Nagildo Tomás perdeu então a carteira com os documentos no trajeto Vila Progresso até o centro de Turvo. Quem encontrou poderá deixar lá no Mercado do Nego, né? Ele trabalha lá no açougue do mercado. Então, aqui na portaria da emissora, tá bom? Chegando o trio Parada Dura!

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0: A Colina do Amor com Léo Canhoto e Robertinho. Leonardo Eduardo Costa, O Último Adeus. Mato Grosso e Matias, Cabelo Loiro. E Trio Parada Dura, Telefone Mudo. 6:30.
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2: 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Informações do sistema CNA, Senar.
3: O Produto Interno Bruto, o PIB, do Brasil registrou crescimento de 0,5% no segundo trimestre deste ano. Pela ótica da produção, o resultado foi impulsionado pelo crescimento da agropecuária, que avançou, no mesmo período, 2,8%, surpreendendo positivamente mais uma vez. Além da agropecuária, os setores de serviços e indústria também registraram avanços, ainda que bem menores, de 0,2% e 0,1%, respectivamente, na mesma base de comparação. O desempenho positivo do PIB do agronegócio reflete principalmente o bom desempenho da agropecuária e de culturas agrícolas, com participação relevante na produção do segundo trimestre, como, por exemplo, o café e a soja, embora a colheita desta última se concentre em grande parte no primeiro trimestre. Da Rádio Agência CNA Senar, Estevão Damásio.
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0: Condições do tempo. 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
0: 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É, meu povo, já estamos de volta aqui com o melhor da música sertaneja pra você. Everaldo Rocha. Pra esposa, pros filhos. Terceira dimensão, 99 alguma coisa. Boa noite, JP, ao Nego Casteler. Coloca aí para todos que estão na escuta, proposta com Daniel. Grande abraço aí para o Nego Casteler. Luizinho da Vila. Leopoldo Reisser, Não Podemos Se Entregar Para os Homens. Obrigado, Luizinho. Participações que chegam aqui no 988261042. Neste início de noite de quarta-feira, né? E quarta-feira, todas as quartas e sextas, tem o De Coração a Coração, com a Lindamar. Lindamar Terezinha Luciete Minato. Ela mesma. Terceira dimensão, 99. 99 o quê? Hã? O resto. 99 alguma coisa.

0: não podemos se entregar para os homens. Leopoldo Reiser. Daniel, proposta. E terceira dimensão, 99 alguma coisa. Vamos lá, boa noite. Carlos Feltrin da Forquilinha. Ô, Carlos, grande abraço. Manda música para a família Feltrin do Rodeio da Areia. Tá bom, Carlos, abraço mandado então. Para toda a família Feltrin de Rodeio da Areia. Obrigado, obrigado. Boa noite, JP. Toca aí para mim e para todos os ouvintes. Zezé de Camargo e Luciano. É isso mesmo, dou a vida por um beijo. Esse é o nome da música. Grande abraço, Mimi. Sucesso hoje e sempre. Deixa eu ver aqui. São 6 horas e mais 47 minutos. 13 estão faltando para as 7. Início de noite de quarta-feira, temperatura aí na marca dos 16 graus, né? Faz um breve intervalo e na sequência a gente finaliza o programa de hoje.
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É, gente, 10 minutos faltando para as 7. Eu tô de volta amanhã. Se Deus quiser, tenho certeza que Ele quer. Daqui a pouquinho o Neguinho chega por aqui para assumir os comandos técnicos. A Preta já tá por aqui para assumir de coração a coração. Até amanhã, se Deus quiser, tenho certeza que Ele quer, ó. Beijo!

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6: Em Turvo, 14 graus, informou Patinha Supermercado.
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4: Condições do tempo.
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eram as minhas e alguns nomes que o coração continuou a chamar muito depois que já ninguém respondeu. Durante anos, fui casa de tudo que perdi. Guardei ausências nas gavetas da alma, acendi luzes para quem não regressava e reguei flores em jardins onde a primavera já não sabia o caminho. Até compreender que também existe amor em deixar partir. Então, abri as mãos e deixei o vento levar o que já só sabia doer. Eu não esqueci. Eu transformei. Fiz das lágrimas água, das cicatrizes raízes, das despedidas asas. E agora eu sigo mais leve, levando apenas aquilo que nenhuma partida conseguiu arrancar de mim. A ternura de ter amado, a coragem de ter sobrevivido e essa flor impossível que, depois de todas as tempestades, ainda encontrou dentro de mim um pedaço de primavera para nascer. 19h03, estamos chegando com o programa De Coração a Coração, o seu programa das quartas e sextas-feiras, onde se fala de amor através da música, onde tem as mensagens e as músicas românticas. Você já pode mandar o seu coraçãozinho, o seu joinha, que a gente com certeza vai atender você. Sendo romântico, né, e tendo aqui no nosso sistema, claro, a gente roda sim para vocês. Vamos iniciar com as três primeiras de hoje, deixando boa noite para todos que estiverem ouvindo, seja quem for e estejam onde estiverem. Tá na Imigrantes? É nosso amigo. Rock 7, para começar. Depois James Blunt, Carry On. E Henrique e Juliano, Conexão de Outras Vidas. 19h03, pode ligar. Eu atendo você.

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12: Você sabia que o coração de uma baleia azul é do tamanho de um carro pequeno? Pois então, ele pesa cerca de 180 quilos e pode ser ouvido batendo a mais de 3 quilômetros de distância debaixo d'água. Cada batida impulsiona centenas de litros de sangue. Afinal, ela é o maior animal que já existiu.
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14: E de repente, a gente recebe luz de quem não espera. E de repente, o telefone toca para desarmar o nosso coração. E de repente, aquilo que tanto se evita vem e entra. E toca aquela música que você ama e já tinha até esquecido. De repente, você se enterra para renascer. Os de repentes é o que mais ensina, porque dificilmente aprendemos com aquilo que nos acostumamos. E tudo vai dando errado, e certo, e errado, e certo de novo. De repente a gente volta a sorrir e a chorar. E depois sorrir de novo, porque nada além do amor verdadeiro consegue ser para sempre. 19 horas 21 minutos, vamos começando os nossos oferecimentos. O IEP aqui de Turvo está completando 80 anos, parabéns IEP, da esposa Maria José, também da filha Fabiana, do Eliseu e do Emanuel e também dos outros familiares. Um grande abraço para o nosso ouvinte, que é o IEP, 80 anos hoje, né? Parabéns, IEP, tudo de bom. Maria Eva, no bairro São Luís, boa noite. Boa noite para a Armelinda, lá de Santa Rosa do Sul, sempre em sintonia com a nossa programação. O Everaldo também está ouvindo a gente em Santa Rosa do Sul. A Joessi, na linha Acontece. A Toninha, ô Toninha, obrigada pelos elogios, querida. Muito obrigada a Toninha, o Giovanni, a Tati e a Tayane, sempre ouvindo o nosso programa também, né? Um abraço para a Cristiane também. O Armando lá no bairro, dois irmãos. Ele que é pai do Kleber e do Aguinaldo. Boa noite. Boa noite, oh, Armando. Muito obrigada por ter ligado para a gente, tá? Muito obrigada mesmo. Luizinho da Vila. Ô, Luizinho, boa noite. Muito obrigada, Luizinho da Vila Manente. A Rosana lá de Uruçanga também. Alô, Uruçanga, um abraço para vocês. A dona Lourdes D'Agostin, boa noite. Boa noite para a Ana, para o Hélio. Também para a Amanda e o Andy e a Cecília. A Mari, o Alemão e também o José Augusto, pessoal aqui do Centro de Turvo, nossos queridos ouvintes. O Silvano e a Lise lá no Morro Grande. Boa noite, Silvano. Boa noite, Lise. Também as gêmeas, a Preta e a Branca. Também a Luzia e o Heraldo, a Beatriz, o Nelson lá em Morro Chato. Um abraço. E também para Carmo e o Abel Olivo, que sempre estão em sintonia com a nossa programação. Aliás, eles são nossos patrocinadores, né? Obrigada, Abelinho. Obrigada, Carmo, também. Então, nós vamos agora de Sleide, Mai Oh Mai, e depois César e Paulinho. Duas vezes você.

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7: Temperatura.
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Existem grandes vitórias silenciosas, riquezas sem plateias, sem aplausos externos. E você sente que venceu quando num domingo chuvoso o seu lar desperta sem conflitos, sem ressacas, sem batidas de porta, sem aperto no peito, sem feridas espalhadas pelos cômodos, sem alfinetadas, sem planos para atravessar os caminhos de ninguém, sem inimigos imaginários e contendas inexistentes. E se sente grato com o afeto genuíno e a presença do poder supremo em cada detalhe. No café coado sem pressa, no gato se espreguiçando na rede, no cheirinho de bolo, de ervas e de flores, nas folhagens verdinhas dançando como o vento, o tempo flui mansinho. Doce silêncio, paz e riqueza, vitória inegociável, que não tem preço que pague, porque isso não está à venda. Pedrinha Tomasi, boa noite, um abraço para você, obrigada por ter ligado para a gente. A Isa, lá de Jacinto Machado, também, né, que fala que a gente é pudim caramelado. Cada vez que a Isa fala isso, eu sinto vontade de comer um pudim caramelado. Meu Deus, mas é bom, né? Um pudinzinho caramelado. Oh, delícia! É, lá o pessoal do Bar do Dedo também estão ouvindo a gente. Boa noite. Boa noite lá para o pessoal de Soares, a Cecília e o Carlos, e também a Lucinha, que eu tive o prazer de encontrar essa semana. Né? Ô, Lucinha, um abraço para você. Fazia tempo que a gente não se encontrava mais. E eu e a Lucinha batemos um papo legal, né? Um abraço, então, para o pessoal também de Soares. Agora sim, vem a música maravilhosa, lindamente, que eu adoro, né? É Bruno e Marrone, vai para você aí de casa, com o radinho ligado, Cavalgada, e depois Chitãozinho e Chororó. É assim que te amo. 19 horas, 36 minutos. 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
1: 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Se você está neste mundo, vive sem pressa, para que ao final não te arrependa do desconforto da correria para dar conta do que nem vale a pena. Segue teus dias, até os mais preguiçosos. Vai como se precisasse viver muito e intensamente. Não corra para acompanhar o tempo. Você vai aprender com os dias, as noites e com os intervalos onde sonhamos tanto que transborda as nossas ilusões. Coisa boa a gente carrega na bolsa, na alma, no coração. Aprende isso também. Espalha no mundo o que não se pode juntar mais. Espalha bondade, pois ela se multiplica. Tomara que você saiba escolher. E se não souber, pergunte, tente, experimente. Alguma coisa dessas sempre vai dar certo. E vamos continuar os nossos oferecimentos, né? A Iraci, a Iraci é preta, para a neta Maria Luísa, que está completando 10 anos. Parabéns para Maria Luísa, né? Oferecimento da avó, Iraci, dos primos Antônio Carlos, Davi Luiz, Gabriel, Pedro Henrique e Miguel. Também está em sintonia conosco a Joana e o Claudir Rovares. Joana e o Claudir, um abraço para vocês. Muito obrigada por estar nos ouvindo. Também a Marlene, né? A Marlene Piazzoli, o Alex e o Alisson. São os filhos da Marlene também, né? Tudo de bom para vocês. E a Marli e o Jair também, ouvindo a gente. O Vino lá de Sombrio, o Vino é guarda noturno lá no Sombrio, está cuidando da cidade e ouvindo a Rádio Imigrantes. Obrigada, Vino. Pessoal do Poço do Caixão, boa noite, Poço do Caixão. Deu uma saudade, né? De ir para o Poço do Caixão, de dar uma volta na serra. Agora falando de Poço do Caixão, do Chiru, também da Naira, do Alexandre e do Edinho, eles que são proprietários lá do camping Poço do Caixão. E o Chiru é um colaborador, né? O Chiru é o colaborador de lá. Tem um almoço muito gostoso lá, né? A gente tem almoço lá já e nunca fomos ainda desfrutar dessas belezas lá do Poço do Caixão. Qualquer hora a gente dá uma volta por aí para almoçar com vocês aí no Poço do Caixão. Agora vamos com Christoph, Aline, depois Zezé de Camargo, Luciano, para mudar a minha vida. 19 horas, 50 minutos, já foi metade do programa, gente. Que rápido, né? Música.

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7: O domingo tem um silêncio que não se explica, apenas se sente. É como se o tempo caminhasse mais devagar, carregando nas horas uma melancolia doce, quase nostálgica. O cheiro do café da manhã parece ter outro sabor. A luz entra pela janela com mais calma e até o coração parece pedir descanso. É dia de lembrar das conversas que ficaram na memória, dos abraços que já não se repetem, das mesas cheias que hoje guardam cadeiras vazias. O domingo, mais do que qualquer outro dia, desperta saudades onde já fomos felizes. Talvez por isso seja um dia tão poético. Carrega em si a mistura de paz e falta, de descanso e de lembrança, de presença e de ausência. No fundo, todo domingo é um convite a olhar para dentro, sentir o que dói e agradecer pelo que já foi vivido, porque o domingo é feito de silêncio, memória e de saudade, mas também de esperança de que a semana traga novos motivos para sorrir. E eu, falando do domingo, eu acho o domingo de tarde ruim. É ruim. É, nem à noite eu consigo sair no domingo, porque, não sei, tem um negócio que está acabando o final de semana, está acabando a folga, está acabando, sei lá. O sábado é legal, a sexta é legal, o sábado é legal, mas o domingo é nostálgico realmente, né? Eu não venho nem na missa no domingo.

0: 150 km, mais longe.
1: É, pertinho. Lúcia, boa noite, um abraço para você. Detinha, tudo de bom para você, tá, querida? Tô com uma saudade, qualquer hora eu passo aí na loja para te dar aquele abraço fofo, cheiroso, tá? Também o Valdir de Freitas e a esposa Preta estão ouvindo a gente lá no bairro São Luís. E também João Paulo oferece para o pessoal lá de Jacinto Machado, para o pessoal aqui do rádio e para todos os seus amigos também e amigas, né? Um grande abraço para o João Paulo também lá de Jacinto Machado. Então, nós temos agora o Leandro Leonardo, Talismã, e depois Mato Grosso e Matias, Enquanto o Sol Brilhar. 20 horas, 3 minutos, aumenta o volume do seu rádio.

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Deixe alguém te amar exatamente como você é, tão imperfeita quanto você possa ser, tão agradável como você se sente e tão inacreditável quanto você pensa que é. Acreditar que você deve esconder todas as partes de si que estão quebradas por medo de que mais ninguém seja capaz de amar o que é menos perfeito é acreditar que a luz do sol não pode entrar em uma janela quebrada e iluminar um quarto escuro. Vamos então, continuando com o programa, quando são 20 horas mais 15 minutos, a Fátima Poli e o Luiz Carlos lá de Meleiro estão ouvindo a gente. Boa noite. Boa noite ao pessoal de Ermo, o pessoal do posto da Minelli, também a Glaucia, o Cid e todos os funcionários de lá, né? Um abraço. O Rivelino e a esposa também estão ouvindo a gente. E a esposa Sandra, né? Rivelino Toneto e a esposa Sandra Vicentim. Boa noite, muito obrigada. A gente já tinha rodado a música, né? Por isso que a gente não voltou duas vezes você, tá bom? Também a Emília, lá de Boa Vistinha, que domingo esteve de aniversário. Oi, Emília, parabéns para ti, tudo de bom. E a Silvinha Sartori e o Zezo, lá no Morro Chato. Boa noite, Zezo. Boa noite, Silvinha. Boa noite para as meninas também, né? Tudo de bom para o genro e também para o netinho, né? O Antônio Maurício. Então, vamos com Nazaré, Where Are You Now? Depois, José Augusto, Sonho por Sonho. 20 horas, 16 minutos.

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Eu nunca precisei seguir uma multidão para encontrar o meu próprio caminho. Minha maior qualidade desde criança sempre foi de enxergar o futuro, enquanto muita gente ainda está presa ao passado. Eu valorizo a autenticidade, a liberdade, a criatividade, a diversidade e pessoas que respeitam a minha essência sem tentar me mudar. Ser diferente nunca foi um defeito, sempre foi minha maior força, movida sempre de coragem. Ana Mônica e o Nego, boa noite, tudo de bom para vocês. A Marlene Piazzoli oferece para os seus familiares de Boa Vistinha, Lucir, Rosilene, Samuel, Michel e Letícia, lá da Boa Vistinha. Marlene está oferecendo então, né? Tudo de bom. A Dineuza e o Evandro, lá em Timbé do Sul, estão ouvindo a gente. Boa noite, Timbé do Sul, tudo de bom para vocês também. E a Cecília e o Carlos estão completando 47 anos de casados. Parabéns, Cecília. Parabéns, Carlos. Tudo de bom para vocês também. Vamos de Zé Ramalho, Entre a Serpente e a Estrela. E depois, Nenhum de Nós, O Astronauta de Mármore. Depois a gente volta, acho que quase já para encerrar, né?

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Por que não sonhar? Em nossos sonhos e pensamentos, somos livres. Podemos imaginar cenários, pessoas e lugares que nossos pés jamais pisaram. Sonhar é fantástico. Levar pessoas a nossos sonhos e pensamentos, viver sonhos, amar e ser feliz. Sonhar é algo sublime. Nunca devemos deixar de sonhar e esperar o melhor na nossa vida. Por isso, sonhe muito e seja muito feliz, nem que seja só em sonho. Leondir Macedo está ouvindo a gente, boa noite. Boa noite para a Ana também, Saudi, lá em Meleiro, em sintonia com a nossa programação sempre, né? Todas as segundas e sextas-feiras. Muito obrigada para todos vocês que ligaram para a gente, que participaram, que mandaram recadinho. E para você também que não mandou recadinho, mas que estava em casa ouvindo, muitíssimo obrigada. Sexta-feira a gente volta novamente falando de amor através da música, mandando essas modas especial para vocês, né? Essas pedradas boas que de vez em quando dói até o coração da gente, né? Obrigada ao Neguinho Vanderlei Bourdignon, obrigada a todos vocês. Fica de presente Zezé de Camargo e Luciano, Como um Anjo. Depois Leonardo, Mentira que Virou Paixão. E Christian Ralph, Tempo ao Tempo, Tudo de Bom. Um ótimo resto de semana para todos vocês. Fiquem com Deus, com Nossa Senhora Aparecida e com São Jorge. E eu vou com eles também. Boa noite.

0: Consagração a Nossa Senhora Aparecida. Ó Maria Santíssima, que em vossa imagem milagrosa de Aparecida espalhais inúmeros benefícios sobre todo o Brasil. Eu, embora indigno de pertencer ao número de vossos servos, mas cheia de desejo de participar dos benefícios de vossa misericórdia, prostrada a vossos pés, consagro-vos o meu entendimento, para que sempre penses no amor que mereceis. Consagro-vos minha língua, para que sempre vos louve e propague a vossa devoção. Consagro-vos o meu coração, para que depois de Deus vos ame sobre todas as coisas. Recebei-nos, ó Rainha incomparável, no ditoso número de vossos servos. Acolhei-nos debaixo de vossa proteção. Socorrei-nos em todas nossas necessidades espirituais e temporais e, sobretudo, na hora de nossa morte. Abençoai-nos, ó Mãe Celestial, e com vossa poderosa intercessão, fortalecei-nos em nossa fraqueza, a fim de que, servindo-nos fielmente nesta vida, possamos louvar-vos, amar-vos e dar-vos graças no céu por toda a eternidade, assim seja. Nossa Senhora Aparecida, rogai por nós.
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2: 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As notícias do governo federal que movimentaram o país no dia de hoje.
10: Olá, boa noite.
11: Boa noite para você que nos acompanha em todo o país.
10: Quarta-feira, 2 de setembro de 2026.
11: Vamos aos destaques do dia.
10: Remédio para infarto e AVC no SUS.
11: Sancionada a lei que determina a oferta de trombolíticos nos serviços de urgência e emergência. Pablo Mundim.
12: Hoje, a aquisição dos trombolíticos é feita pelos gestores locais e, a partir da nova legislação, o Ministério da Saúde vai definir estratégias para aprimorar essa oferta e qualificar o atendimento.
10: Preparação para o El Niño.
11: Medidas de prevenção aos efeitos do fenômeno climático foram apresentadas a gestores estaduais e municipais de todo o país. Márcia Fernandes.
13: Para lidar com os efeitos do chamado Super El Niño, estão sendo adotadas medidas nas diferentes regiões do país.
10: Atenção na hora das compras para casa.
11: Anvisa proíbe produtos de limpeza sem registro sanitário por representarem riscos à saúde. Cleide Lopes.
14: Antes de colocar um produto no carrinho, vale fazer uma conferência rápida no rótulo. Se não há identificação clara do fabricante, lote ou instruções de uso, é melhor desconfiar.
10: Hoje, na apresentação, eu, Luciana Vasconcelos e Luciano Seixas.
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10: Sancionada a lei que prevê a oferta de trombolíticos para tratamento de infarto e AVC na rede de urgência e emergência do SUS.
11: Esses medicamentos podem ser usados para dissolver coágulos de sangue, os trombos, que entopem as artérias ou veias.
12: As doenças cardiovasculares são a principal causa de morte no Brasil. São cerca de 400 mil mortes por ano, mais de 1.100 por dia. Em casos de infarto e de alguns tipos de AVC, o tempo é decisivo para salvar vidas e reduzir sequelas. Com a nova lei, medicamentos trombolíticos serão ampliados na rede de urgência e emergência do SUS, incluindo as unidades de pronto atendimento, as UPAs. Segundo a médica e professora de emergências do Hospital de Clínicas da USP, Ludmila Abraão Ajar, a medida será fundamental para salvar vidas.
15: Quando nós levamos o trombolítico, que é essa medicação tão poderosa, para a população que precisa, nós estamos salvando vidas e estamos devolvendo os pais e as mães de famílias para suas casas, com uma menor ocorrência de incapacidade, de sequelas e de problemas que vão tornar toda essa família inviável para uma vida social.
12: O tratamento pode ser indicado em casos de infarto e AVC isquêmico, sempre depois da avaliação de equipe de saúde e de acordo com os protocolos médicos. No caso do infarto, o medicamento pode ser utilizado principalmente quando um procedimento mais complexo, como a angioplastia, não está disponível no tempo recomendado. A nova lei prevê medidas para melhorar a disponibilidade dos medicamentos na rede pública. O ministro da Saúde, Alexandre Padilha, destaca que hoje a aquisição dos trombolíticos é feita pelos gestores locais e que, a partir da nova legislação, o Ministério da Saúde vai definir estratégias para aprimorar essa oferta e qualificar o atendimento.
16: Vamos levar para a pactuação com os estados e municípios e a lei passa a dar uma obrigação muito maior, capacidade maior de todo cidadão, da gente enquanto ministério, do gestor estadual, municipal, cobrar a implementação do que está acontecendo. E com isso a ideia é reduzir o tempo de tratamento e, ao reduzir o tempo de tratamento, a gente garantir salvar vidas em relação a isso.
12: A lei entra em vigor 180 dias após a publicação e a implementação será acompanhada por um comitê criado pelo Ministério da Saúde. Em 2025, o SUS contabilizou 292 mil atendimentos por AVC, sendo 218 mil por AVC isquêmico. Reportagem Pablo Mundim.
10: A campanha nacional de multivacinação chegou ao fim nesta terça-feira, com mais de 8 milhões de doses aplicadas em todo o país.
11: Mas fique atento, se você tem criança ou adolescente com menos de 15 anos em casa, vale dar uma olhada na caderneta e conferir se falta alguma vacina.
10: Isso porque, mesmo com o fim da campanha, a vacinação continua normalmente pelo SUS.
11: É só procurar um posto de saúde e levar a caderneta para atualizar o documento.
10: Reforçando, a rotina de vacinação, mesmo que seja com uma frequência menor, deve ser mantida na adolescência.
11: Inclusive, a vacina contra o HPV. E jovens e adolescentes de 15 a 19 anos que não foram imunizados na idade correta têm até 31 de dezembro para receber a dose pelo SUS.
17: A servidora pública Aline Figueiredo sempre levou a sério todas as vacinas que protegem o filho João Vitor, de 11 anos, contra doenças que podem ser evitadas. Com a caderneta completa, o João Vitor já tomou até mesmo a vacina contra o HPV. Para ela, os cuidados com a saúde vão além da porta de casa.
18: Além de desenvolver a doença, de transmitir, né? Essa, para mim, foi a grande preocupação. Se tem uma doença que está tendo controle por vacinação, por que não proporcionar isso ao meu filho? Se eu já tomei também, eu sou imunizada. Nossa, eu saí uma vacina, eu tô lá, só acho que eu sou a primeira da fila para tomar.
17: Os adolescentes têm um esquema vacinal importante a ser seguido para construir uma vida adulta saudável. A pediatra Natália Bastos alerta que a caderneta de vacinação continua merecendo a atenção dos pais de adolescentes.
19: As pessoas esquecem muito da vacinação dos adolescentes e acaba que eles ficam sem proteção. Muitas vezes a questão do levar de ano em ano já passa, os pais passam a levar os filhos na emergência e aí acaba que o médico da emergência não não olha o cartão de vacina. E aí, como tem no SUS o programa de mandar mensagem para os pais, isso ajuda muito a lembrar eles que eles têm essa vacina esquecida.
17: Além da vacina contra o HPV, os adolescentes devem ser imunizados contra outras doenças. Como lembra a diretora substituta do Departamento do Programa Nacional de Imunizações do Ministério da Saúde, Ana Catarina de Melo Araújo.
20: E aí atualizar para as vacinas da faixa etária do adolescente, que seria HPV, dengue, meningite, a meningoa CWY. Ter a caderneta de vacinação em mãos, procurar a unidade básica de saúde mais próxima da residência, verificar essa caderneta de vacinação junto a um profissional de saúde da unidade básica para verificar a situação vacinal.
17: A campanha de vacinação contra o HPV para jovens de 15 a 19 anos foi prorrogada até 31 de dezembro. Com isso, quem ainda não foi vacinado contra o vírus na idade recomendada, entre 9 e 14 anos, deve procurar uma unidade de saúde para receber gratuitamente uma dose do imunizante. Reportagem Graziele Bezerra.
10: Representantes do governo federal, de governos estaduais e prefeituras estiveram reunidos na última semana para discutir ações de prevenção e resposta aos impactos do El Niño.
11: A previsão é de que esse fenômeno climático, que deve se acentuar a partir deste mês, provoque chuvas mais intensas no sul e ondas de calor e secas mais rigorosas nas demais regiões.
10: Foram feitas rodadas de reunião com gestores de todas as regiões. Hoje foi a última com representantes do Sudeste.
13: Para lidar com os efeitos do chamado Super El Niño, que deve atingir o país com mais intensidade entre este mês de setembro e novembro, estão sendo adotadas medidas nas diferentes regiões do país. No Sudeste, a previsão é de ondas de calor e atraso nas chuvas. No campo, os maiores impactos serão sentidos na produção de cana-de-açúcar e de frutas cítricas, além das pastagens. A preocupação também com o abastecimento de água, sobretudo na região metropolitana de São Paulo, de acordo com a ministra da Casa Civil, Miriam Belchior.
21: Estamos fazendo esse monitoramento junto, evidentemente, com os órgãos estaduais do Rio, de Minas e de São Paulo, para garantir aí o abastecimento nas regiões metropolitanas de São Paulo, Rio e Campinas, né? Isso é muito importante.